0: escravidão. A coordenadora Shakti Prates fala sobre a importância da denúncia.
1: Nós temos dois principais canais de denúncia. Um é o sistema IP, que você encontra na internet, e o outro é o Disque 100, que você consegue via telefone. Quem faz a denúncia pode colocar seu nome, seu telefone, porque isso facilita muito para a gente conseguir mais informações, garantir que o Estado chegue a essas pessoas, garantir que essa política de Estado seja executada.
0: As ações de combate ao trabalho análogo à escravidão são coordenadas pela Auditoria Fiscal do Trabalho. As operações contam, em geral, com a participação da Polícia Federal, do Ministério Público do Trabalho, do Ministério Público Federal e da Defensoria Pública da União. Reportagem Gabriela Noronha.
2: Mulheres vítimas de violência doméstica que precisarem deixar o trabalho para se proteger, agora têm direito a um afastamento remunerado por até 6 meses.
3: O governo federal seguiu o parecer da Advocacia Geral da União após o entendimento do Supremo Tribunal Federal sobre a Lei Maria da Penha.
2: A medida não exige tempo mínimo de contribuição e o período de afastamento continua contando para a aposentadoria.
4: Mulheres vítimas de violência doméstica terão direito a afastamento remunerado de até 6 meses mediante determinação judicial. A medida, prevista na Lei Maria da Penha, cumpre decisão do Supremo Tribunal Federal para garantir segurança financeira às mulheres que precisam se afastar do trabalho para preservar a própria integridade e romper o ciclo da violência doméstica. A medida protetiva judicial, que determina o afastamento, será suficiente para viabilizar o pagamento, como explica a presidente do Instituto Nacional do Seguro Social, o INSS, Ana Cristina Silveira.
5: Então, denunciando e tendo uma medida protetiva do juiz criminal, ela consegue solicitar o benefício pelo aplicativo Meu INSS, pelo 135, ou pessoalmente nas agências do INSS. Ela consegue passar 6 meses longe do trabalho para poder refazer sua vida em outro local, caso necessário.
4: A mulher afastada não precisa cumprir período de carência para receber o benefício. Também não há desconto de contribuição previdenciária sobre o valor recebido. E o período é computado como tempo de contribuição para a aposentadoria. A secretária executiva do Ministério das Mulheres, Eutália Barbosa, fala sobre a importância do benefício.
6: A principal função dele é justamente garantir segurança, né? Para que a mulher não tenha que escolher entre a segurança da sua vida e a sua autonomia financeira ou acesso ao seu salário.
4: A presidente do INSS, Ana Cristina Silveira, explica que o órgão também poderá cobrar do agressor, por meio de ação regressiva, os valores pagos à vítima.
5: O parecer determina que vai haver ação regressiva para rever do agressor os valores que foram pagos pela Previdência. Então é uma medida muito positiva, porque além de acolher as mulheres, a gente faz com que os agressores eles paguem pelos seus atos, também financeiramente.
4: Para as mulheres que não são seguradas da Previdência, o benefício tem natureza assistencial. Neste caso, o pagamento será feito pelo Estado, pelo Distrito Federal ou pelo município indicado pelo juiz. Com locução de Thaís de Araújo, reportagem Cleide Lopes.
3: Novas oportunidades para o setor industrial, estratégias de competitividade, inovação e os impactos do acordo Mercosul-União Europeia.
2: O encontro Conexões Produtivas, promovido pela Apex Brasil, a Agência Brasileira de Promoção de Exportações e Investimentos, mostrou aos empresários a importância da abertura de novos mercados para produtos brasileiros.
3: O evento é voltado para grandes, médias e pequenas indústrias.
7: O Conexões Produtivas apresenta aos estados oportunidades para o desenvolvimento da indústria, com atenção às vocações locais para exportações a partir do acordo Mercosul-União Europeia. Segundo a Apex Brasil, o mercado europeu reúne 27 países, com potencial de alcance de 780 milhões de consumidores. O encontro também debateu a estratégia do Brasil para expandir mercados e fortalecer a indústria diante do novo cenário internacional. O ministro do Desenvolvimento, Indústria, Comércio e Serviços, Márcio Elias Rosa, destacou a importância do país conquistar novos mercados.
8: Buscar a diversificação de mercado significa buscar oportunidades para a nossa atividade industrial comercializar fora do país, né? Para além da questão simplesmente do agronegócio, que já vende muito bem, nós estamos celebrando nesse ano a abertura de mais de 700 novos mercados para o agro, para a pecuária, agora para o setor industrial, para a indústria de transformação, para a indústria de manufatura, que é muito relevante, nós devemos buscar diversificação.
7: O evento também discutiu caminhos para ampliar a presença

0: 2025, o Rio de Janeiro exportou mais de 48 bilhões de dólares para o mundo. Desse total, 20% das exportações do estado foram para a União Europeia. Reportagem Márcia Fernandes.
1: A financiadora de estudos e projetos, a FINEP, lançou a seleção pública do Programa Nacional de Incubadoras Tecnológicas de Cooperativas Populares.
2: Até 14 de janeiro, instituições de pesquisa podem apresentar projetos para desenvolver ou adaptar tecnologias voltadas à economia solidária.
1: As propostas devem ser feitas em parcerias com cooperativas, associações, organizações sociais ou redes de cooperação popular.
3: A chamada pública Proninc 2026 da FINEP, a financiadora de estudos e projetos, disponibiliza até 100 milhões de reais em recursos não reembolsáveis do FNDCT, o Fundo Nacional de Desenvolvimento Científico e Tecnológico. A proposta é transformar conhecimento e inovação em soluções para problemas concretos dos empreendimentos, como explica o secretário nacional de Economia Popular e Solidária, substituto do Ministério do Trabalho, Sérgio Godoy.
4: Tecnologias sociais que apoiam o combate à fome. São essas tecnologias que a gente está buscando.
3: As propostas devem estar diretamente ligadas à economia solidária e ser construídas de forma participativa. O gerente do Departamento de Infraestrutura e Tecnologias Sociais da FINEP, Guilherme Tulli, destaca o caráter obrigatório dessas parcerias.
4: Então precisa ter uma cooperativa, uma associação, uma organização da sociedade civil. Se não houver a inclusão dessas cooperativas populares, o projeto sequer é habilitado.
3: As propostas podem ser enviadas até 14 de janeiro de 2027. As regras completas estão no edital da chamada pública Proninc 2026, no endereço finep.gov.br. Reportagem Pablo Munhoz.
2: Chegar na escola, entrar na sala de aula e estudar. Essa é a rotina diária de milhões de estudantes brasileiros.
1: Daqui a um mês, estudantes de todo o país farão a primeira prova do Exame Nacional do Ensino Médio, o Enem.
2: E cruzar os portões da escola onde vão realizar a avaliação pode representar algo bem maior, o passaporte para a entrada no ensino superior.
1: A preparação se intensifica entre os candidatos nessa reta final.
5: Há 2 anos, a estudante Isabelle Carvalho se prepara para o Exame Nacional do Ensino Médio. Ela quer fazer medicina e dedica todo o tempo que tem aos estudos, inclusive quando está no transporte público.
6: Às vezes me incomoda um pouco, porque parece que eu estou perdendo tempo no ônibus, aí eu coloco umas videoaulas para rodar, mas é a videoaula que eu já estou acostumada, eu meio que já revejo o conteúdo.
5: Com a condição rara de saúde, o estudante Miqueias José de Almeida Gomes vai buscar uma vaga em medicina. Ele quer ajudar pessoas que vivem em situação semelhante.
7: Eu tenho muito incentivo, não só da minha mãe, dos meus familiares, e também da médica, o qual faz o meu tratamento médico. Aí eu fazer esse curso de medicina, para que eu também possa alcançar outras vidas que possuem a condição rara, que é a trombastenia de Glanzmann.
5: Daqui a um mês, milhões de estudantes como Isabelle e Miqueias realizam a prova do Enem. São 2 dias de avaliação, 8 e 15 de novembro. No primeiro domingo, os estudantes respondem a 45 questões de linguagens e códigos e 45 de ciências humanas, além da redação. Já no segundo dia de prova, são 45 questões de ciência da natureza e mais 45 de matemática. Professor de cursinho preparatório há 10 anos, Rubenilson Cerqueira, dá dicas para essa reta final.
8: Estejam nesse momento de preparo, fazer muitas questões para poder fixar o conteúdo, mas é importante que tenha um momento de descanso, porque existe um equilíbrio ali entre você ter o conhecimento, mas se não tiver com a mente descansada, você não consegue colocar isso em prática.
5: Até lá, os inscritos devem ficar atentos às orientações oficiais, conferir o local de prova com antecedência e organizar os itens necessários para o exame, como documento oficial com foto e caneta esferográfica preta. Ricardo Cardoso, presidente substituto do INEP, lembra que até o fim do mês, todos os estudantes poderão conferir o cartão de inscrição.
9: Nós teremos, na última semana de outubro, a divulgação do cartão de confirmação de inscrição. A maioria dos estudantes concluídos em escola pública já tiveram acesso, vão fazer o Enem na sua própria escola. Mas é importante acessar o sistema de inscrição para você ver com calma, com tranquilidade.
5: O Enem é uma das principais portas de entrada para a educação superior no Brasil. As notas do exame são utilizadas

0: adaptadas para a seleção de estudantes por meio do SISU e do ProUni, e também servem de requisito para o Fundo de Financiamento Estudantil. Para mais informações sobre o exame, o MEC disponibiliza o Guia do Enem, que pode ser acessado em gov.br/MEC. Reportagem Luana Karen.
1: E o Ministério da Educação oferece ferramentas digitais gratuitas para essa preparação. O aplicativo MEC Enem traz simulados e dicas de redação.
2: Tem também o MEC Idiomas para inglês e espanhol. E o MEC Livros com mais de 25 mil obras.
1: E estão abertas as inscrições para a edição do Enem voltada para pessoas privadas de liberdade e jovens que cumprem medidas socioeducativas.
2: As inscrições devem ser feitas de forma exclusiva pelo responsável pedagógico de cada unidade.
1: Caso o participante precise de algum tipo de atendimento especializado, o pedido deve ser feito pelo responsável pedagógico no momento da inscrição.
2: Para mais informações, acesse gov.br/inep.
1: Escolas situadas em fronteiras com outros países podem aderir ao programa Escolas Interculturais.
2: A intenção é promover o enriquecimento linguístico e cultural de estudantes que moram nessas regiões e que convivem com culturas diferentes.
3: O Brasil faz fronteira com 10 nações e as escolas situadas nessas regiões enfrentam desafios relacionados à inclusão, diversidade linguística e integração cultural. E como forma de promover a educação que atende imigrantes e refugiados, o Brasil criou o programa Escolas Interculturais e de Fronteira. A diretora da escola, Silveira Martins, em Santana do Livramento, no Rio Grande do Sul, que faz fronteira com o Uruguai, Elisângela Dornelles, fala sobre a experiência com o programa.
4: Os nossos alunos convivem com as duas culturas. A partir disso, nós realizamos visitas às escolas, intercâmbios, encontros, participando de seminários, viagens internacionais, atividades culturais.
3: A iniciativa prevê apoio financeiro para projetos pedagógicos desenvolvidos em cooperação com escolas de países vizinhos. A coordenadora-geral da Secretaria de Articulação Intersetorial do Ministério da Educação, Jesuína Leclerc, explica como as escolas podem participar.
5: A partir da indicação de suas respectivas secretarias de educação, realizar o seu plano de atendimento. A escola passará a receber R$ 25 mil para poder dar início às suas atividades ou dar continuidade.
3: As cerca de 70 escolas de fronteira interessadas em fazer adesão ao programa devem acessar a página do Ministério da Educação em gov.br/MEC. Reportagem Cleide Lopes.
1: A previsão é que os programas interculturais sejam desenvolvidos a partir de novembro deste ano.
2: Professores e instituições de ensino de todo o país têm até o dia 12 de outubro para se inscreverem na primeira edição do Prêmio Brasil de Ensino de Matemática.
1: O concurso vai premiar até 20 iniciativas que se destacam por melhorar o aprendizado da disciplina nas salas de aula.
6: É a primeira edição do Prêmio Brasil de Ensino de Matemática na Educação Básica. A iniciativa busca valorizar experiências que contribuam para a aprendizagem e para a equidade na educação básica. O diretor-geral do Instituto de Matemática Pura e Aplicada, Marcelo Viana, explica que a premiação deve produzir subsídios técnicos para políticas educacionais.
7: Existem práticas que são realizadas aqui e lá por um professor, uma professora, que são exitosos e indicam caminhos. Mas para isso é preciso que esses bons exemplos sejam conhecidos e sejam divulgados.
6: O prêmio vai contemplar duas categorias, docentes e instituições. Sumaia Almeida Ramos é professora de matemática em Petrolina, Pernambuco. Para ela, mais que reconhecimento, o prêmio representa a valorização do trabalho docente.
8: A partir do momento em que eu começo a mostrar que estamos vendo, estamos buscando esses profissionais, isso pode incentivar para outros professores que possivelmente estejam desestimulados a quererem desenvolver projetos também.
6: As propostas selecionadas integrarão o Caderno Nacional de Práticas Exitosas, que contribuirá para a disseminação de práticas de referência no ensino de matemática. As inscrições estão abertas até 12 de outubro pelo endereço candidaturas.impa.br. Reportagem Luciana Colares de Holanda.
2: O cultivo de flores é uma atividade que requer cuidado, experiência e atenção às condições climáticas.
1: E um projeto da Universidade Federal de Santa Maria está levando conhecimento científico e capacitação gratuita para quem quer empreender nesse ramo.
2: A iniciativa já alcançou mais de 500 famílias do Rio Grande do Sul. Confira os detalhes no quadro Ciência na Prática.
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10: Transferir conhecimento científico e técnicas de produção para aumentar a sustentabilidade e o lucro no campo. Essa é a missão do projeto Flores para Todos, uma iniciativa da equipe Fenogled do programa de pós-graduação em agronomia da Universidade Federal de Santa Maria, no Rio Grande do Sul.
11: O projeto Flores para Todos, ele tem por objetivo formar novos produtores profissionais de flores. Nós passamos dessa fase de as flores ser uma alternativa e sim uma fonte principal de renda dentro da propriedade.
10: As espécies cultivadas pelo projeto são adaptadas para o plantio a céu aberto durante todo o ano. Isso reduz os custos de produção e aproveita o alto potencial de lucro que o mercado de flores oferece, até mesmo para pequenas propriedades.
11: As flores são parte do setor da horticultura e a principal característica desse setor é uma alta rentabilidade por metro quadrado. E por isso que se encaixa perfeitamente na pequena propriedade, onde às vezes em 30 metros quadrados, a família tira um faturamento muito bom.
10: Além de movimentar o agroturismo, a iniciativa oferece consultoria gratuita que ensina o produtor a vender o seu produto, garantindo renda e reduzindo um problema antigo das comunidades rurais, a permanência da juventude no campo.
11: A gente fornece as sementes ou as batatinhas sem custo e a partir daí dá todas as orientações, desde o plantio até a colheita, pós-colheita e orientação de venda. E isso está fazendo a diferença na sucessão familiar do campo. O jovem só fica atraído se tiver renda. E a partir dali ele compra novas sementes, novas batatinhas de alta qualidade genética para dar seguimento de forma independente.
10: Acompanhe os resultados do projeto Flores para Todos na página da Universidade Federal de Santa Maria. E esse foi o Ciência na Prática. Esse episódio contou com a produção de Raquel Mariano e edição de Edinaldo Júnior. E nosso encontro com o Saber Científico volta na próxima semana. Até lá.
1: Trabalha na educação infantil já pode consultar os livros que poderão chegar às escolas.
2: O guia do Programa Nacional do Livro Didático está disponível e reúne obras para o ensino e materiais de apoio aos professores.
1: Agora, escolas e professores podem se preparar para escolher os livros que vão usar nos próximos anos.
12: O Ministério da Educação divulgou o resultado final da avaliação das obras do PNLD, o Programa Nacional do Livro e do Material Didático para os anos iniciais do ensino fundamental. As obras têm o objetivo de apoiar a formação continuada e o trabalho pedagógico dos professores, principalmente em temas ligados à alfabetização. Elas fazem parte do acervo da Biblioteca do Professor e reúnem produções atualizadas sobre formação docente, além de exemplos de práticas pedagógicas em diferentes contextos. Com a divulgação do resultado final, o processo segue agora para as etapas de aquisição e distribuição, conduzidas pelo FNDE, o Fundo Nacional de Desenvolvimento da Educação. O Programa Nacional do Livro e do Material Didático é responsável pela avaliação, seleção e aquisição de livros e materiais didáticos para as escolas públicas. Após a aquisição dos materiais pelo FNDE, as obras selecionadas poderão ser disponibilizadas aos professores por meio do endereço pnlddigital.fnde.gov.br. Reportagem Talita Albuquerque.
2: E atenção, candidatos do primeiro concurso público nacional unificado.
1: Foi publicada a terceira convocação dos aprovados em lista de espera para vagas temporárias no Ministério do Trabalho e Emprego.
2: Agora, os convocados precisam cumprir a etapa documental e acompanhar a publicação da lista definitiva, prevista para novembro.
1: A documentação deve ser apresentada pela plataforma sougov.br entre 20 e 27 de outubro.
2: O candidato que não apresentar os documentos exigidos no período estabelecido perde os efeitos da convocação.
1: Para mais informações, acesse gov.br/gestão, sem o tio.
2: E essas foram as notícias do governo federal.
1: Uma realização da Secretaria de Comunicação Social da Presidência da República.
2: Com produção da empresa Brasil de Comunicação.
1: Fique agora com as notícias do Poder Judiciário e do Congresso Nacional. Boa noite.
2: Boa noite, até amanhã.
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15: STF valida lei do Paraná que amplia gratuidade em estacionamentos para pessoas com deficiência.
16: TSE anula votos recebidos por Antony Garotinho na disputa pelo governo do Rio de Janeiro.
15: Furto de carro com chave na ignição enquanto segurada abre a porta de casa não afasta cobertura securitária.
16: Boa noite, eu sou Marcela Luiza.
15: Eu sou Walter Lima.
16: O Supremo Tribunal Federal decidiu que é constitucional uma lei estadual que amplia a gratuidade em estacionamentos para pessoas com deficiência.
15: A decisão foi tomada na sessão plenária desta quinta-feira. Marta Ferreira.
17: No Paraná, as regras sobre estacionamento para pessoas com deficiência são regulamentadas pela Lei Estadual 18.419 de 2015. E pelas normas de trânsito nacionais. Dispositivos dessa norma asseguram às pessoas com deficiência um período de gratuidade equivalente ao dobro do concedido aos demais usuários. Nos estabelecimentos que não prevêem tempo mínimo gratuito, a norma garante ao menos 30 minutos de gratuidade, a fim de facilitar o deslocamento dessas pessoas.
18: A Associação Brasileira de Shopping Centers entrou com ação no Supremo Tribunal Federal pedindo que a lei seja considerada inconstitucional. A alegação é de violação ao direito de propriedade e aos princípios da livre iniciativa e da livre concorrência.
17: O relator é o ministro Nunes Marques. No voto, ele destacou que a finalidade predominante da lei é promover acessibilidade e inclusão social, matérias de competência legislativa concorrente. No mesmo sentido, votaram os demais ministros. O plenário, então, validou a lei do Paraná, entendendo que a norma promove acessibilidade ao garantir o dobro do período gratuito ou, na ausência de gratuidade, 30 minutos sem cobrança.
16: O Tribunal Superior Eleitoral anulou os votos recebidos por Antony Garotinho na disputa pelo governo do Rio de Janeiro.
15: A decisão, por maioria de 5-2, determinou a retotalização dos votos da eleição para governador, Guilherme Firmino.
19: Nessa quinta-feira, o Tribunal Superior Eleitoral rejeitou por unanimidade o pedido de desistência de recurso apresentado por Antony Garotinho. O TSE também manteve um indeferimento do registro de candidatura ao governo do Rio de Janeiro. Segundo o tribunal, Garotinho não tinha as condições de elegibilidade relacionadas à plenitude dos direitos políticos e à filiação partidária. Por 5-2, os ministros determinaram a anulação dos votos recebidos pelo candidato. Com isso, o tribunal determinou a retotalização da votação para governador do Rio de Janeiro.
16: Deixar carro aberto e com a chave na ignição apenas para abrir o portão de casa não afasta direito à indenização do seguro se veículo for furtado.
15: Esse entendimento é do STJ, Fátima Uchoa.
20: Após a seguradora negar a indenização do seguro veicular, a proprietária que teve o carro furtado nessa situação entrou com ação judicial, mas o Tribunal de Justiça de São Paulo negou o pedido. Já no STJ, os ministros entenderam que a conduta da mulher, adotada para guardar o carro em segurança o mais rápido possível, mesmo deixando a chave na ignição enquanto abria o portão de casa, não representa agravamento intencional do risco previsto em contrato que justifique a perda da cobertura do seguro, A relatoria foi do ministro Ricardo Vilas Boas Cueva.
16: O Tribunal Superior do Trabalho manteve uma indenização que uma faculdade terá de pagar a um professor e jornalista de Teresina, no Piauí.
0: A instituição de ensino usou imagens de televisão do professor sem autorização. O TST considerou o uso ilegal. Simone Moura.
21: A faculdade usou essas imagens em outdoors e nas redes sociais sem autorização. Para os ministros da oitava turma, a campanha teve alcance apenas local e por um período limitado. Foi fixado indenização de R$30 mil por danos materiais e R$40 mil por danos morais. A decisão foi unânime.
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16: Uma boa noite.
0: E até amanhã.
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23: Eu sou Paula Groba.
24: E eu sou Humberto Pinheiro.
23: E estes são os destaques de hoje do Jornal do Senado, que começa agora.
24: Senado conclui terceira sessão de discussão sobre a proposta que acaba com a escala 6x1.
23: Carros novos poderão ter alerta para evitar que crianças sejam esquecidas no banco de trás.
24: Projeto cria incentivos para startups que desenvolvem soluções de preservação ambiental.
23: Boa noite.
24: Boa noite.
23: O Senado realizou nesta quinta-feira a terceira sessão de discussão da PEC, que acaba com a escala 6x1. São necessárias 5 sessões de discussão antes da votação em primeiro turno. Se for aprovada, a proposta ainda terá de passar por discussões e votação em segundo turno. O texto reduz de 44 para 40 horas semanais a jornada máxima de trabalho sem redução de salário e garante 2 dias de descanso por semana. A mudança, no entanto, será gradual. 2 meses após a promulgação, a jornada passaria para 42 horas semanais, já com 2 dias de descanso. 12 meses depois, o limite chegaria às 40 horas.
24: Durante a terceira sessão, o senador Paulo Paim, do PT do Rio Grande do Sul, defendeu que a redução da jornada, sem diminuição dos salários, pode fortalecer a previdência social. Segundo ele, o fim da escala 6x1 pode estimular a formalização de trabalho e com mais trabalhadores com carteira assinada aumentar a arrecadação previdenciária. Paim também afirmou que a mudança pode beneficiar empregadores e empreendedores e defendeu que desenvolvimento econômico, valorização do trabalho, proteção social e políticas humanitárias caminhem juntos.
25: Quando reduzimos a jornada, ampliamos o emprego formal. Mais empregos formais significam mais trabalhadores contribuindo com a Previdência. Mais contribuintes significam mais arrecadação previdenciária.
23: E o Senado deve começar a analisar um projeto que obriga empresas a oferecerem produtos e serviços digitais voltados a pessoas idosas, com linguagem mais simples e recursos que garantam mais segurança nas transações.
24: O texto também prevê a capacitação de idosos para que eles aprendam a identificar fraudes e golpes em operações pela internet. Repórter Alexandre Campos.
26: No caso de produtos financeiros ofertados por instituições bancárias, as aplicações de internet, quando destinadas a pessoas idosas, devem disponibilizar uma espécie de botão de pânico para interromper operações fraudulentas e canal de contestação rápida para minimizar os prejuízos. A autora do projeto, a senadora Damaris Alves, do Republicanos do Distrito Federal, acredita que essas medidas são essenciais para essa parcela da população.
27: Então a gente quer que os aplicativos, especialmente de banco, do INSS, os aplicativos públicos, o do SUS, os aplicativos que a pessoa não vive mais sem eles, sejam mais acessíveis para pessoas idosas.
26: O projeto ainda prevê que essa parcela da população aprenda a identificar fraudes e golpes em operações na internet e torna crime o gerenciamento sem autorização expressa de bens de pessoas idosas e a apropriação de senha, chave criptográfica, token, assinatura digital ou qualquer outra credencial de acesso ou autenticação com o objetivo de auferir vantagem econômica.
23: Uma Uma tecnologia simples pode ajudar a evitar uma tragédia. Um alerta no carro para lembrar pais e mães de que há uma criança no banco de trás.
24: É o que prevê um projeto da senadora Tereza Leitão, que determina a instalação do dispositivo em automóveis novos. Mais informações com a repórter Raíssa Abreu.
3: Um pai ficou de deixar o filho na creche pela manhã antes de ir trabalhar. Em vez disso, ele seguiu direto para o trabalho, estacionou o carro e esqueceu que a criança estava na cadeirinha, no banco traseiro. O bebê ficou trancado no carro fechado por horas e só foi encontrado no final da tarde, em parada cardiorrespiratória e sem sinais vitais. Tragédias como essa, que aconteceu em Santa Catarina em 2023, são mais frequentes do que se imagina. Não existem dados consolidados no Brasil, mas estudos feitos nos Estados Unidos indicam que cerca de 40 crianças morrem anualmente por terem sido deixadas em carros fechados sob altas temperaturas. Para a senadora Tereza Leitão, do PT de Pernambuco, uma das causas desse tipo de episódio é a exaustão. E aí, as mulheres, que precisam acumular a vida profissional com a vida doméstica, são também as que mais sofrem.
4: A carga de trabalho doméstico corresponde a 21 horas, mais de 21 horas semanais, enquanto a dos homens é de pouco mais de 11 horas. A exaustão física e mental que recai sobre essas mulheres é muito grande, porque a jornada não termina quando sai do emprego. Começa uma nova jornada.
3: Para prevenir esses acidentes, a senadora apresentou um projeto que obriga as fábricas de carros a instalarem um dispositivo de alerta contra a presença de pessoas e animais esquecidos no interior dos veículos, com sinais sonoros ou luzes de emergência. A mudança valeria apenas para veículos novos, e a indústria automotiva teria 2 anos para adaptação às novas exigências. A proposta vai ser encaminhada às comissões temáticas.
23: E ligações de números desconhecidos podem ganhar um novo filtro nos celulares vendidos no Brasil. Um projeto em análise no Senado prevê que celulares vendidos no país tenham uma função para bloquear, rejeitar ou silenciar chamadas de números que não estão na lista de contatos.
24: A proposta quer dar ao usuário mais controle sobre as ligações que recebe. A reportagem é de Yasmin Rodrigues.
5: O autor do projeto, senador Stevenson Valentim, do Podemos do Rio Grande do Norte, argumenta que as chamadas indesejadas são um problema frequente para os consumidores e podem estar associadas a práticas abusivas e tentativas de golpe. A medida valeria para aparelhos comercializados no território nacional. A ideia é permitir que o próprio usuário escolha como lidar com números desconhecidos, sem depender exclusivamente de serviços oferecidos pelas operadoras. O senador Laércio Oliveira, do PP de Sergipe, destacou o impacto desse tipo de chamada na rotina dos brasileiros.
6: A gente sofre quase todos os dias com essas empresas de telemarketing, essas companhias de telefonia, importunando a vida do cidadão e da cidadã brasileira.
5: O projeto de lei foi apresentado nesta quarta-feira, dia 7 de outubro. Vai passar pelas comissões e plenário do Senado antes de seguir para a Câmara dos Deputados.
23: Um projeto pronto para votação na Comissão de Meio Ambiente do Senado pretende incentivar empresas que desenvolvem soluções para a preservação ambiental.
24: A proposta cria critérios para o reconhecimento das chamadas startups verdes e prevê prioridade no acesso a incentivos e financiamentos. Os detalhes com a repórter Marcela Cunha.
7: Empresas que desenvolvem tecnologias para reduzir a poluição, economizar energia ou reaproveitar resíduos poderão receber incentivos específicos para crescer no Brasil. É o que prevê um projeto que inclui as chamadas startups verdes na legislação brasileira. As startups são empresas jovens, geralmente ligadas à inovação, que desenvolvem novos produtos, serviços ou modelos de negócios. Pela proposta, serão consideradas verdes aquelas que oferecem soluções para problemas ambientais, como a emissão de gases que provocam o aquecimento global, o desperdício de recursos naturais e a geração de lixo. O autor da proposta, senador Fernando Dueire, do PSD de Pernambuco, explicou que a intenção é criar condições para o desenvolvimento dessas empresas.
1: Acreditamos que ao estimularmos essas startups, estamos não apenas criando novos negócios, mas investindo na qualidade de vida das futuras gerações e no fortalecimento de uma economia mais resiliente e sustentável.
7: O projeto prevê prioridade no acesso a programas de apoio técnico e financeiro, benefícios fiscais e editais públicos de inovação e sustentabilidade.
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24: Com edição de Paulo Groba e trabalhos técnicos de Eliseu Caires, o Jornal do Senado fica por aqui. Acompanhe agora as notícias da Câmara dos Deputados. Boa noite.
23: Boa noite e até amanhã.
8: Jornal Câmara dos Deputados. Projeto obriga postos a detalhar custo dos combustíveis nas notas fiscais.
9: Comissão aprova selo para premiar cidades com boas práticas no trânsito.
8: Câmara analisa dar à assinatura digital valor de reconhecimento de firma.
9: Boa noite. Projeto em debate na Câmara confere à assinatura digital o valor de reconhecimento de firma em cartório. A ideia é diminuir a burocracia e facilitar a vida do cidadão, sem perder a segurança nos documentos. Confira os detalhes na reportagem de Fabielle Pires.
10: Já pensou resolver pela internet uma burocracia que exige uma ida ao cartório? Um projeto em análise na Câmara dos Deputados quer facilitar esse processo e permitir que a assinatura digital tenha o mesmo valor do reconhecimento de firma. Antes de entender a proposta, é preciso entender como funciona a assinatura digital. Atualmente, assinaturas digitais são feitas com certificado da Infraestrutura de Chaves Públicas Brasileira, a ICP Brasil, um sistema oficial do país que garante a validade jurídica e a segurança de assinaturas e certificados digitais. Quando uma pessoa assina um documento usando um certificado digital da ICP Brasil, é possível verificar a identidade de quem assinou e a integridade daquele documento. O que ainda não acontece automaticamente, essa assinatura substitui o reconhecimento de firma em cartório nos casos em que ele é exigido. A proposta determina que os documentos assinados eletronicamente sejam equiparados aos documentos com reconhecimento de firma. Segundo o autor, deputado Rafael Prudente, do MDB do Distrito Federal, a assinatura digital diminui a burocracia no dia a dia do cidadão. O projeto que equipara a assinatura com certificado digital da ICP Brasil ao reconhecimento de firma foi aprovado pela Comissão de Ciência, Tecnologia e Inovação da Câmara e agora segue para análise da Comissão de Constituição e Justiça. Para virar lei, precisa ser aprovado pela Câmara e pelo Senado. Da Rádio Câmara de Brasília, Fabielle Pires.
8: Economia. Sóstenes Cavalcante, do PL do Rio de Janeiro, defende proposta para limitar os juros do crédito consignado de aposentados e pensionistas que recebem até 3 salários mínimos, além de beneficiários do BPC. O projeto determina que a taxa não poderá superar o IPCA, índice usado para medir a inflação oficial do país.
9: Sóstenes Cavalcante aponta que refinanciamentos feitos sem autorização aumentam a dívida de quem já tem parte da renda comprometida com os empréstimos. O texto também restringe a concessão desses descontos às instituições autorizadas e aos bancos públicos.
8: Carlos Veras, do PT de Pernambuco, defende o projeto que autoriza a União a criar uma estatal para atuar na distribuição de combustíveis, biocombustíveis e gás de cozinha. Ele explica que a ideia é recompor a presença pública no setor para assegurar a soberania energética.
9: A proposta permite a recomposição estatal por meio da compra de ativos operacionais ou participações em refinarias e bases de distribuição. Para Carlos Veras, o projeto combate aumentos abusivos de preços e garante o abastecimento em regiões remotas e de vulnerabilidade social.
8: Jefferson Campos, do PL de São Paulo, é um dos signatários da proposta de emenda à Constituição que estabelece um teto de gastos para órgãos da administração pública.
9: A proposta fixa limites orçamentários para despesas com publicidade institucional e determina um teto para os gastos do Poder Legislativo e dos Tribunais de Contas. Jefferson Campos entende que a medida contribui para garantir maior responsabilidade fiscal na administração pública.
11: Transportes.
8: A Comissão de Viação e Transportes aprovou um selo para premiar cidades que adotem boas práticas no trânsito. Saiba mais sobre o assunto na reportagem de Agui Pontes.
12: A Câmara dos Deputados debate recompensar municípios que adotem boas práticas na gestão do trânsito. A Comissão de Viação e Transportes aprovou o projeto que institui o selo Município com Mobilidade Segura. O objetivo da medida é premiar as cidades que façam um bom trabalho na prevenção de acidentes. Menos de 40% dos municípios receberiam o selo hoje. O projeto de lei do deputado Amon Mandel, do Republicano do Amazonas, dá justamente um incentivo para as cidades que cumprem as diretrizes da Política Nacional de Mobilidade Urbana. Mas não só, ela estabelece duas exigências: que o município possua um plano de mobilidade urbana e que esteja integrado ao Sistema Nacional de Trânsito previsto no Código de Trânsito Brasileiro. No primeiro caso, que pede a existência de um plano de mobilidade, 1.910 municípios já são obrigados a elaborar e aprovar um plano, mas desses, 79,6% não cumpriram a determinação legal. Para além disso, 63,2% de todos os municípios brasileiros pecam no segundo ponto, que é estar integrado ao Sistema Nacional de Trânsito. Para conseguir o selo, também se exige que programas, ações, campanhas e metas adotadas pelo município estejam alinhadas com o Plano Nacional de Redução de Mortes e Lesões no Trânsito e ao conceito Visão Zero, que busca um contexto em que mais nenhuma morte aconteça no trânsito. Com a implementação do projeto, o Poder Executivo definirá o órgão responsável pela concessão, fiscalização e divulgação dos municípios certificados. Segundo o deputado Amon Mandel, autor do projeto, o selo municipal surge como um instrumento de incentivo e reconhecimento para gestões comprometidas com práticas modernas de segurança. O selo, ainda segundo o deputado, contribui para promover a acessibilidade e prevenir mortes e lesões graves. O projeto será analisado pelas Comissões de Desenvolvimento Urbano e de Constituição e Justiça e de Cidadania. Da Rádio Câmara de Brasília, Agui Pontes.
9: Delegado Caveira, do PL do Pará, apresentou o projeto que proíbe a exigência de vistoria veicular periódica baseada apenas no tempo de uso do automóvel. A proposta busca impedir cobranças recorrentes que penalizem motoristas e proprietários de veículos mais antigos.
8: Atualmente, a lei não estabelece a obrigação da vistoria, mas a proposta inclui a proibição de forma expressa no Código de Trânsito Brasileiro. Delegado Caveira argumenta que defeitos mecânicos representam menos de 7% dos sinistros em rodovias federais.
9: A Câmara analisa projeto que obriga a instalação de temporizadores regressivos em semáforos que tenham fiscalização eletrônica. A autora da matéria, Gleisi Hoffmann, do PT do Paraná, afirma que a medida torna o trânsito mais seguro, evitando frenagens bruscas, acelerações indevidas e decisões de risco nos cruzamentos.
8: Gleisi Hoffmann ressalta ainda que se o temporizador estiver com defeito, dessincronizado ou com baixa visibilidade, não poderá ser aplicada multa pelo equipamento de fiscalização. A proposta dá aos órgãos de trânsito 60 dias para adequar os semáforos que já possuem fiscalização eletrônica.
11: Segurança Pública.
9: Guilherme Derrite, do PP de São Paulo, quer incluir entre os crimes hediondos as formas mais graves de homicídio, latrocínio e extorsão, cometidas por integrantes de organizações criminosas e milícias. A proposta amplia o tratamento mais rigoroso para crimes praticados nesse contexto.
8: Guilherme Derrite argumenta que esses delitos têm maior potencial de violência e intimidação e, por isso, devem receber o mesmo tratamento dado aos crimes mais graves previstos na legislação. O deputado reitera que a medida reforça o combate ao crime organizado.
9: Tornar imprescritível o crime de trabalho análogo à escravidão é o objetivo de projeto apresentado por Amanda Gentil, do PP do Maranhão. Se a mudança for aprovada, o passar do tempo não poderá impedir a responsabilização de quem cometer esse tipo de crime.
8: Amanda Gentil lembra que a Corte Interamericana de Direitos Humanos já determinou ao Brasil a adoção de medidas para impedir a prescrição desses crimes. A deputada avalia que a mudança pode reduzir a impunidade de casos em que a investigação e a responsabilização demoram a avançar.
9: O projeto de defensor Stélio Denner, do União de Roraima, inclui na Lei Maria da Penha o monitoramento eletrônico do agressor como medida protetiva de urgência em situações de alto risco à mulher. Segundo o deputado, a iniciativa iniciativa visa conter a escalada do feminicídio no Brasil.
8: Pelo texto do defensor Estério Denner, o juiz deverá observar novos critérios para conceder a medida protetiva, como casos de ameaça grave, histórico de agressões e perseguição. O texto também prevê a integração da tornozeleira eletrônica com mecanismos de alerta direto à vítima.
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9: Elmar Nascimento, do União da Bahia, defende o respeito às prerrogativas do Congresso e as garantias do devido processo legal na atuação dos órgãos de controle. O deputado reclama de interferências de outros poderes e ressalta a importância do contraditório e da ampla defesa.
8: Elmar Nascimento afirma que decisões sobre orçamento, emendas e mandatos devem respeitar o devido processo legal. Ele também afirma que os órgãos de controle precisam atuar dentro das competências definidas pela Constituição, sem criminalizar a política.
11: Saúde.
9: Fernando Monteiro, do PSD de Pernambuco, sugere a criação do Dia Nacional dos Técnicos e Auxiliares em Saúde Bucal, a ser comemorado em 20 de março. De acordo com o parlamentar, o projeto busca valorizar os mais de 230 mil profissionais da área registrados no país.
8: Fernando Monteiro acredita que a data vai incentivar ações educativas e científicas, além de impulsionar políticas públicas para fortalecer a odontologia no SUS. Ele sustenta que esses profissionais têm papel importante na prevenção de doenças.
11: Educação.
9: Avança na Câmara projeto que reserva recursos de bolsas educacionais para pessoas com deficiência. Os detalhes com a repórter Silvia Munhato.
15: A Comissão de Defesa dos Direitos das Pessoas com Deficiência da Câmara dos Deputados aprovou proposta que destina um percentual dos recursos do FNDE para bolsas e outros tipos de auxílios para estudantes com deficiência. O percentual deverá ser regulado pelo Executivo. Hoje, a legislação permite ao FNDE, o Fundo Nacional de Desenvolvimento da Educação, conceder bolsas de estudo, bolsas de permanência e ressarcimento de despesas a estudantes, mas não prevê reserva para grupos específicos. A versão original do projeto destinava o benefício apenas aos estudantes surdos, mas foi ampliada durante a avaliação pela Comissão de Educação. O relator na Comissão de Defesa dos Direitos das Pessoas com Deficiência, deputado Rodrigo Hollenberg, do PSB do Distrito Federal, fez novo ajuste no texto.
16: Entendemos, porém, que não há motivo para a redação do substitutivo mencionar diretamente apenas as pessoas surdas ou pertencentes ao transtorno do espectro autista. Por essa razão, propomos um substitutivo que unifica a aplicação do dispositivo legal em benefício de todas as pessoas com deficiência por meio de remissão simples à Lei Brasileira de Inclusão das Pessoas com Deficiência.
15: O relator citou dados do Censo da Educação Superior de 2024 que mostram que os maiores grupos de estudantes com deficiência matriculados no ensino superior são pessoas com deficiência física, 30,5%, baixa visão, 22,8% e transtorno do espectro autista, 16,7%. A proposta que reserva recursos de bolsas educacionais para pessoas com deficiência será analisada agora pelas comissões de Finanças e Tributação e de Constituição e Justiça. Da Rádio Câmara de Brasília, Silvia Minhato.
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4: Votação.
8: Os deputados analisam projeto que obriga os postos a detalhar a composição do preço dos combustíveis na nota fiscal. O texto pode ser incluído na pauta de votações, como informa o repórter Antônio Vital.
14: Está pronto para ser votado no plenário da Câmara projeto que obriga os postos de combustíveis a detalhar na nota fiscal todos os componentes do custo da gasolina, do etanol e do diesel para o consumidor. De acordo com a proposta apresentada pelo deputado licenciado Guilherme Boulos, a nota fiscal deverá conter informações como o custo inicial do combustível para o produtor ou importador, o custo do biocombustível adicionado à gasolina, o lucro da distribuidora e do dono do posto, bem como o valor dos tributos federais e estaduais. Produtores, importadores e distribuidores também ficam obrigados a fornecer as mesmas informações em suas notas fiscais. O objetivo, de acordo com o autor, é permitir identificar a composição do custo final, o que seria bom para a concorrência e para o consumidor, que poderia assim agir como fiscal em caso de abusos. O projeto ganhou regime de urgência, o que permite que seja votado diretamente no plenário da Câmara, sem passar pela análise das comissões permanentes da Casa. O regime de urgência foi aprovado de maneira simbólica, mas provocou discussão no plenário. Para o deputado Gilson Marques, do Novo de Santa Catarina, não tem como dono do posto de combustíveis saber todos os componentes do preço.
21: Transparência é sempre positiva, mas a minha preocupação aqui, entre outras, é o seguinte: informe na nota fiscal toda a composição do preço dos combustíveis e do GLP. O posto de combustível não tem essa informação, não tem como ele ter essa informação. Toda a composição do custo de cada componente, de cada pessoa, de onde vem a importação, ele não tem essa informação hoje.
14: Já a bancada aliada ao governo defendeu a proposta, como disse o deputado Tarcísio Mota, do PSOL do Rio de Janeiro.
22: Ele é singelo, ele diz: na nota fiscal da produção da compra do combustível ou do gás, deverá haver discriminado aquilo que é o custo do produto que vem, né, o custo da produção daquela mercadoria, do combustível, e também os custos de impostos e os custos, inclusive o lucro que está vindo das próprias refinarias. Há que se lembrar que o processo de privatização das refinarias no Brasil resultou num processo de encarecimento do combustível.
14: Ainda não há data para votação no plenário da Câmara do projeto que obriga os postos de combustíveis a detalhar na nota fiscal todos os componentes do custo da gasolina, do etanol e do diesel para o consumidor. Da Rádio Câmara de Brasília, Antônio Vital.
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4: Esporte.
9: João Cury, do MDB de São Paulo, defende proposta que estende a imunidade tributária às entidades esportivas sem fins lucrativos. A medida que para organizações dos movimentos olímpico, paralímpico, clubístico e educacional, as instituições de educação e assistência social.
8: A iniciativa, que tem o apoio de João Cury, visa fortalecer o desenvolvimento de atletas e contribuir com a saúde pública. Ele acredita que a imunidade sobre impostos de patrimônio, renda e serviços garante a maior estabilidade financeira para as entidades formadoras.
9: Projeto de Saulo Pedroso, do PSD de São Paulo, define quem pode ser considerado representante de uma organização esportiva privada nos casos de corrupção no esporte. Entram nessa definição dirigentes, diretores, administradores e procuradores que exerçam poderes de representação.
8: Saulo Pedroso explica que a medida pretende dar mais clareza à aplicação da lei e evitar interpretações diferentes sobre quem pode responder pelo crime de corrupção privada no esporte. Ele ressalta que o projeto não institui um novo crime nem altera as penas previstas atualmente.
9: Proposta de delegado Éder Mauro, do PL do Pará, estabelece o sexo biológico registrado no nascimento como único critério para definir a categoria de atletas em competições esportivas promovidas pelo poder público.
8: O texto também inclui competições estudantis e prevê a apresentação de documentos para comprovação. Delegado Éder Mauro alerta que atletas que competirem em categoria diferente da correspondente ao sexo de nascimento poderão ser excluídos, perder premiações e sofrer suspensão de até um ano.
9: Márcio Bioc, do MDB do Rio Grande do Sul, defende a aprovação de projeto que institui 8 de novembro como Dia Nacional do Fisioterapeuta Esportivo. Autor da proposta, ele ressalta a importância dos profissionais na prevenção de lesões e na recuperação de quem pratica atividades físicas.
8: Márcio Bioc avalia que a homenagem também pode ampliar conscientização sobre a prática segura de exercícios. O deputado explica que a data escolhida marca a fundação da Sociedade Nacional de Fisioterapia Esportiva e o reconhecimento oficial da especialidade no país.
9: Termina agora o Jornal Câmara dos Deputados, produzido pela Rádio Câmara, com trabalhos técnicos de Everson Urani e apresentação de José Carlos Andrade e Márcio Aquilissardi. Uma boa noite para você.
8: Uma ótima noite. A Voz do Brasil volta amanhã.
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1: 21 horas e 59 minutos.
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1: 22 horas.
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3: 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Duas horas e 16 minutos.

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3: 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Duas horas e 31 minutos.

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3: 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Duas horas e 46 minutos.

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1: 23 horas e 1 minuto.

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Três horas e 36 minutos.

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2: O que dizer sobre alguém tão especial, caramba? A que palavras recorrer para retribuir o mais puro do amor de todos os amores? Ainda que todas as palavras do mundo e uma canção não sejam suficientes, eu compus, mãe. Inspirado em você, eu dei o meu melhor. 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É uma felicidade no seu dia lhe dar esse presente em nome de todos os filhos e filhas. 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E aí depois, logo, logo, pra que todo mundo saiba do nosso amor em cada verso. Feliz Dia das Mães.

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1: Aqui. 23 horas e 53 minutos.

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1: Zero Hora.

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1: Zero hora e 41 minutos.

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1: 2 horas e 5 minutos.

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1: 2 horas e 21 minutos.

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3: 2 horas e 35 minutos.

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1: 2 horas e 55 minutos.

Bom dia, meu irmão, minha irmã, paz e bem. Nessa sexta-feira, Senhor, fazei que o mal se afaste sempre de nós. Iluminai-nos, Senhor, para que vejamos espiritualmente. Endireitai-nos, Senhor, para que não andemos mais curvados. Dai-nos o dom da palavra, para que o meu verbo seja forte. Dai-nos a saúde, para que não fiquemos doentes. Dai-nos a vida plena e rodeai-nos em toda a parte, tanto por dentro como por fora, a fim de que sejamos em teu imenso poder. Que o Senhor esteja sempre dentro de nós, ao redor de nós, adiante de nós, atrás de nós, em nós e acima de nós para sempre. Ele que vive e reina para todos os séculos dos séculos, assim seja. Amém.

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1: Indicadores agropecuários com Diego Brião. Soja.
2: Os contratos futuros com vencimento em novembro registraram queda nos Estados Unidos na quarta-feira, na Bolsa de Chicago. A cotação era de US$ 12,97 por bushel. No Brasil, valores por saca de 60 quilos no mercado físico. Estado do Mato Grosso, cidade de Campo Novo do Parecis, R$ 137. E Paraná, Marechal Cândido Rondon, R$ 135.
1: Boi gordo.
2: Em São Paulo, na B3, os contratos com vencimento em outubro eram negociados ao final da quarta a R$ 389,35 por arroba. Houve elevação de 0,35% no dia. Boi à vista, no Mato Grosso, em Cuiabá, R$ 335 por arroba.
1: Café.
2: Os contratos futuros de café arábica com entrega prevista para dezembro terminaram a quarta-feira em Nova York, nos Estados Unidos, em queda. A cotação por saca de 60 quilos era de R$ 1.935,92. No Brasil, valores da saca de 60 quilos do café arábica tipo 6 no mercado físico. Minas Gerais, Varginha, R$ 1.620 e São Paulo, Franca, R$ 1.650.
1: Milho.
2: Valores por saca de 60 quilos no mercado físico. Paraná, Marechal Cândido Rondon, R$ 52,00. Valor em elevação na comparação com a cotação anterior. E Goiás, Rio Verde, R$ 54,00 em queda.
1: Laranja.
2: Os contratos futuros de suco de laranja com entrega prevista para novembro terminaram a quarta em Nova York em queda. A cotação era de US$ 146,55 por libra peso. No Brasil, o valor da caixa de 40 quilos e 800 gramas de laranja a prazo na indústria. Estado de São Paulo, R$ 29,58 em estabilidade.
1: Uva.
2: Mercado físico, Rio Grande do Sul, região da Serra, tipo Itália Rubi, média semanal, R$ 8,75 por quilo em queda. E Pernambuco, tipo Isabel, preço médio comercial, R$ 150 por caixa de 18 a 20 quilos em estabilidade.
1: Algodão.
2: Arroba do algodão em pluma, Mato Grosso Sorriso, R$ 130,42 em queda, e Bahia região oeste, R$ 139,33 em estabilidade.
1: Cacau.
2: Os contratos futuros com entrega prevista para dezembro terminaram a quarta em Nova York em queda. A cotação por tonelada era de US$ 5.582. Mercado convencional, Bahia, R$ 290 por arroba em queda, e Pará, R$ 17 por quilo em estabilidade.
1: Indicadores agropecuários, um conteúdo do Grupo Rádio Web. 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
3: O mercado de bioinsumos cresce no campo brasileiro e amplia o número de tecnologias disponíveis para o produtor. Na safra 2025-2026, essas tecnologias foram aplicadas em 194 milhões de hectares no país. O número representa um crescimento de 28% em relação ao ciclo anterior, segundo dados da CropLife Brasil. Com o início da próxima safra, o avanço dos produtos biológicos ganha ainda mais importância diante de um desafio que não está sob controle do produtor: as mudanças do clima. Calor intenso, períodos de seca ou excesso de chuva podem provocar estresse nas plantas e comprometer o desenvolvimento das lavouras, destaca Estela Cato, líder global do portfólio de biológicos da Corteva AgriScience.
4: Quando uma planta enfrenta eventos como excesso de calor, falta de água, mesmo que por períodos curtos, né, ou excesso de chuvas que ocasionam uma sequência de dias nublados, né, ela entra numa condição que nós chamamos de estresse. Nessa condição, uma parte importante da energia disponível que vem da fotossíntese é usada para a planta lidar e se defender desses estresses. Isso afeta, de uma forma geral, o desenvolvimento das plantas, né? O crescimento, por exemplo, da parte aérea, das raízes, absorção de água e nutrientes, até a questão da floração e a produção no final.
3: A especialista explica que os biológicos não eliminam os efeitos do clima, mas podem ajudar a planta a estar mais preparada para enfrentar as condições adversas e preservar o potencial produtivo. Mas diante de tantas opções, surge uma questão: como saber se o produto biológico realmente pode entregar o resultado no campo?
4: Primeiramente, nós precisamos lembrar que biológico não é tudo igual. A qualidade começa sempre na seleção da espécie ou da raça, né, de micro-organismo, cepa de micro-organismo, passa pelo desenvolvimento da formulação, que garante que esses micro-organismos estejam ativos e protegidos. E o registro correto de produtos biológicos, por exemplo, é o que garante também que a solução agrícola tenha passado por avaliações científicas rigorosas, de segurança, qualidade e eficácia.
3: Ainda segundo a especialista, esse processo protege o produtor rural e fortalece a expansão dos bioinsumos no Brasil. A recomendação é de que o produtor avalie cada tecnologia de acordo com a necessidade da lavoura e busque soluções sustentáveis através de pesquisa e validação em campo. Agência Rádio Web, produção e reportagem, Karina Chagas.
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0: tranquilo? Tá pronto aí pro nosso encontro? Por cá é o Fernando Riquetti. Ó, eu já coloquei o meu cinto, ajustei o banco, ó, tô prontinho pra rodar com você nesse comboio. Vem com a gente, vem com a gente. Ó, tá começando agora o programa que roda junto com você. O assunto hoje é caixa automatizada. O item que anos atrás era considerado opcional nos caminhões. Você lembra, né, parceiro? Quando a turma da estrada ficava com a pulga atrás da orelha, o pezão atrás, achando que não ia funcionar, que caixa automatizada em caminhão ia dar problema. Hoje tá aí, ó. Virou item de série, caiu no gosto da turma. E além de facilitar a condução, o estradeiro consegue reforçar o orçamento de casa por conta da baixa manutenção e a economia de combustível. Aos poucos, ela vai ganhando espaço, mas ainda tem muita gente batendo a alavanca na rodagem com os modelos mais antigos. Eu tô aqui com uma pesquisa feita pelo pessoal do SESC Senat e tem um dado aqui que me chamou muita atenção. Diz que numa jornada de 12 horas, o caminhoneiro chega a trocar em média, sabe quantas vezes a marcha do caminhão? 4 mil vezes. Isso sem falar quando ele não enfrenta aí os grandes congestionamentos, né? Final do dia já viu, né? Haja braço, haja perna, hein? O que a turma chama, na verdade, de caixa automática, ó, isso é pros caminhões, tá? Não tem nada a ver com carro de passeio. O que existe nos caminhões não são caixas automáticas, são caixas automatizadas. São caixas manuais e que recebem um sistema eletrônico que passam a fazer as trocas de marcha no caminhão automaticamente. Caso o motorista queira fazer ele mesmo os engates de marcha, passa a selecionar através de um botão na própria alavanca ou no painel do caminhão, bota lá modo manual e pronto. Agora, o que faz uma caixa automatizada durar muito mais tempo do que uma caixa mecânica, né? Não precisar de tanta manutenção. Primeiro porque o engate na caixa, ele é feito através de um sistema eletrônico. É ele que vai identificar a necessidade do caminhão na mudança de marcha e vai botar o cargueiro sempre para rodar na marcha certa. Segundo, porque essa caixa não tem os anéis sincronizadores, que é o principal item de desgaste numa caixa mecânica. Agora, o que você precisa fazer de manutenção na caixa é o seguinte, é verificar sempre a troca do óleo. E escolha sempre uma oficina especializada para fazer o serviço, hein? É preciso do equipamento certo, senão você vai perder a caixa do caminhão e vai trazer problema também no motor, hein? Vai começar a esquentar, queima junto do cabeçote e você vai ver só o problema que você vai arrumar pra tua cabeça, tá bom?
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0: E aí, parceiro, o que você acha do biodiesel, hein? Olha, além de ser uma tecnologia limpa, o emprego do biodiesel no óleo diesel polui menos o meio ambiente e pode reduzir a dependência brasileira das importações de petróleo e trazer vantagens econômicas. Bom, quem vai falar mais sobre isso é o nosso repórter especial Francisco Garonce. Vai daí, Garonce!
2: A composição química da matéria-prima que é usada na produção do biodiesel é muito importante porque ela afeta diretamente o produto que vai chegar na bomba de combustível e vai parar lá no caminhão. Existem certos componentes, como ácidos graxos, a própria água e até mesmo ceras e gomas, que precisam ser retiradas durante o processo de produção do biodiesel. Quando isso não acontece da forma correta, acaba afetando o funcionamento do motor.
0: Para o caminhoneiro Sebastião, o biodiesel é uma boa. Vamos ouvir.
2: Você sentiu diferença nos últimos anos, quando essa quantidade começou a aumentar?
3: Muita diferença, né? Quer dizer, pá bem, né? Pá bem, porque eu acho que tudo que inventar e se torna bem pra gente é bom.
2: O biodiesel, se não for de boa qualidade, pode ocasionar algumas complicações nos componentes do motor, relacionadas principalmente ao entupimento de filtros, formação de borras, proliferação de bactérias e a necessidade de manutenções mais frequentes. Mas pesquisadores brasileiros têm trabalhado por anos para chegar a uma nova tecnologia de produzir biodiesel, que promete encontrar soluções para os problemas que os caminhoneiros encontram no trecho ao usar o biodiesel. O resultado de tantos anos de pesquisa foi uma tecnologia 100% brasileira, conhecida como Diesel R. O Diesel R é resultado de um processo em que o óleo vegetal não é apenas adicionado ao diesel mineral. Ele é integrado dentro de um processo tecnológico desenvolvido completamente aqui no Brasil. O mais importante é que no resultado final, o diesel R mantém as mesmas características de combustível do diesel mineral, porém ele é muito menos agressivo ao meio ambiente. E assim, a gente consegue juntar duas partes. Por um lado, ele é melhor para a natureza. E por outro, ele não traz os problemas para o bom funcionamento dos motores dos caminhões. E essa conversa não termina aqui. A gente continua junto nas redes sociais.
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4: E vamos de música. Diga.

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1: A direção defensiva é um dos grandes desafios a ser aplicado pelos estradeiros. Ela requer atenção, requer paciência, características que em muitos casos é carente nos profissionais da estrada. Quer umas dicas aí que vão te auxiliar na segurança? Quer? Coisa simples. Cuide da manutenção do seu pesado. Veja sempre aí o estado dos pneus, o uso do cinto de segurança, isso também é muito importante. Como é que estão os freios aí do seu caminhão, do seu implemento? Tá dirigindo descansado? Opa, essas são apenas algumas dicas. Já o Thiago, instrutor da Fabete, chega para falar mais sobre a direção defensiva. Roda aí, Paulinho.
3: A gente orienta os conceitos deles da direção defensiva, a maneira dele conduzir, a maneira de usar os freios auxiliares, a maneira de entrar no ângulo em curva e sempre tá obedecendo as sinalizações, atento. Hoje, para trazer a confiança dele, a tranquilidade, para ele ter uma dirigibilidade melhor nesse trânsito que a gente tem, que não é fácil trabalhar.
1: O motorista Reinaldo de Castro, de São José dos Campos, no Vale do Paraíba, no interior de São Paulo, fez o curso de direção defensiva. É, vamos ouvir.
4: Todas as empresas deveriam dar esses cursos que estão desenvolvendo para nós, porque muita gente tira a carta e só sabe só passar marcha, não tem a responsabilidade na estrada, só que pensa em ganhar dinheiro, e aqui não, aqui nós pensa em fazer o bem, né?
1: É isso aí, turma. O motorista capacitado que passa por um treinamento como esse da Fabete pode ter certeza, viu? É garantia de aumento na qualidade dos serviços prestados, sem falar também, ó, na questão da segurança viária. Isso é fundamental. Então, parceiro, invista em você.
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1: Tem música na boleia.

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3: Vamos lá pro nosso bate-papo estradeiro.
4: Essa simpatia aqui é o seu divino. Estradeiro com 46 anos de experiência na rodagem. Tá rodando aqui pelo estado de São Paulo, num bitruque. E olha, vou te falar uma coisa. Implemento, ó, carroceria novinha em folha. O que já carregou aí dentro já, seu Divino?
5: Ah, duas cargas, né? Proteinado, né? Para a região do Marabá, estado do Pará, e de volta para São Paulo. Eu coletei uma carga de abacaxi, produtora de floresta do Araguaia, no estado do Pará, e vim descarregar aqui junto do CEAGESP de São Paulo.
4: Boa! Abacaxi docinho, docinho?
5: Docinho, docinho em folha.
4: Bom, senhor Divino, a gente tá vendo que o implemento aqui, ó, tá novinho em folha. E como o senhor trabalha muito com grãos também, tem que ficar sempre atento, principalmente o pessoal que tá rodando, por exemplo, numa carroceria mais antiga, pra ver se não tem folga, por exemplo, pra no meio do caminho não ficar despejando milho, soja ou farelo também, né?
5: Ah, sim, com certeza, positivo. Aí a carroceria é um implemento adquirido na carroceria experimental em Goiânia, tá no segundo carregamento, né? E pode carregar também grãos de sorgo, né? Que é minúsculos ainda em questão de tamanho, né? Ficou excelente para o trabalho.
4: Legal. Agora, nesses anos de experiência, o senhor já rodou com um implemento meio pitimbado também, que teve que dar um jeito para que a carga não molhasse, não tivesse problema nenhum aí no dia a dia. Tem alguma experiência boa para dividir com a gente?
5: Sim, com certeza. Carga torta, né? Já tenho sofrido muito. E hoje adquiri esse implemento aí que tem mais qualidade de trabalho, né? Inclusive graneleiro, né? Porque evita entortamento de carga, né? Para mim, dá certa aí a adaptação com o meu tipo de trabalho, né? É excelente para sacarias, para grãos e não entorta a carga. Para mim, eu aprovei aí 100% trabalhar com implemento a granel, graneleiro.
4: Porque o grande problema também é que como você não está no implemento de acordo, de repente com o implemento, por exemplo, aquelas carrocerias de madeira, com trinca, de repente o negócio não tá de acordo, né? Tampa não tá fechando direito, corre o risco de nem conseguir fazer uma carga, de repente, lá com o embarcador, né?
5: Sim, corretamente. Às vezes, quero falar também, mencionar aqui, que eu tenho um pouquinho de dificuldade com ela em relação à tara líquida do caminhão, que sobe de peso, né? Aí, se eu coleto uma carga com apenas 18 toneladas, aí eu vou ter um pouquinho de abuso ao poder da tara dele líquida, que aumenta um pouquinho aí. Eu gostaria de poder estar contando com a colaboração dos balanceiros que nós temos, DENIT aí na BR aí, porque é um caminhão que pesa um pouquinho a mais, mas tem mais garantia de segurança para a carga transportada, né? As laterais graneleira protege muito a carga para evitar a carga ficar torta, para evitar derramamento de grãos, no caso a granel, né? Sacarias entortar, frutas aí não tem como entortar, é uma carga, é uma carroceria, um implemento com mais de 40 pares de corrente dentro, né? Que não deixa a carga entortar.
4: O que ele está querendo dizer, gente, é que é o seguinte, que ele optou em comprar uma graneleira, né? Uma grade, né? Pro caminhão trucado dele, com material fabricado em aço carbono, e claro que ela é muito mais pesada do que uma carroceria de madeira, ou para muitos que acabam optando, por exemplo, numa carroceria de alumínio. Ela tá cheia de reforço, com corrente, porque ele nunca trabalha dentro de um implemento numa carga padrão. Já comentou que tá trabalhando aí no abacaxi, já pegou aí grão, farelo, e agora esperando uma carga aí para poder voltar para Goiânia. Mas bom que o senhor tá no implemento novo, bacana, qualificado, com faixa refletiva, tudo funcionando direitinho, que pelo menos com isso eu não corro o risco de ficar parado no meio do guarda, no meio do caminho aí, né?
5: É, corretamente, correto. Graças a Deus estamos aí, né? Com essa honra, ao mérito aí de poder estar recém inaugurando essa carroceria, esse implemento aí, estamos lá, né? Vamos seguir com fé, né? No Pai Eterno aí, que abençoar todos nós.
4: Opa!
5: E estamos aí com esse implemento novo aí, conquistado com a fé no Pai, né? Pra poder chegar lá uma outra vez.
4: É isso aí. Obrigado pela gentileza, uma boa viagem pro senhor.
5: Obrigado, um abraço, né?
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3: E agora tem música, Gustavo Lima.

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2: Estamos na estrada novamente e sempre ouvindo o programa de vocês aí. Parabéns pelo programa. Um ótimo dia a todos os caminhoneiros e todos os representantes comerciais. Um abração, fica com Deus.
3: Fica com Deus você também, Ivan. E um abraço para todo o pessoal aí dos carros de passeio. Turma que sempre dá uma carona pra gente por todas as estradas do Brasil. O Ivan tá ouvindo a gente ali em Ibirá, região ali de Catanduva, Noroeste Paulista. Obrigado, Ivan, pela beira. Tamo junto, bom trabalho e bons negócios. O que foi, Paulinho? Tem mais recado? Ah, então solta, vamos nós.
4: O carro no bola, viu? Unidade 085 na casinha, um bom dia abençoado a todo o grupão, viu? Qualquer santo papai do céu, um abraço àqueles que estão no QT de sossego, quem está no tapetão, boa acelerada, viu? Por cá, apropriar o palco do momento. Salvador ali é o final do contrato, tamo junto.
3: Valeu, Everton, um abraço pra você também, meu irmão, boa tocada. Que Deus te abençoe, Deus te proteja sempre aí até a chegada em Salvador. Tá nós, Salvador da Bahia. É isso daí, meu irmão. Obrigado pelo carinho, tamo junto. E você, tá por que região? Qual que é o palco do momento? Qual que é o compromisso? Manda um recadinho pra nós, sempre bom receber o teu recado. Anota o WhatsApp aí, ó, DDD 11 São Paulo, 96082-5819. DDD 11 São Paulo, 96082-5819.
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3: Chegamos ao final de mais uma semana juntos aqui no Brasil Caminhoneiro. Turma, muito obrigado pela audiência fiel de cada dia, viu? Brasil Caminhoneiro é uma produção da Cobran, Companhia Brasileira de Marketing. Bom final de semana para todo mundo e até lá!

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1: Hora certa. 4:57.
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dia! Hoje é quinta-feira. Quinta-feira chegou, quinta-feira tá aí? Sim. Hoje é sexta-feira, né?

0: Agora sim.
1: Hoje é sexta-feira.
0: É sim, bom dia, bom dia. Olha, muito bem, hoje é sexta-feira, dia 9 de outubro de 2026. Já se passaram 252 dias, faltam 119 dias para o término do ano. Dia do atletismo, dia dos correios, dia dos açougueiros e funcionários do setor. Também, ah, sim, eu desejo para você boa sorte, meu amigo.

0: A igreja celebra hoje São Dionísio. Boa sorte nessa sexta-feira. De todo o coração. Boa sorte, hoje é.
1: Hoje é sexta-feira.
2: Boa sorte.
0: Boa sorte.
2: Eu te desejo de todo o coração.
3: Chovendo aí,
0: não
3: tá?
0: Sei não,
3: aqui tá chovendo.
0: Se tá, se não tá.
3: Olha o relâmpago.
4: Agora que todo.
0: Aí chove todos os dias. Né?
5: Aqui choveu e relampagou.
0: Ô, neném.
6: Errou,
0: neném.
5: Já foi,
0: meu serviço é esse, neném. Pois é, será? Será que vai chover?
7: Será que vai dar sol?
0: Será?
7: Será que vai dar praia?
0: Vamos conferir.
8: Como vai o tempo e a temperatura?
0: Máxima para hoje de 31 graus, mínima de 18 graus, sensação térmica no momento de 18 graus, umidade relativa do ar em torno de 90%, vento a 8 km por hora. O sol vai nascer daqui a pouco, às 5h14 e se pôr logo mais às 17h44. A lua está na fase minguante, evoluindo para a lua nova amanhã, dia 10, né? Por volta ali de 10 horas da manhã, tá bom? A partir das 12h50, né? Já evoluindo aí para nova fase, tá bom? É o que temos aqui para hoje, nessa sexta-feira.
1: Hoje é sexta-feira.
0: Vamos trabalhar um pouquinho. Vamos lá então. Vamos fazer o melhor.
3: Vontade de trabalhar
0: de rádio do mundo.
6: Potência!
0: E vamos tirar o facão da
5: bainha.
0: Ô,
5: Alberto
0: Maria.
5: Ferreira, manda esse pessoal tirar o facão da bainha, mas moço, vamos lá.
3: Minha mulher não deixa, não. Posso não.
0: Vamos que vamos. 5h02. 5h02. Um abraço pra dona Adelecina, que no domingo realiza aí mais uma reza, a reza do texto, né? Homenagem à Nossa Senhora Aparecida e já completando 50 anos, né? 50 anos aí que ela faz a oração. Vai ter um café quente, vai ter uma. Vai ter.
4: Ô, vai ter a galinha gorda.
0: E a gente vai ter lá na Dona Adelecina, né? Vamos ver, né? Opa. O passado a gente recorda. O presente a gente vive e o futuro será nosso. 5h03, bom dia.

0: 5:10 agora, bom dia.
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3: Converso agora com Samuel Pereira Tavares, que ele é da Fazenda Bela Vista, em Eloy Mendes, no sul de Minas, é do departamento de RH, cuida da gestão de pecuária, de grãos, e o Samuel tá de olho nessa questão da falta de mão de obra no campo. E o que que ele tá fazendo? Buscando aí melhores caminhos, ampliando benefícios. Samuel, como é que tá sendo lidar com essa dificuldade de mão de obra capacitada?
4: Há 3-4 anos atrás, quando eu assumi a gerência aqui, um dos pilares do trabalho que a gente queria implementar era o aumento de benefícios, o que seria, na nossa visão da época, o diferencial para diminuir o turnover. E isso melhorou. Graças a Deus, hoje a nós tem uma rotatividade baixa, mas dado ao número de benefícios que a gente proporcionou. E uma coisa importante é que nós trouxemos para a fazenda uma característica de empresa realmente, como se fosse da cidade. Uhum. Então, hoje nós temos plano de saúde, plano odontológico, VA, nós temos uniforme, nós damos, tem inúmeras casas aqui que a gente fornece para inúmeros colaboradores, além de outros benefícios. Então, assim, isso fez com que nossa mão de obra, que na época estava com dificuldade, nós tínhamos muita dificuldade de contratar, uhum, melhorasse a oferta de mão de obra. Não estou dizendo que hoje nós estamos 100% com oferta de mão de obra, mas já alavancamos aí de uma nota de 6 para 8.
3: Outra coisa que você falou ali dentro, muito interessante, cara, a diferença do café especial, né, para fazer a coisa acontecer, e o café de grande volume, o café para venda mesmo, né? Hoje há um divisor de águas muito grande em quem for para o especial e quem for para o café mais de mercado?
4: Sem dúvida nenhuma. O foco na produção do café especial, assim, requer um cuidado.

0: tom de café especial é mais fácil, né? Porém, a produtividade normalmente ela fica prejudicada.
1: Ouvimos Samuel Pereira Tavares, gerente da Fazenda Bela Vista, em Eloy Mendes, no sul de Minas. Para a rede Itasat, Fabiano Frade, Itatiaia Agro.
2: Itatiaia Agro. A gente insiste todos os dias em falar sobre a carne bovina porque os preços continuam em disparada. São Paulo, com recorde registrado no preço da arroba valendo R$ 375, fechou o dia em R$ 377. Porém, em 24 praças de vários estados, a inflação da carne continua subindo. Em Minas Gerais, a arroba do boi passou para R$ 367, R$ 1 de aumento. A última grande crise da carne foi em 1986-87, quando o ex-presidente José Sarney colocou seus fiscais nas ruas para vigiar os preços e, com a Polícia Federal, eles confiscavam bois de produtores que se negavam a vender no preço estabelecido pelo governo. Naquela ocasião, em 87, a inflação do Brasil atingiu a 363% ao ano, de acordo com o IPCA do IBGE, traduzindo 30% ao mês de inflação, apenas para relembrar. E entre os países da União Europeia, a França é um dos mais atingidos pelos fenômenos climáticos. A pecuária bovina, tanto de leite quanto de corte, vem sofrendo com as pastagens secas, prejudicando a produção de carne e de leite. A batata apresenta perdas expressivas, o mesmo acontece com o girassol. O que mais preocupa é a beterraba, de onde sai a maior produção europeia de açúcar. O vinho, que passa por uma queda relevante no consumo, entre jovens principalmente, vem reduzindo a produção, que deverá ser a menor dos últimos 30 anos. Além do clima, a boa redução das áreas dos vinhedos, com plantações sendo arrancadas sob supervisão do governo, que indeniza os produtores. É a busca pelo equilíbrio do mercado que precisa diminuir a oferta para os preços subirem, chegando à normalidade. Dos estúdios da Rádio Itatiaia em Belo Horizonte para o Itasat, Valdir Barbosa.
3: Não houve expediente no mercado financeiro do café nessa quarta-feira por conta do feriado em Varginha. Pelo fechamento da última terça, a saca do tipo 6, bebida dura, vale R$ 1.620, alta de R$ 46. Tipo 7, bebida dura, R$ 1.547, alta de R$ 44. Tipo 6, bebida riada, R$ 1.345, alta expressiva de R$ 52. Tipo 7, bebida rio, R$ 1.101, alta de R$ 49. No mercado futuro, com vencimento em dezembro, a saca vale US$ 371,70, alta de US$ 15,70. Informações do Centro do Comércio de Café de Minas Gerais. Para a rede Itasat, do Sul de Minas, repórter Estela Torres.
4: Repórter Santa Cruz. 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
2: Ô, Alberto Ferreira, tira o facão da banha e fala a hora certa para o pessoal.
3: Bora, bora trabalhar, moço. Vamos trabalhar, gente.
4: Minha mulher não deixa, não. Posso, não.
3: Que o dia já vem clareando. Passarinho já tá voando. Já campeou, já sumiu. 5 horas e 20 minutos. Bom dia. 5:20.

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7: 5:23, aí vem ele. Ele já chegou.
8: A gente vai bater um papo super importante sobre saúde e bem-estar. A pelagem do seu bichano, por exemplo, não é só beleza. Ela protege contra o sol e a desidratação. Escovar regularmente é fundamental para tirar pelos mortos, evitar nós e as temidas bolas de pelo que podem obstruir o intestino. E falando em saúde, um alerta: atenção aos sintomas de envenenamento em gatos. Eles variam, mas fique ligado em vômitos, diarreia, salivação excessiva, tremores, pupilas dilatadas. Se notar algo assim, corra para o veterinário. E para dar remédio, a dica é acostumar o gato desde pequeno a ter a boca tocada, ou esmagar o comprimido e misturar na comida. Olha só, o nosso tempo voa, mas o carinho pelos nossos pets só aumenta. Foi ótimo ter você por aqui no Momento Pet. Um abraço do seu amigo Lineu Silva. E até a próxima, pessoal.
7: Até às 8:15.

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2: Muito bem, já estamos de volta. Se liga na nossa
3: Santa Cruz.
2: Continua.
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2: É comigo na apresentação.
5: Quem é o locutor?
2: Beto Ferreira. É, neném.
6: Já foi, Beto.
2: Meu serviço, neném. Meu serviço é esse.
7: Vontade de trabalhar, desgraçado.
2: Estamos juntos aqui, 5 horas e 25 minutos. 5h25. Mandar um bom dia. Um bom dia aí pro Manelinho do Tempero. Tá lá ligadinho, sou paulino. É muita gente ouvindo a gente, hein? Alô, dona Geni, sou Antônio aí em Felisburgo, todo mundo ouvindo o Paradão Sertanejo. Vamos adiante aqui, tocar mais um modão bonito aqui no Paradão Sertanejo. É, vamos lá então, vamos de Mato Grosso e Matias, pode ser, né? Mato Grosso e Matias, Mato Grosso e Matias, música bonita na programação da Santa Cruz. E vamos juntos aqui, cadê a música? A música, ó, campeou, sumiu aqui a música.
8: Sumiu?
2: Eu vou ver se eu encontro a música aqui, deixa me ver aqui, tchan, tchan, tchan, essa não, essa já foi, essa aqui, ó, vai lá então. Opa! Agora sim, 5h27, bom dia. Mato Grosso e Matias, de igual pra igual.

0: prestação de serviço.
1: Muito bem, oportunidade de trabalho com ou sem experiência, né? 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
1: Olha a hora, gente, olha a hora, olha a hora. Eu tô falando, já tá passando da hora, viu?
3: Pode crer, nós.
1: Se liga aí, são 5:33, conferindo, 5:33.
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2: Vem, vem, vem comigo, galera.
4: Quem é o locutor?
2: Oi, eu voltei. 5:38, 5:38. Domingo agora tem a reza lá em Dona Delecina, viu? Pegar o ônibus ali na rodoviária, vai ter o ônibus, o carro pra levar, viu? Vai ter um café quente às 8:00 da manhã, a reza vai ser às 11:00, depois tem um comer, uma galinha gorda, um negócio lá.
5: Ô, Beto Ferreira, cadê a galinha gorda?
2: É, lá com Dona Delecina, domingo lá, né? Vamos pra lá. Domingo todo mundo lá rezar, é homenagem à padroeira do nosso Brasil. Chegando!
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5: Não.
2: 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O Gilcinho sabe fazer o serviço, né? E atenção para o que estava escrito no para-choque daquele bruto. Viajo sempre com Deus, se eu não voltar, estarei com ele. Tem mais uma outra aqui. Entrego minha viagem nas mãos de Deus. Na descida todo santo ajuda, na subida é só Deus e só eu e Deus.
7: E a outra é modesta e pequenina, é a tua própria cabine, é ali.
2: Deus no céu e os pneus no asfalto. Mais outra que tá cheia de frases. Deus é joia, o resto é bijuteria. Mais uma aqui. Caminhão na estrada, fé no motor e Deus no comando. Lá vai o lobo da estrada.
4: Quem é o pastor?
2: Serjão.

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1: Trânsito livre. 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
2: O Tribunal de Contas do Estado de Minas Gerais determinou a suspensão do reajuste da tarifa de pedágio nas rodovias administradas pela concessionária EPR Sul de Minas. A medida cautelar, proferida pelo conselheiro Agostinho Patrus, suspende o aumento da tarifa de R$ 10,10 para R$ 10,60 para veículos de passeio, que começaria a valer a partir de amanhã. O reajuste havia sido autorizado pela Artemig, a Agência Reguladora de Transportes do Estado de Minas Gerais. A decisão liminar atende a uma representação apresentada na terça-feira pelo senador e governador eleito Cleitinho Azevedo, dois dias após ele vencer a eleição estadual em primeiro turno. Na decisão, Agostinho Patrus destacou que não é possível atestar a regularidade do aumento, uma vez que o tribunal ainda não recebeu o processo administrativo e os estudos técnicos que embasaram a medida da Artemig. Patrus ressaltou que a manutenção temporária do atual valor de R$ 10,10 é uma medida preventiva e que não interrompe os serviços prestados, nem a arrecadação da concessionária, havendo mecanismos contratuais para compensar eventuais perdas da receita no período. O TCE deu um prazo de 48 horas para que a Artemig e a Secretaria de Estado de Infraestrutura, Mobilidade e Parcerias apresentem justificativas e documentos técnicos sobre o aumento. Em nota, a CEINFRA informou que vai apresentar a documentação dentro do prazo estabelecido, os esclarecimentos e documentos referentes aos critérios técnicos, às condições e aos cálculos que fundamentaram o reajuste. A EPR Sul de Minas afirmou que o reajuste é previsto contratualmente, reflete a inflação acumulada do período e foi devidamente homologado pela agência reguladora. A empresa informou também que investiu R$ 600 milhões desde 2023 nas rodovias sob sua concessão. Repórter Alan Passos.
3: Muito bem, tá aí as informações com Alan Passos. Você que tá no trecho, na rodagem aí, reduzir a velocidade na BR-367, tem obras em andamento.
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3: Bora, gente, vambora.
5: Vontade de trabalhar.
3: Vamos trabalhar, de gente.
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3: Vai ou não vai, moço?
7: Nada.
3: Deixa ele ir, comadre.
7: Vai não.
3: Opa.
7: Ele não vai não.
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1: Chega.

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7: Muito bem, hora da coincidência, 5 horas e 55 minutos, momento da oração da manhã com o Parco Feiron e com o Bispo Diocesano Dom José Hamilton de Castro. As participações pelo 33-3741-521, o áudio com meio minuto, tá bom? Para dar tempo de várias pessoas participarem, né? Pois é. Caminhada da fé em louvor a Nossa Senhora Aparecida. É domingo, na madrugada de domingo para segunda, né? À meia-noite, saída do trevo de Jequitinhonha, chegada na capela de Nossa Senhora Aparecida, lá na Fazenda Planície de Renato Figueiredo. Haverá missa com o padre Isaías às 6 horas da manhã. Os fiéis interessados, entre em contato pelo celular de Fabiane Ferraz, 33-999-9009-99. Apoio prefeituras de Jequitinhonha e de Joaíma, também o apoio de Florêncio e Copasa. Ressaltar que é domingo para segunda, viu gente? Na madrugada de domingo para segunda, a caminhada da fé em louvor a Nossa Senhora Aparecida. No próximo domingo tem os 50 anos de oração da Dona Delecina lá no Campo Novo. Tem ônibus saindo da rodoviária para levar o pessoal até a residência dela, onde acontecerá um café às 8 horas da manhã, a reza às 11 horas e a missa, aliás, missa não, né? O terço e depois o almoço aí, um almoço comunitário lá na casa de Dona Delecina, 50 anos de fé. A nossa padroeira do Brasil, Nossa Senhora Aparecida. A Renovação Carismática comunica que dia 12 de outubro não haverá o grupo de oração, viu gente? Vai retornar ao normal só no dia 19 de outubro. São os avisos aqui. Nós temos agora os avisos da paróquia São Miguel e Almas. Domingo, dia 11, quem vai celebrar é o Freiron, vai celebrar no domingo, viu gente? Missa na comunidade Nossa Senhora Aparecida, lá no Santo Inês, festa da padroeira. Já no dia 12, segunda-feira, o Frei vai celebrar a missa nas comunidades Santa Rita de Cássia, no Campo Novo, e também na comunidade Nossa Senhora Aparecida, no Taquaril, festa da padroeira. Mais avisos aqui, deixe-me ver aqui. Dia 12, quem vai celebrar? O Frei Érix Lima. Ele vai celebrar às 8h30 na comunidade Nossa Senhora da Ajuda, na Estiva. Mais tarde, às 10 horas, ele vai celebrar na Fazenda Nova, com participação da comunidade Santa Clara e Mangue. E às 2 da tarde, missa na comunidade Santa Rita, lá no Pau D'Alho. Programação para dia 12 de outubro, segunda-feira, dia da padroeira do Brasil. Tem mais aviso aqui. Dia 12, segunda-feira, celebração com Frei Érix. Às 8h30, missa na comunidade da Ajuda, na Estiva. Às 10 horas, na Fazenda Nova. E às 2 da tarde, lá no Pau D'Alho, tá bom? Tá reforçado aí o aviso da paróquia São Miguel e Almas. Tem mais outro aviso aqui, deixa-me ver. Frei João Bosco vai celebrar domingo, dia 11. Vai celebrar às 16 horas na comunidade Nossa Senhora dos Remédios, lá no Brejão, batismo e Eucaristia. Às 18 horas, missa na comunidade São Francisco, no Boa Vista. E no dia 12, na segunda-feira, ele vai celebrar a missa na comunidade Nossa Senhora Aparecida, no Maranhão, festa da padroeira. E hoje, dia 9, tem celebração de missa às 19 horas na comunidade Bom Jesus. Liturgia e música com o pessoal da comunidade. Às 19 horas, no mesmo horário, missa na comunidade Nossa Senhora Aparecida, primeiro dia do Tríduo. Programação de liturgia e a parte musical com o pessoal da comunidade.
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0: Feira, simbora ser feliz, com cheirinho de fim de semana no ar. Que Deus abençoe e cuide de cada detalhe do nosso fim de semana. Bom dia da nossa amiga Dilma do Campo Velho. Paz e bem. As nossas intercessões, vamos incluir representantes da Zinho Chaveiro, também a Solanginha e a Dona Seixas e seus filhos Alberto e Adalberto. Os amigos do clube que renovaram com Dona Seixas, vamos incluir todos na oração da manhã, os sócios que contribuíram com o clube de amigos da Rádio Santa Cruz. Na rua Esmeralda, Alcidino e Ilka. Já na rua Turmalina, Maria Alice Martinho, Newton Carlos Martinho, também Maria Lúcia Leandra e Antenor e Maria de Lourdes, né? Da rua Cristal, vamos aqui ao nome de Maria Rosa Lopes. Já na rua Padre Eustáquio, a Maria Helena Almeida, também a Dona Conceição, né? Dona Ceiça, a Adalberto Santos Gonçalves, o Dal, e o Alberto Santos Gonçalves, o Léo, ambos filhos de Dona Conceição, né? Alcimar Rodrigues Souto, também Elitivânia Macedo, e da rua Elza Mourão, a Maria Delci, também Maria Conceição dos Santos, Valmir Rodrigues, o Bião do Rebojo do Forró, Maria Aparecida Guimarães, Elza Cândida Santos Gonçalves, também o João Gabriel, a Sandra Gonçalves, em memória dela, oração pela alma dela, sócia falecida do nosso clube de amigos, e ainda os amigos do clube. Da rua Amazonas, sim, a Maria Senhora, vulgo Maria do Tempero. Em São Gonçalo do Pará, Maria Antônia e Maurício Relojoeiro. Já na rua Belo Horizonte, Fernando e também a Tiana. E da rua Rio de Janeiro, Isma Pinheiro da Silva, Ubiratã Pinheiro da Silva, Paulo Sérgio. Da Avenida Doutor Franco Duarte, Geraldo Santos Silva, Gislane Santos Silva, Gislene Santos Silva, Sebastião Santos Silva, Maria do Carmo Santos Silva, vulgo Dona Carminha, e Gilson dos Santos, pela alma dele, sócio já falecido do nosso clube. Da rua Olinto Martins, Anemar Ferreira de Souza, Anemar Ferreira Júnior, o Juninho, e também Marleda Ferreira de Souza. E em Joaíma, José Melo Fagundes, Aparecida de Cássio Gonçalves Fagundes. São os representantes fazendo os trabalhos aí, Dona Seixas trazendo esses nomes, e ela abraça todos com muito carinho, né? Também renovaram conosco Marcos Jones, Marques Santos, também Franklin Martins Santos, Sargento Franklin, também Maria de Lourdes Martins dos Santos, Dona Lourdes, e Diênio Barbosa Dias, também Áurea Rodrigues de Souza. Vamos incluir pela alma de Carmelito Bispo de Souza, sócio falecido, ele que morou na Mumbuca. Oração aí para os nossos amigos do clube de amigos, incluir a Dona Genilson, Antônio lá em Felisburgo, Eugênio, os amigos de Joaíma, Dona Maria, Mila, Súria, o Tim lá da Diamantina, também o Antônio Incrível e sua família. Em Belo Horizonte, meus filhos Davidson e Desirê, também a Dona Elida dedica a oração para a filha em Belo Horizonte, Alessandra, a neta Camelinha e o genro Jardim, aqui em Jequitinhonha para minha esposa Lena, para Adriana, o Gustavo, o Felipe, o Regis, e vamos incluir o Paulinho lá em Belo Horizonte pela oração dele, da oração pela saúde dele no bairro São João Batista, em Venda Nova, no Juliana Cleomar, o Zezinho, o Amaral e também o Marco Antônio, já no Paulo VI, a Fátima e no Etelvino, o Wilson. E lá no em Vespasiano, região metropolitana de Belo Horizonte, a Luísa. Luísa, oração para você e sua família, pela alma do seu irmão Aurino, a dona Eva, filhos e netos do saudoso Aurino.
1: Menino, quem fala é Maria Vanilde, aqui da Fazenda da Lourinha. Como é que você tá? Tudo bem?
0: Tudo
1: é
0: bem,
1: tudo oração para meu esposo Adilson, meu filho Nenzinho, Claudiano, Sofia, Edson, Simone, de Pedro de Amélio, com a toda a família dele na comunidade Barreirinho, Tica e Dinho, com a toda a família na comunidade Barreirinho, Pequena e João, com a toda a família na comunidade São Felipe, a Lúcia Quilozinho na Fazenda Chapadinha, minha mãe Dona Ana, meu pai Udebrano na rua João de Mate, em Joaíma, minha filha Maria Amélia, meu genro Antônio Marco, Solanjinha com a toda a família dela na, em Joaíma, Irene e seu Zé em Joaíma, Sebastião e pelo pessoal da saúde do Giru, Dinalva, Olga, Dr. Rian, aquele que cuida da nossa saúde, Gaza, e para você, meu amigo Berto Ferreira, e a sua família, um bom dia para você.
0: Bom dia. Alô?
2: Beto Ferreira, bom dia. Eu falo aqui, Maria de Fátima, da comunidade de Montinha. Gostaria de pedir você por uma oração.
0: Uhum.
2: Meu esposo Joaquim, meus 5 filhos, meus 9 netos, meus 7 irmãos, minha mãe, meu cunhado Valdo, tio Divaldo, tia Nedina, dona Dená, tia Rita, Nilzinha, Adelino, Bastiane, Luz Mariano, uma Dominga, Joicida, Vanderlei, Lira, Vadim, Milene, Luciana, Tim, Maria, Comadrinha, Padre Juarez, Juraci, Dona Maria, lá de Joaíma, do Canto Sansão, Gilmar, de Fronteira dos Valos, Lidia Maria em família, Alice em família, Leni em família, Santa Tercila em família, para todos os filhos de Deus, está precisando de oração neste momento, e para vocês também, um bom dia.
0: Bom dia, alô.
3: Bom dia, Gilberto. E a beleza pura de Fronteira dos Valos. Pedi uma oração para mim, minha esposa Maria Angélica, para meus filhos, para meus netos, para meus cunhados, Ari e família, Wilson e família, João e família, para uma Agra Vitória, Dona Santa e família, Nilzinha e família, Dona Isaura e família, Zé Fernandes e família, e todos que precisam de oração. Tenham um bom dia.
0: Bom dia.
4: Bom dia, Alberto Ferreira.
0: Oi,
4: tudo bem?
0: Cláudio.
4: Aqui é o Cláudio de Santa Luzia. Meu amigo, gostaria de pedir aí oração e intenção da minha família, a todos os ouvintes da Rádio Santa Cruz, os doentes do hospital, funcionários. Que Deus abençoe a nós todos com muita paz, saúde, proteção. Deus abençoe nós sempre, Alberto Ferreira. Com Deus, meu amigo. Deus abençoe a todos. Tudo de bom.
0: Obrigado, Cláudio.
5: Senhor Alberto Ferreira, põe meu nome na oração, por favor. Queria oferecer meu esposo Sebastião, meus filhos Aurício, Patrick, Anderson, Thaleson, Danilo, Leci, meus pais João e Cris, Mano, Mano, Senhora Helena, Laila, Carla, Alice, Menantinho, Alckmin, Nastinguer. Para todos da zona rural, Jequitinhonha, Nossa Senhora no Mini Cubra, que são as sagradas. Estiver precisando de oração, Nossa Senhora no Mini, abençoe nós todos. Falou, tchau, com Deus.
0: Alô?
6: Alberto Ferreira, bom dia.
0: Bom
6: tudo
0: dia.
6: Bem?
0: Tudo
6: a oração bem. Eu pedi pela minha saúde, pela saúde dos meus 4 netos, minhas 2 bisnetas, mais Vermelha, minhas 2 filhas, Gigil, Angelita, Daniel Barreto, Graça Barreto. Pela sua saúde, a saúde de Lena, seus filhos, Eli, com toda a família. Cula, Galdino, Tereza, Irani, Conceição, Joaquim, Maria José, com a esposa Manela, Nadia, Alvorada, Doriano, São Miguel, Solange, Joaíma, Silvaninho, Valadares, Santa Gera, Carlinhos, minha irmã Lupinha, minha cunhada Regina, minha cunhada Maria, todos os meus sobrinhos, todas as meninas da atividade ativa do Polo Esportivo, pela ação do professor e a família dele, Vanduzzi e família, Domingue e família, Lucia e família, Carminha, Valéria, Nenê e família, o Gordo da Verdura, Didi da Indiana, Bárbara do Vaticano, Delva do Vaticano, Nina Travessa, João Pinheiro.
7: Bom dia, Alberto Vieira. Passa oração para mim, para minha esposa, Maria Barreto, para meus irmãos, Padre Antônio, Reinaldo, para Cíntia e Marido, para meu Adriano Miguelino, Padre Mário, para Maria de Nós e a família, para Adãozinho e a família, Zica do Leite e a família, para Adaldo e a família, para Dui e a família, para Negro do Paraguai e a família, para Zé Pena e a família, para Dona Dilia Gabirobe e a família, para Cíntia, filha do Demócio e a família, para você e sua família, para todas as pessoas que estão precisando de oração aqui no mundo inteiro. Fica com Deus, meu amigo, que Deus ilumine nossos caminhos.
8: Bom dia, homem de Deus,
0: bom dia.
8: Peço você colocar meu nome na oração de 6 horas, pela minha saúde, pela saúde da sua esposa, pela saúde dele, minha filha, pela saúde de Ari, meu primo, em Belo Horizonte, pela saúde de Sávio, em Belo Horizonte, pela saúde de Aguinaldo, em Belo Horizonte, pela saúde de Anitta, pela saúde de Bena Coreso, pela saúde do filho de Aurino, pela alma do meu filho Antônio Binho, pai Benício, pai Petrinho, pai Giovanni, Leonora, Donoro, Tiazinha, Tia Toia, Tia Tite, Pedro, Caeté, Gilberto Prado, João Moreira, Nelson, Luiz, Arozina, Araci, Marcã, Sotó, todos os falecidos do mundo inteiro, de Deus.

falando, eu peço oração aí para mim, peço oração para minha mãe, peço oração aí para meus irmãos, minhas irmãs, meus sobrinhos, sobrinha, e peço oração aí para o Antônio Roque, família, para todas as crianças, e peço oração aí para Roberto Ferreira e família. Valeu, meu amigo, que Deus abençoe o nosso dia.

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1: Bom dia, meu irmão, irmã, paz e bem. Nessa sexta-feira, Senhor, fazei que o mal se afaste sempre de nós. Iluminai-nos, Senhor, para que vejamos espiritualmente. Endireitai-nos, Senhor, para que não andemos mais curvados. Dai-nos o dom da palavra, para que o meu verbo seja forte. Dai-nos a saúde, para que não fiquemos doentes. Dai-nos a vida plena e rodeai-nos em toda a parte, tanto por dentro como por fora, a fim de que sejamos em teu imenso poder. Que o Senhor esteja sempre dentro de nós, ao redor de nós, adiante de nós, atrás de nós, em nós e acima de nós para sempre. Ele que vive e reina para todos os séculos dos séculos, assim seja. Amém.

oração a São Miguel Arcanjo. Glorioso São Miguel Arcanjo, poderoso vencedor das batalhas espirituais, vinde em auxílio das nossas necessidades espirituais e temporais. Afugentai de nossa presença todo o mal e todo ataque e ciladas do inimigo. Com sua poderosa espada de luz, derrotai todas as forças malignas e iluminai nossos caminhos com a luz de tua proteção. Arcanjo Miguel, do mal libertai-nos, do inimigo livrai-nos, das tempestades socorrei-nos, dos perigos protegei-nos, das perseguições salvai-nos. Glorioso São Miguel Arcanjo, pelo poder celeste a vós conferido, sê para mim o guerreiro valente e conduzi-nos nos caminhos da paz. Amém.

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1: Vontade de trabalhar, desgramada.
2: 6:19, bom dia.
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0: dentro de carreta, fecha BR-381 e causa mais de 10 quilômetros de congestionamento.
1: Tráfego de veículos pesados tem restrição em rodovias no feriado.
0: Flávio Bolsonaro aciona o TSE contra fake news que poderia beneficiar Lula.
1: Tribunal Regional Eleitoral do Rio deve oficializar amanhã Danilo Ruas, do PL, como governador.
0: Justiça dá prazo para Alexandre Calil pagar dívida de campanha de mais de 4 milhões de reais.
1: Governo quer acelerar a votação do fim da escala 6-1.
0: E oposição defende adiar a análise para depois das eleições.
1: Vereadores de BH votam hoje o projeto de vídeo monitoramento de escolas públicas.
0: E projeto que institui a carteira da pessoa com deficiência aguarda aprovação final da prefeitura.
1: Construção civil na expectativa para o projeto de revitalização do centro vire lei.
0: Pai e filho são presos na Grande BH por tráfico de animais silvestres. A venda era feita pelo WhatsApp.
1: Jurista sul-africana ganha Prêmio Nobel da Paz 2026.
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2: Oi, dona Maria, oi.
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6: Ô, largar.
2: 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Hoje é sexta-feira, moço. Tem feriado na segunda.
7: Hoje é sexta-feira.
2: Bora, parte pra cima.
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2: Voltando, vem comigo. Hoje é
15: sexta-feira. 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
2: Opa, já estamos de volta com o Paradão Sertanejo. Juntou gente para falar comigo aqui na programação. Vamos lá então, vamos lá, bora falar com o pessoal. Deixa-me ver aqui quem fala comigo. Alô?
16: Ô, Roberto Ferreira, bom dia.
2: Não, isso já foi.
16: Bom dia, Roberto Ferreira. Bom dia. Do Vaticano, moça bonita, acordecendo. Então, uma música aí, ó, já vai, logo a noite vem, com a Maurício. Eita, a Maurício Júnior. Eu fiz para o meu irmão Negão, namorado, sua esposa Gislana, dona Leni, todas inauguradas, né? Também no São Miguel, Mara, dona Maria das Dores, né? Também aí no Alvorada, Diene, sua família, Cid, dona Vidália, Maria Vaidosa, Maria de Beleza, é mesmo, Maria, né? Sua esposa de mecânica, e todos da Positiva K. Diz o biscoitão.
17: Olha o negócio aí.
16: Eu vou falar, até amanhã, gente. Então, bom dia.
2: Bom dia.
18: Bom dia, bom dia, Alberto Ferreira. Bom dia. Como é que você tá, meu irmão?
2: Tô bom, que
18: tudo
2: chega.
18: Na paz de Deus, né? Que Deus te abençoe. Salve Maria.
2: Salve Maria.
18: É o Sargento Arlindo de Almenara.
17: Chega.
18: Passando pra agradecer, né? O carinho seus aí da Rádio Santa Cruz. Pedir pra vocês dar uma reforçada pra nós aí, que nós estamos. É, nos momentos dos nossos festejos de Nossa Senhora Aparecida aqui em Almenara, viu?
2: Sim, sim.
18: E aí, desde já agradeço você aí, um abraço pra você, peço oração para todos nós aqui de Almenara.
2: Sim.
18: Nossa comunidade Nossa Senhora Aparecida, nossos irmãos aqui do texto dos homens e a todos os padres aqui da região, um abraço. Okay. Alberto, vamos por aqui, viu, meu irmão?
2: Para todo o clero aí, ele deixando um abraço aqui. Alô? Oi.
17: Oi, Gilberto Ferreira. Eu queria ganhar música com o Barrerito. É. Referência pra vocês da rádio, Jean, Carla, minha família toda em Trasburgo, para a terra,
19: é
17: aqui
19: mesmo,
17: na cidade de Rubim.
19: Uhum.
17: Rosa, minha irmã, todos os irmãos meus.
20: Falou.
17: Dona Maria, patroa dela, aqui no Rubim, na Bela Vista. E todos gostaram da música e pra vocês da rádio, meu amigo, tudo de bom.
19: Falou.
17: É, se você acorda uma música.
21: Quem é o cantor?
17: O Guilherme da Panela, o Feliz Jolino, São Joaquim da Lua Bonita, Maria Auxiliadora, esposa, filhos e netos, e Cula e Galdino.
19: É mesmo, né?
17: E Maria Lúcia, Alçã, José Roberto, Dayala e Filhos, todos da Fazenda Lagoa Grande, da Fazenda Lagoa e Comédia, que gostam da música,
19: meu
17: Deus. Um Selena e Eli.
22: Meu Deus.
23: Alô, Alberto Ferreira, bom dia. Aqui é Maria Lagoa. Alberto, toca a música aí com Gine Gine, Nossa Senhora Aparecida. Eu quero oferecer para todas as minhas amigas, principalmente a Namide lá no Alvorada. Alô, Namide, vai pra vocês, viu? E pra todos vocês da rádio, pra todos que gostaram da música e pra minha curtição também. Abraço, bom dia.
24: Ó, Roberto, toca a música da mulher aí, tá me cobrando, viu?
25: Qual o negócio aí?

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2: São 6:47, faltam 13 para 7. 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
4: Faltam 8 minutinhos para 7. Representantes do clube em Joaíma, Solanginha, Dazinho Chaveira, aqui em Jequitinhonha, Dona Sexta. Os amigos que renovaram conosco: Áurea Rodrigues de Souza, também Diênio Barbosa Dias, Maria de Lourdes Martins dos Santos, vulgo Dona Lourdes, Franklin Martins Santos, vulgo Sargento Franklin, e também Marco Jones Marques Santos. São os amigos que renovaram com a nossa equipe. Já com a Dona Sexta, os sócios que contribuíram com o Clube de Amigos da Rádio Santa Cruz. Acompanhe. Na Rua Esmeralda, Alcidino e Ilka. Já na Rua Turmalina, Maria Alice Martinho. Também o Newton Carlos Martinho. Maria Lúcia Leandra. E também Antenor e Maria de Lourdes. Na Rua Cristal, contribuição de Maria Rosa Lopes. Na Rua Padre Eustáquio, contribuições de Maria Helena Almeida, Maria da Conceição, a Dona Seixas, os filhos Alberto Santos Gonçalves, vulgo Léo, e também Adalberto Santos Gonçalves, vulgo Dal, e Elcimar Rodrigues Souto, também Elite Vânia Macedo, na Rua Elza Mourão, Maria Delci, também Maria Conceição dos Santos, Valmir Rodrigues, o Vião do Rebojo do Forró, Maria Aparecida Guimarães, Elza Cândida Guimarães, também Santos Gonçalves, e ainda João Gabriel Gonçalves, também em memória da Sandra, sócia falecida do nosso clube, saudosa Sandra. Os familiares renovaram com a Dona Seis, também dando seguimento aqui na Rua Amazonas, Dona Maria, Senhora Maria do Tempeiro, e também a lá em São Gonçalo do Pará, né? Maria Antônia e Maurício Relojoeiro. Da Rua Belo Horizonte, a renovação é de Fernando e Tiana. Já na Rua Rio de Janeiro, Isma Pinheiro da Silva, também o Biratã Pinheiro da Silva e o Paulo Sérgio Pinheiro da Silva. Avenida Doutor Franco Duarte, Geraldo Santos Silva, Gislane Santos Silva, Gislene Santos Silva, Sebastião Santos Silva, Maria do Carmo Santos Silva, Dona Carminha, Gilson do Santos Silva, sócio falecido do nosso clube, também da Rua Olinto Martins, Anemar Ferreira de Souza, Anemar Júnior, o Juninho, também Marleda Ferreira de Souza. E em Joaíma, José Melo Fagundes, Aparecida de Cássia Gonçalves Fagundes, são os amigos que renovaram com a Dona Sexta, Dona Conceição, há mais de 50 anos à frente do clube. Fazer o registro aqui em memória do saudoso Carmelito Bispo de Souza, ele que morou na Mumbuca, Fazenda Escuta. Hoje é o seu dia, é? Hoje é o seu dia, parabéns, felicidades mil, muita paz, amor e alegria.

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1: Aqui estamos para mais um novo encontro, muita fé e esperança, que Nossa Senhora Aparecida abençoe seu fim de semana e muita fé em Deus, já deu tudo certo. Sorria, Jesus te ama. Eu paro por aqui, deixando espaço aberto para a propaganda eleitoral obrigatória, formação de rede nacional de rádios, e logo após, às 7h10, você fica com o Jornal da Itatiaia, as notícias do Brasil e do mundo. Após o jornal, comunica N. Souza. Eu volto com ela na programação, a gente se fala, viu? Um abraço a todos aí, um abraço aí para o Nivaldo, né? Nivaldo que está aí preparando mais um sistema de atendimento e vai distribuir pastel grátis aí pro Dia das Crianças, né? Dia 12 de outubro, às 9 horas, de 9 às 11, ou até acabar o pastel, viu? É, sim. E também o caldo de cana para você levar a sua criança, tá bom? Esse trabalho social aí, viu? Um abraço aí, viu, Nivaldo do Pastel El Shaddai. Valeu, gente, forte abraço, cuide-se bem.
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1: Flávio Bolsonaro aciona a TSE contra a suposta rede de fake news que poderia beneficiar Lula.
2: Multa pode ser de R$50 mil por publicação.
1: Tribunal Regional Eleitoral do Rio deve oficializar amanhã Douglas Ruas, do PL, como governador.
2: No Elos, Itatiaia, municípios integram comunidades e mineração para uma extração sustentável no futuro.
1: Jurista sul-africana ganha Prêmio Nobel da Paz 2026.
2: Com um a menos, o Atlético arranca empate com o Xará Paranaense no último minuto.
1: Palmeiras faz sua parte contra o Bahia. Flamengo perde pontos para o Santos e disputa pelo título esquenta no Brasileirão.
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1: 7:11, Jornal da Itatiaia, sexta-feira, 9 de outubro de 2026. Apresentação, Fernanda Viegas e Eustáquio Ramos. Muito bom dia para você que está com a gente. Estamos ao vivo também no YouTube, no site, no aplicativo da Itatiaia, na Alexa, na TV a cabo e no canal 957 da Parabólica Digital. A partir de agora, toda a rede Itasat reunida para trazer os principais destaques de Minas, do Brasil e do mundo. 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
3: Trânsito impraticável nos dois sentidos da BR-381 devido a um bloqueio total por conta do tombamento de uma carreta na altura do bairro Bom Destino, em Santa Luzia, próximo ao posto Fumaça. Já são mais de 10 quilômetros de congestionamento no sentido Vitória e pelo menos 7 quilômetros de retenção no sentido Belo Horizonte. Na capital, um acidente envolvendo uma ambulância e um ônibus interdita completamente a pista exclusiva de ônibus da Avenida Cristiano Machado, no sentido bairro, nas proximidades do Minas Shopping. O Corpo de Bombeiros está no local. Direto da Central de Trânsito Itatiaia MIV, repórter Isabela Gouveia.
4: Agora, as condições do tempo.
5: Hoje o tempo fica instável, com o céu de claro a parcialmente nublado em praticamente todas as regiões de Minas Gerais. Há possibilidade de pancadas de chuva e trovoadas isoladas nas regiões sul, sudoeste, Campo das Vertentes e Zona da Mata. Nas demais regiões, o tempo fica de claro a parcialmente nublado. A temperatura mínima registrada hoje no estado foi de 12 graus e a máxima deve chegar a 40 graus. Em Belo Horizonte, nas cidades da região metropolitana, a sexta-feira será de céu claro a parcialmente nublado, com temperaturas elevadas e tempo relativamente seco durante a tarde. Há possibilidade de pancadas rápidas de chuva, acompanhadas de raios isolados. Na capital mineira, a temperatura mínima foi de 19 graus e a máxima pode chegar aos 33 graus. A umidade relativa do ar mínima deve ficar em torno de 35% durante a tarde. Repórter Gustavo Cícero.
2: 7:13.
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2: O candidato Flávio Bolsonaro aciona o Tribunal Superior Eleitoral contra perfis do Instagram, acusados de formar uma rede organizada para espalhar notícias falsas no intuito de reeleger o presidente Lula. O nosso repórter João Pedro Melo acompanha esse caso e traz os detalhes pra gente agora, ao vivo. Bom dia para você, João.
6: Oi, Viegas, bom dia a você, bom dia a todos que nos acompanham, pois essa ação foi apresentada na noite de ontem, finzinho da noite de ontem, acusa uma rede organizada de perfis de publicar, espalhar informações falsas ou descontextualizadas para eleger o presidente Lula.

0: ou fora de contexto. E esse material teria alcançado mais de 11 milhões de brasileiros em 2 milhões de interações com outros perfis aqui do Brasil. Flávio está pedindo a suspensão de 32 desses perfis, além da remoção de mais de 200 publicações. Essa ação também pede a aplicação de multas e a cassação da chapa de Lula e Geraldo Alckmin. A campanha do PT diz que ainda não foi notificada e que por isso não pode responder sobre essa acusação ou se pronunciar sobre esse fato, mas o que a gente destaca é que nos próximos dias a Justiça Eleitoral deve analisar esse caso e trazer uma resposta para esse segundo turno do processo eleitoral. De Brasília, João Pedro Melo.
1: 7:16 e a primeira pesquisa Datafolha relativa ao segundo turno da eleição presidencial aponta o senador Flávio Bolsonaro do PL com 52% dos votos válidos e Lula do PT com 48%. Os votos válidos excluem brancos, nulos e indecisos.
2: Em votos totais, Flávio tem 49% e Lula 45%. Indecisos são apenas 1%. Já os que dizem que vão votar em branco ou anular somam 5%.
1: A margem de erro é de 2 pontos percentuais para mais ou para menos. O levantamento, realizado terça e quarta-feira, foi encomendado pelo jornal Folha de São Paulo e pela TV Globo. Foram entrevistados 2.520 eleitores em 153 municípios brasileiros.
2: 7:16, a corrida presidencial ganha novos desdobramentos. Enquanto Lula mexe na coordenação da campanha, amplia a aposta nas redes sociais e leva o debate econômico para o centro do discurso, Flávio Bolsonaro avança na articulação com lideranças mineiras e assume compromissos relacionados à dívida do Estado com a União.
3: A campanha do presidente Luiz Inácio Lula da Silva incluiu 3 novos políticos na coordenação nacional. São eles Camilo Santana, do PT do Ceará, que ficará responsável pela articulação política, Rui Costa, do PT da Bahia, que coordenará a agenda do candidato, e o governador do Piauí, Rafael Fonteles, que estará à frente da comunicação. Na quinta-feira, em conversa com jornalistas, o presidente Lula criticou propostas de cortes no orçamento que estão sendo colocadas pela campanha de Flávio Bolsonaro e afirmou que as medidas de ajuste fiscal que estão sendo propostas pelo adversário podem prejudicar os trabalhadores. Já Flávio Bolsonaro passou o dia articulando apoios em Minas Gerais. Em Brasília, ele reuniu-se com o governador eleito Cleitinho Azevedo, do Republicanos, o deputado federal Nicolas Ferreira, do PL, e outros parlamentares mineiros de direita. O candidato se comprometeu a discutir alternativas para a dívida do Estado com a União, incluindo a possibilidade de direcionar recursos para investimentos em infraestrutura e segurança pública. Durante esse encontro com políticos eleitos, Flávio firmou um compromisso. O candidato também recebeu na quinta-feira o apoio do ex-presidenciável Augusto Cury, do Avante. Cury condicionou a adesão a um cumprimento de um documento com compromissos, entre eles o fim da reeleição presidencial e a ampliação do ensino em tempo integral. Na disputa por alianças, ontem o PSDB anunciou neutralidade na disputa em segundo turno e liberou os diretórios para apoiar quem quisessem. Já o Unidade Popular, UP, declarou apoio a Lula. De Brasília, Pedro Nascimento.
1: 7:18 e agora você confere a agenda dos candidatos à presidência.
4: Após articulações e reuniões internas, o presidente Lula, candidato à reeleição pelo PT, e o candidato à presidência pelo PL, Flávio Bolsonaro, começam hoje a realizar os primeiros atos públicos e compromissos de campanha neste segundo turno. Hoje, Lula vai fazer uma caminhada no período da manhã por ruas e avenidas da Ceilândia, na região administrativa mais populosa do Distrito Federal. A concentração, inclusive, já começou por lá. O presidente estará acompanhado do candidato do PT ao governo do Distrito Federal, Leandro Graz. Em horário semelhante, daqui a pouco, o adversário de Lula, Flávio Bolsonaro, vai se reunir com deputados e prefeitos em um almoço na Barra da Tijuca, no Rio de Janeiro. O presidenciável amanheceu hoje na capital federal e depois seguirá para a capital fluminense. De São Paulo, repórter Mardélio Couto.
5: Agora, a análise do âncora da CNN Brasil, William Vac.
6: Até aqui, o segundo turno das eleições segue exatamente previsões. Duas pesquisas divulgadas hoje indicam uma vantagem a favor de Flávio Bolsonaro um pouco maior do que a diferença que ele registrou sobre Lula nas urnas do primeiro turno. Era o que se aguardava. Flávio recebeu o apoio de mais partidos de centro e de mais um dos derrotados à eleição presidencial.

0: era também o que se esperava. Depois de muitas discussões internas, a campanha do PT resolveu adotar a fórmula da destruição do adversário, a campanha negativa, anunciando que o candidato da oposição a Lula vai meter a tesoura em programas sociais. Era exatamente o que se esperava também. O que mais se espera? Que as dificuldades de Lula para conseguir uma virada continuem basicamente as mesmas, ou seja, diminuir a taxa de abstenção. Ela costuma ser até mais alta no segundo turno, com muitas eleições estaduais já decididas, que é o caso. E conquistar a fatia maior de votos de derrotados, cujo perfil já era claramente de centro-direita, indo para Flávio. A campanha de Flávio joga parada, como se diz, pois sendo ele, no momento, o claro favorito, é ele também quem tem mais a perder com eventuais erros que beneficiem o adversário. A pergunta, então, é saber o que que vai funcionar, em que medida. A inércia, digamos assim, das eleições sugere que Flávio tem grandes probabilidades de manter sua vantagem inalterada nos próximos 15 dias, quando ocorre a votação do segundo turno. A aposta do PT na campanha negativa tem fundamentos históricos, já teve sucesso com isso, mas é de alto risco, por aquilo que se chama de efeito bumerangue. Não se pode dizer que a eleição está decidida, ela continua competitiva, mas, continuando esse script, o tempo corre contra Lula. Da CNN em São Paulo, William Vac.
1: 7h22. A seguir, a Itatiaia faz mais uma entrevista da série com senadores e deputados estaduais e federais mais votados eleitos por Minas.
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2: Isabela Gouveia, seu destaque agora, ponto de atenção para o motorista com atualização na Avenida Cristiano Machado.
3: Eustáquio, tem um acidente na Avenida Cristiano Machado, como a gente acompanha aqui na Itatiaia, que envolve uma ambulância e um ônibus do transporte coletivo de Belo Horizonte da linha 62. De acordo com o Corpo de Bombeiros, né, esses veículos bateram na pista exclusiva do MOV no sentido Venda Nova. Segundo os militares do Corpo de Bombeiros, o motorista está consciente, o motorista da ambulância, mas ele está preso às ferragens. E essa ambulância transportava uma paciente em estado grave para um hospital aqui de Belo Horizonte. Então, o Corpo de Bombeiros trabalha tanto no resgate a essa vítima, que já estava sendo transportada, quanto também do motorista. Neste momento, a pista exclusiva do MOV está totalmente interditada no centro do bairro, na altura do bairro União, próximo ao Minas Shopping, e por isso os ônibus estão sendo desviados para a pista mista e já tem congestionamento, por enquanto, sem previsão de liberação da pista. A gente volta a qualquer momento aqui na Itatiaia com mais informações desse acidente. Volto com vocês.
2: Obrigado, Isabela Gouveia, ao vivo aqui no Jornal da Itatiaia. 7:26, o Tribunal Regional Eleitoral do Rio de Janeiro realiza amanhã a retotalização dos votos da eleição para governador e vai declarar Douglas Ruas do PL como vencedor. Com a anulação dos mais de 270 mil votos de Antony Garotinho pelo TSE, não haverá mais segundo turno entre Douglas e Eduardo Paes do PSD. A repórter Diana Rogers acompanha a movimentação e traz os detalhes ao vivo. Ô Diana, o candidato Eduardo Paes ainda teve uma derrota ontem no Supremo nesse caso, né? Bom dia.
4: Pois é, Eustáquio, bom dia para você e pros ouvintes. A coligação de Eduardo Paes resolveu se adiantar e teve essa negativa justamente porque o STF alegou que ainda não tem competência para analisar o pedido, até porque não foram esgotadas todas as possibilidades de recurso no próprio TSE. Recapitulando essa história, nesta quinta-feira o TSE decidiu negar o registro da candidatura de Antony Garotinho ao governo do Rio de Janeiro no primeiro turno das eleições. A sessão aconteceu às 10 horas da manhã de ontem e por maioria os ministros decidiram manter, portanto, o indeferimento da candidatura de Garotinho e determinaram a anulação dos votos dele. Com a retirada desses votos da base de cálculo, a proporção dos votos válidos será recalculada, o que pode levar Douglas Ruas, candidato do PL, a ultrapassar os 50% dos votos e assim ser declarado vencedor no primeiro turno. Por isso, amanhã haverá essa retotalização dos votos, ou seja, será feito um novo cálculo. Essa recontagem está marcada para as 15h no TRE do Rio de Janeiro e o resultado será divulgado imediatamente após a retotalização. Na prática, isso significa, portanto, que o candidato Douglas Ruas do PL deve ser declarado eleito no segundo turno. Mas o resultado definitivo para o governo do Rio vai depender dessa recontagem, mas também de eventuais impugnações, já que os partidos poderão contestar o resultado. Após a contagem dos votos, os partidos, federações e outras partes legitimadas vão poder apresentar suas eventuais impugnações e os questionamentos serão analisados pelo plenário do TRE do Rio e depois dessa etapa, o tribunal deverá homologar o resultado e proclamar oficialmente o vencedor. A coligação do candidato Eduardo Paes já se manifestou, recorreu ao STF para tentar garantir a realização do segundo turno, mas o ministro do Supremo Tribunal Federal, Cristiano Zanin, rejeitou o pedido por entender que o Supremo ainda não tem competência para analisar um recurso apresentado pela coligação do Eduardo Paes, uma vez que nem mesmo todas as possibilidades de recurso no próprio TSE foram esgotadas. Voltamos com vocês, Fernanda Viegas e Eustáquio Ramos.
5: Obrigada, Diana Rogers, falando ao vivo do Rio de Janeiro, 7:28. No terceiro episódio da série em que os senadores eleitos por Minas Gerais e os deputados estaduais e federais mais votados no estado revelam as expectativas para o próximo mandato, a Itatiaia entrevista a deputada Lude Falcão do Republicanos, que é esposa do vice-governador eleito Luiz Eduardo Falcão.
6: A trajetória de Cleitinho Azevedo na Assembleia Legislativa de Minas Gerais pode ajudar na relação entre o Executivo e o Legislativo a partir do próximo ano. A aposta é da deputada Lute Falcão, do Republicanos, a quinta deputada estadual mais votada no estado, com quase 160 mil votos. A parlamentar é entrevistada desta sexta-feira, na série da Itatiaia, com os deputados mais votados de Minas. Cleitinho foi deputado entre 2019 e 2022, quando deixou a Assembleia após se eleger para o Senado Federal. Lute Falcão aposta que a relação entre Cleitinho e a Assembleia será de harmonia, uma vez que o governador eleito tem experiência como deputado estadual e sabe como são as demandas dos parlamentares.
7: Cleitinho já foi deputado estadual,
0: ele sabe muito bem como que funciona dentro da casa. Conhecer a casa, conhecer as nuances da casa, conhecer o regimento é extremamente importante, porque passa por ter muito respeito a cada parlamentar legitimado e eleito ali. Cada parlamentar tem as suas defesas, cada parlamentar tem os seus questionamentos e muitos ali representam as dores da região. Conhecem a ponta do nosso estado, né? Conhecem realmente as dores aqui como as linhas das mãos. Tenho certeza que o Cleitinho vai respeitar todos esses parlamentares ouvindo ele. A casa é uma casa de muito respeito, é de muita seriedade. Muitos anos, né, que nós estamos trabalhando para ter o respeito que merecemos e, de fato, a Assembleia Legislativa do Estado de Minas Gerais está conceituada aí entre umas das assembleias mais sérias. Então, eu tenho certeza que o Cleitinho, pelo respeito, por ser um ex-parlamentar da Assembleia Legislativa, vai conduzir com muito respeito à casa, ouvindo, porque construção não se faz com uma mão só, se faz com várias mãos unidas.
6: A parlamentar comemorou o resultado das urnas e apontou a defesa das pautas municipalistas como suas principais bandeiras no Legislativo Mineiro. Esposa do vice-governador eleito, ex-prefeito de Patos de Minas e ex-presidente da MM, Associação Mineira dos Municípios, Luiz Eduardo Falcão, a deputada estadual ressalta que a proximidade com os prefeitos também vai ajudar nas relações entre o próximo governo de Minas e as prefeituras.
0: Ele vem falando muito da pauta municipalista, dos problemas regionais, até porque o Falcão, como ex-presidente da MM, rodou o estado como todo e mapeou quais são os problemas de cada região. Ele sabe disso na palma da sua mão. E eu sou deputada municipalista, então sou a primeira deputada mais bem votada que tem relação com os municípios.
6: A entrevista completa com a deputada Lúcia Falcão você acompanha no YouTube da Itatiaia. Repórter Marcelo da Fonseca.
5: Agora 7:31, a seguir, Noelos e Itatiaia, municípios integram comunidades e mineração para uma extração sustentável no futuro.
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8: 7:31.
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1: Pesquisa Atlas Bloomberg, divulgada há pouco, mostra o senador Flávio Bolsonaro do PL com 51,1% das intenções de voto na disputa de segundo turno contra Lula. O presidente aparece com 45,7%. Votos brancos e nulos chegaram a 3,2%.
2: O levantamento começou a ser feito sábado, um dia antes do primeiro turno, e terminou ontem. Considerando apenas os votos válidos, Flávio Bolsonaro tem 52,8% e Lula 47,2%.
1: A pesquisa ouviu 5.026 pessoas por meios digitais. A margem de erro é de 1,1 ponto percentual e o nível de confiança de 95%.
2: 7:35, de olho no futuro, cidades que dependem da mineração estão pensando no que as empresas vão deixar após decidirem encerrar as operações. Na reportagem de hoje do Elos Itatiaia, vamos entender como os municípios estão tentando integrar as comunidades com a mineração, com o propósito de pensar na extração sustentável.
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3: Mineração sustentável é aquela que equilibra a extração de minério com bem-estar ambiental e da comunidade. Além disso, é aquela que se enquadra nos próprios limites geológicos, sabendo que o minério uma hora acaba e a operação precisa se sustentar de forma viável para a própria empresa e para a cidade, pensando inclusive no que fazer após o fim das atividades. Para que todos estes parâmetros de sustentabilidade funcionem, poder público e mineradoras precisam pensar juntos com a relação saudável. O consultor de Relações Institucionais e Econômicas da Associação Brasileira dos Municípios Mineradores do Brasil, Valdir Salvador, defende uma relação com transparência com as comunidades.
4: Todo mundo quer que aconteça da melhor forma possível. E a melhor forma seria ou será, se Deus quiser, se as empresas mineradoras, ao adquirirem o jazimento ou terem, assim que é dado a elas a concessão para pesquisa, procurasse os territórios, as sociedades, os poderes constituídos e começassem a partir dali ter um programa permanente de transparência, para que todo mundo saiba conhecer o ônus e o bônus da atividade, potencializar o ônus e minimizar os problemas.
3: Itabirito, na região central de Minas, é um dos municípios mineradores que conta com essa integração entre empresas e comunidades. Pensando no futuro, houve articulação para que mineradoras tivessem ações que vão além da mineração. É o que diz o prefeito de Itabirito, Hélio da Mata.
5: A gente caminha muito dessa forma. Existem parcerias das mineradoras no sentido de incrementar atividades turísticas, estruturas turísticas, desenvolvimentos no campo do esporte. Essa atividade ela é uma constante. A gente não pode deixar a guarda baixar nesse sentido, achando que a coisa é estável e que está tudo bem, porque a gente sabe que lá no futuro nós vamos precisar muito disso daí, né?
3: Quem vive em cidades mineradoras, em Minas, também vê este retorno para a cidade como algo necessário. Tamires Camargo é psicóloga, moradora do sul de Minas, e espera que a atividade minerária traga benefícios para a cidade.
6: Trazer conhecimento para a cidade, né, renda, vamos dizer, que incentivar o turismo ainda mais, acho que seria nesse sentido.
3: Rose Rocha também é psicóloga e moradora de Poços de Caldas. Diz que acha importante que as empresas tragam, por exemplo, educação qualificada para o povo da cidade.
7: Claro que estão vindo empresas aí de fora, que é quem tem o conhecimento até então, né? Nós não temos tanto conhecimento assim na área, mas que haja, né? Que os nossos jovens, e não só os jovens, né? Que os nossos cidadãos possam ter a chance de se qualificar e poder também trabalhar, né, com isso.
3: Na próxima semana, a relação entre licenciamentos ambientais e a atração de investimentos. Repórter Edson Costa.
1: 7:39, no próximo bloco, futebol, em jogo eletrizante fora de casa, o Atlético arranca empate aos 51 minutos do segundo tempo e segura o Xará Paranaense.
8: Sou TJ.
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0: 7h41.
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0: Quem chega com tudo é a Nath Fiuza para falar do jogo do Tamassa ontem à noite, hein, Nath? Que drama! O Lianco cometeu uma falha aos 47 do segundo tempo, aos 51 ele foi lá e fez o gol do empate. Bom dia para você.
2: Bom dia para você também, Eustáquio. A todos que nos acompanham aqui no Jornal da Itatiaia, confirmando 7h42. Pois é, o futebol é apaixonante, maravilhoso também por causa disso. São muitas as emoções e você pode ir de vilão a herói em questão de minutos. E foi justamente o que aconteceu ontem com o Lianco no jogo do Atlético. Aliás, uma partida eletrizante, cheia de oportunidades para os dois lados. O Atlético sai perdendo, mostra resiliência, poder de reação ainda dentro do jogo. E volta com um pontinho importante na bagagem. Afinal de contas, o Atlético Paranaense faz um grande campeonato, figurando no G4 e é dos melhores mandantes, jogando lá na sua casa, na Arena da Baixada. O comentarista Vinícius Andrade está com a gente aqui no Jornal da Itatiaia para contar mais do jogo. Bom dia, Vinícius.
3: Bom dia para você que se liga no Jornal da Itatiaia. O Atlético empatou em 2-2 contra o Atlético Paranaense fora de casa, em um jogo recheado de emoções. O Galo saiu atrás do marcador, foi buscar o empate com contra, né? Mas para mim poderia ter sido dado para o Bernard. E aí o segundo tempo mais maluco ainda, porque o Atlético tem o Tomás Pérez expulso próximo dos 30 do segundo tempo. O Lianco falha de uma forma bizonha. O Atlético Paranaense faz o gol já aos 47, o segundo que seria da vitória. Mas o Galo vai buscar o empate com ele, Lianco, que seria o vilão da partida. Ele acaba se redimindo e o Atlético sai com esse empate que tem sabor de vitória. O empate heróico fora de casa, que dá mais casca ainda para esse time do Barba Domingues, que tem lutado muito, um time que se recusa a desistir. É um Atlético que vai ainda mais forte agora, pensando também na sequência da temporada, especialmente nas decisões das Copas.
2: Tá certo, Vinícius Andrade, muito obrigada. O Atlético somou um ponto, chegou aos 44, manteve-se na sétima colocação. São 6 pontos de diferença para o Atlético Paranaense, adversário de ontem à noite e que agora é o quarto colocado. O Atlético Paranaense foi ultrapassado pelo Fluminense, que é agora o terceiro colocado. Ontem, o Fluminense goleou o Coritiba no Maracanã, 4-0. Savarino, ex-jogador do Galo, foi o grande destaque do Fluminense. Fluminense na partida marcou 3 gols. Falando ainda dos jogos de ontem, nós tivemos 4 jogos, né? Nós tivemos lá na Vila Belmiro o empate do Santos com o Flamengo 2-2. Também um jogo cheio de polêmicas de arbitragem, com muita emoção. O Flamengo abriu 2-0 ainda no primeiro tempo com Danilo e Lucas Paquetá, mas o Santos buscou o empate na segunda etapa com 2 gols de pênalti marcados por Neymar. Ele começou o jogo no banco, entrou na segunda etapa, foi decisivo para o resultado. O primeiro gol do Santos, né? O primeiro pênalti marcado a favor do Santos, contou com a expulsão do volante Jorginho do Flamengo. E isso foi determinante para a mudança de rumo da partida. O Jorginho foi expulso. O lance, se ele teria tocado ou não com a mão na bola, levou mais de 10 minutos para ser revisado no VAR. Então foi um jogo também cheio de polêmicas. No final das contas, o Santos empata com o Flamengo 2-2. E esse tropeço do Flamengo lá na Vila Belmiro, dá para chamar assim, né? Já que o rubro-negro chegou a abrir 2-0, mas depois não sustentou a vitória, ajudou o Palmeiras. E o Palmeiras fez a sua parte. Venceu o Bahia por 1-0, jogando lá em São Paulo, gol do Flaco Lopes. Com isso, a disputa pelo título esquentou novamente. O Flamengo é o primeiro colocado, tem 61 pontos. O Palmeiras vem na sequência com 60 pontos. Agora as informações do Cruzeiro com Emerson Pancieri. Bom dia.
0: Bom dia para você, Nath, para quem acompanha o Jornal da Itatiaia. O Cruzeiro na preparação para o duelo de segunda-feira contra o Bragantino, jogo às 9h da noite em Bragança Paulista. O Cruzeiro, que nos últimos 4 jogos do Brasileiro, soma 3 vitórias, 1 derrota e vem dessa sequência, né? 2 vitórias consecutivas em cima do time baiano, né? Em cima do Vitória e também em cima do São Paulo. Para esse compromisso de segunda-feira, técnico Arthur Jorge, na expectativa de contar com Neyzer Villarreal após uma entorse no tornozelo, será que se recupera até lá? Vidalba teve um desconforto muscular e o Fabrício Bruno, esse deve jogar, foi apenas um edema na panturrilha, não tinha incômodo, não tinha dor, nada, fez um trabalho por precaução. seleção, mas é um atleta que deve ficar à disposição do técnico Arthur Jorge para esse desafio, Nath.
2: Tá certo, Emerson Pancieri, muito obrigada. O Cruzeiro perdeu uma posição, né? Agora o quinto colocado tem 48 pontos, está a 2 pontos do Atlético Paranaense, que fecha esse G4. Flamengo, Palmeiras, Fluminense, Atlético Paranaense, Cruzeiro, o sexto é o Bahia, o sétimo é o Atlético. O oitavo é o Santos. E no próximo domingo, na 30ª rodada, nós teremos justamente Galo e Santos na Arena MRV às 16h, um duelo direto aí na tabela. E na segunda-feira, como falava o Emerson Pancieri há pouco, o Cruzeiro joga fora de casa contra o Bragantino às 21h em Bragança Paulista. Pra gente completar aqui a classificação, depois do Santos nós temos Curitiba, Bragantino, São Paulo, Vitória, Botafogo, Vasco, Mirassol, Corinthians e aí a zona de rebaixamento que tem Internacional, Grêmio, Remo e Chapecoense. As notícias do esporte com Nath Fiuza. Volto com você, Fernanda Viegas. Bom dia, boa sexta-feira.
4: Ótima sexta-feira, Nath. 7h47. A seguir, jurista sul-africana ganha prêmio Nobel da Paz 2026.
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3: Uma jurista sul-africana de 85 anos é a mais nova vencedora do Prêmio Nobel da Paz. O reconhecimento foi anunciado na manhã desta sexta-feira pelo Comitê Norueguês do Nobel em Oslo.
4: Navi Pillay foi a 21ª mulher a ser agraciada com o Nobel da Paz, de um total de 144 vencedores. Ex-chefe dos Direitos Humanos da ONU, ela foi a primeira mulher não branca na Suprema Corte da África do Sul e atua até hoje como juíza na Corte Internacional de Justiça.
3: 7h51, no próximo bloco do Jornal da Itatiaia. Flávio Bolsonaro concentra a maioria dos apoios partidários para a reta final de campanha.
8: E aí, Fred, tudo bem?
9: Tudo bem

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2: Bom dia. Ontem tivemos um fato e uma fala que são totalmente opostas. O fato é que o índice Bovespa voltou a descolar do mercado global, subiu, o dólar ficou estável e os juros caíram, e caíram muito. O Tesouro realizou o maior leilão de títulos prefixados desde 2020. Um título prefixado é aquele que você compra o juro de hoje. E quando que você compra o juro de hoje? Quando você acredita que amanhã os juros serão menores. Pois é, ontem o Brasil, através do Tesouro, realizou o maior leilão de títulos prefixados desde 2020. A bolsa ficou no positivo. Lá fora, o barril de petróleo bateu 104 dólares e derrubou bolsas e puxou os juros futuros dos países desenvolvidos, nos Estados Unidos, pressão nos juros, é o medo da inflação. Enquanto isso, aqui no Brasil, os juros continuaram caindo na expectativa de mudanças de modelo, que vai fazer com que aquela gordura de juros excessiva provocada pela gastança do governo seja eliminada. E nesse dia, o ministro da Fazenda, Dario Durigan, disse que o mercado é que está errado e que esse governo, ao contrário do que o mercado tem precificado, entregou as contas muito melhores do que herdou do seu antecessor. Só que a história e os números mostram que o governo Bolsonaro foi o único que entregou para o seu sucessor, no caso Lula 3, as contas públicas, a relação dívida-PIB menor do que herdou do seu antecessor, Michel Temer. E essa relação dívida-PIB de 71% está agora no governo Lula em 82,5%, e o FMI acredita que vai bater 100% até o ano que vem. Alguém está errado, ou o ministro ou o mercado. Rita Mundin para a Rádio Itatiaia.
3: 7h56.
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3: Ô Berta, qual que é o balanço que você pode fazer de governadores eleitos, partidos políticos e lideranças que estão apoiando ou não Lula e Bolsonaro nesse segundo turno, hein? Bom dia.
4: Olá, Eustáquio. Olá, Fernanda. Olá, amigos da Itatiaia. Flávio Bolsonaro é o favorito e por isso recebe a maior parte dos apoios dos partidos políticos que ficaram neutros no primeiro turno. É o caso do Centrão, integrado pelo PP, União Brasil e Republicanos. MDB ainda não formalizou, mas segue na mesma linha. O PSD de Gilberto Kassab e o PSDB de Aécio Neves são as exceções que declaram a neutralidade. Na prática, esses partidos não geram identidade popular. Aqueles que aderem a Flávio o fazem já de olho no futuro governo. Essa é a máxima da política. A expectativa de poder é a maior força gravitacional do sistema. Flávio Bolsonaro também já recebeu apoio formal de Ronaldo Caiado e Romeu Zema, além do escritor Augusto Cury. Renan Santos do Missão é a exceção. Crítico de Flávio e de Lula, ele mira o futuro apostando no pós-lulismo e no pós-bolsonarismo. Renan tem interagido de forma bem humorada com os internautas de esquerda nos últimos dias. Flávio Bolsonaro também recebeu apoio de 12 governadores eleitos, 6 do PL, entre os quais o do Rio, matematicamente eleito com a anulação dos votos de Garotinho. Do Republicanos foram 3 governadores, entre eles, além de Tarcísio de Freitas de São Paulo, o senador Cleitinho de Minas Gerais, que foi levado pela cúpula mineira do PL a Flávio Bolsonaro. Cleitinho não foi candidato de Flávio Bolsonaro em Minas, mas já havia declarado apoio a ele no primeiro turno. Em vídeo do encontro com Flávio, Cleitinho adotou uma postura programática, buscando extrair compromissos de Flávio, caso eleito, para Minas Gerais. É de 4 pontos percentuais a vantagem de Flávio Bolsonaro sobre Lula. Cada voto que se retira de um lado vale por 2, pois se soma ao outro lado. Apesar da pequena diferença, pela cristalização das posições do eleitorado, não é impossível, mas é difícil de ser revertida. Os resultados do Datafolha confirmam uma tendência. As primeiras pesquisas de intenção de voto realizadas após o primeiro turno de uma eleição tendem a ser favoráveis ao candidato que surpreende, como foi o caso de Flávio Bolsonaro. Foi assim em 2014, quando Aécio Neves foi ao segundo turno contra Dilma. Mas os tempos são outros. Em 2026, o contexto comunicacional está centralizado nas redes sociais, dominada pelos candidatos da direita bolsonarista. Além disso, o país está rachado e o eleitorado de cada lado está mais difícil de mudar de posição. Apenas 8% dos eleitores, conforme o Datafolha, não rejeitam nem Lula nem Flávio. É um pequeno contingente que pode estar mais propenso à movimentação de um lado ou a outro. Berta Macaron para o Jornal da Itatiaia.
0: 7h59. Os motoristas de veículos de grande porte devem ficar atentos aos horários de circulação nas rodovias estaduais de Minas durante o feriado prolongado de Nossa Senhora Aparecida. Isso porque o tráfego em trechos de pista simples vai estar restrito até segunda-feira.
3: A medida que pretende melhorar o trânsito e reduzir o risco de acidentes vale para carretas, bitrens, rodotrens e cegonheiras em vias como a MG10, MGC 135 e MG 050.
0: As proibições ocorrem nesta sexta-feira das 16h às 22h da noite e amanhã das 6h ao meio-dia. Na segunda-feira o bloqueio se repete das 16h às 22h.
3: O descumprimento configura infração de trânsito e uma das punições será a retenção da carga até o fim do horário de restrição. A orientação do Departamento de Estradas de Rodagem de Minas é que os condutores programem as viagens com antecedência.
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2: Ótimo dia para você acompanhando a gente pela 105,7 FM Rádio Santa Cruz. Está no ar o nosso show da manhã, aqui pela sua mais ouvida, num oferecimento Marcílio Construções, tudo em material de construção para sua obra, para sua reforma, com o menor preço da região. 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Eu desejo de um ótimo dia, uma excelente semana para você me acompanhando, você aqui em Jequitinhonha, você nas comunidades rurais, você dos municípios vizinhos, você em outro estado e você em outro país. E você que hoje completa mais um ano de vida, recebe o nosso abraço, saúde, sucesso, felicidades mil para você. Parabéns! Muito bem, vamos dar um play, tá no ar o nosso show da manhã e eu tô contigo até as 10, participe. 3741-1521 é o telefone do sucesso.
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6: Andy Souza, tem um ouvinte aqui que ele acompanha a programação, é o Odilon. Odilon,
7: Andy
6: Souza hoje vai executar qual música para atender aí
8: quem é o
6: a
8: cantor?
6: Sua solicitação. Bom dia.
9: Bom dia, Andy Souza e ouvintes da Santa Cruz. Eu vou deixar, pelo bom gosto da Andy Souza, eu quero escutar a música do Djavan.
6: Djavan, pois é, curtição e dedica para a esposa, né?
9: Dedicar para minha esposa Margarete. Pode ser a música Oceano, Andy.
6: Oceano, grande Djavan.
9: Acertou.
6: Tá aí, Eni Souza. Indiana, separa o seu bem, a Indiana tem.
8: Ah,
6: sim. 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

aí, pessoal! Que alegria ter vocês sintonizados aqui no Momento Pet. Eu sou o Lineu Silva e já chego com aquele abraço apertado para todo mundo que ama um bichinho. Na nossa primeira parte, a gente vai falar sobre coisas que fazem toda a diferença na vida dos nossos amigos de quatro patas. Primeiro, um carinho, gente, é tudo. Animais tratados com amor e atenção confiam mais na gente, sabia? Brincar, conversar, são gestos simples que fortalecem demais essa relação e faz um bem danado pros dois. É amor que cuida. E olha, você já parou pra pensar onde seu pet bebe água? Acredite, o lugar importa. Evite deixar o potinho perto da caixinha de areia ou em lugares barulhentos. Eles adoram um cantinho tranquilo e limpo pra se hidratar. E por fim, sempre que der, leve seu pet para passear em parques, na natureza. Eles amam explorar, sentir novos cheiros e isso ajuda muito a aliviar o estresse do dia a dia. Fica a dica pra gente curtir ainda mais essa conexão. A gente continua já já.

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3: 8:18.

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5: Oi, gente. Hoje vou trazer um assunto importante para as mulheres que estão na menopausa. A menopausa chega para a maioria das mulheres entre os 40 e 55 anos e provoca várias mudanças no corpo. Ondas de calor repentinas, diminuição da libido e alterações de humor são comuns nessa fase. A principal reclamação das mulheres, no entanto, é a dificuldade em emagrecer. O ganho de peso na menopausa afeta cerca de 70% das mulheres, de acordo com um estudo do Hospital das Clínicas da Universidade de São Paulo. De acordo com os médicos, o que causa a menopausa é a diminuição da produção de estrogênio, e isso também tem a ver com ganho de peso. Mesmo assim, é possível emagrecer na menopausa. Para isso, é preciso unir uma alimentação equilibrada e uma rotina de atividades físicas regulares com reposição hormonal. A orientação, claro, é procurar ajuda médica. Direto dos estúdios da Rádio Itatiaia, em Belo Horizonte, para a rede Itasati, repórter Clarissa Guimarães.
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8h25, de volta aqui no nosso show da manhã. Deixa eu deixar um recado importante para você. No dia 12 de outubro, dia das crianças, o Pastel El Shaddai vai distribuir pastel grátis para as crianças a partir das 9 horas da manhã até as 11, ou até acabar o pastel, né? Então, você, papai, mamãe, responsável, leve sua criança para comer um pastel e ganhar um caldo de cana na rodoviária de Jequitinhonha. O evento é somente para crianças, tá? É um oferecimento Bill da Cachaça, o vereador Mandim, distribuidora do Vale Teixeira de Freitas, em parceria com o Pastel El Shaddai, fazendo a alegria da criançada. Um abraço para toda a equipe mobilizada por essa ação social para a criançada de Jequitinhonha.

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2: 8:30.
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19: 8 horas e 37 minutos.

0: Você acompanha agora os avisos da paróquia São Miguel e Almas de Jequitinhonha. Hoje, sexta-feira, dia 9 de outubro, às 7 horas da noite, missa na comunidade Bom Jesus. Às 7 horas da noite, missa na comunidade Nossa Senhora Aparecida com o primeiro dia do Tríduo. Sábado, dia 10 de outubro, 7 horas da noite, missa na comunidade São Vicente. Às 7 horas da noite, casamento na matriz São Miguel. Às 7 horas da noite, missa com o segundo dia do Tríduo na comunidade Nossa Senhora Aparecida. Domingo, dia 11 de outubro, 7 horas da manhã, missa na matriz São Miguel, responsável pela liturgia pastoral do dízimo. Às 9 horas da manhã, missa na matriz São Miguel, responsável pela liturgia catequese setor 2. Às 4 horas da tarde, casamento na comunidade Santa Luzia. Às 7 horas da noite, missa na comunidade Nossa Senhora Aparecida com o terceiro dia do Tríduo. Segunda-feira, 12 de outubro, às 7 horas da noite, missa da solenidade de Nossa Senhora Aparecida, na comunidade Nossa Senhora Aparecida. Atenção às comunidades rurais para as missas nos setores. Com Frei Éricles Lima, dia 12 de outubro, segunda-feira, 8:30 da manhã, missa na comunidade rural Nossa Senhora da Ajuda Estiva. 10 horas da manhã, missa na comunidade São Pedro, Fazenda Nova, com participação da comunidade Santa Clara Mangue. 2 horas da tarde, missa na comunidade Santa Rita, Pau d'Alho. Com Frei João Bosco Rezende, dia 11, domingo, às 4 horas da tarde, missa na comunidade Nossa Senhora dos Remédios, Brejão, batismo e Eucaristia. Às 6 horas da noite, missa na comunidade São Francisco, Boa Vista. Segunda-feira, dia 12 de outubro, 4 horas da tarde, missa na comunidade Nossa Senhora Aparecida, Maranhão, festa da padroeira. Com o Frei Heron Serrato, dia 11, domingo, 10 horas da manhã, missa na comunidade Nossa Senhora Aparecida, Santa Inês, festa da padroeira. Segunda-feira, dia 12 de outubro, 10 horas da manhã, missa na comunidade Santa Rita de Cássia, Campo Novo. Às 2 horas da tarde, missa na comunidade Nossa Senhora Aparecida, Taquaril, festa da padroeira. A Renovação Carismática de Jequitinhonha comunica que até o dia 12 de outubro não haverá o grupo de oração. Retomarão à normalidade dia 19 de outubro. E você, sua família, sua comunidade estão convidados para a caminhada da fé em louvor à Nossa Senhora Aparecida nesse domingo 11 de outubro à meia-noite, de domingo para segunda, com saída do Trevo de Jequitinhonha e chegada na capela de Nossa Senhora Aparecida na Fazenda Planície de Renato Figueiredo. Haverá missa com o padre Isaías às 6 horas da manhã. Os fiéis interessados devem entrar em contato pelo celular de Fabiane Ferraz no 33 999 90 0999. Um apoio Prefeitura de Jequitinhonha, Prefeitura de Joaíma, Florêncio e Copasa. Você acompanhou os avisos da paróquia São Miguel e Almas de Jequitinhonha.
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2: 8 horas e 42 minutos.
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2: 8 horas e 46 minutos.

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3: 8 horas e 51 minutos.
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0: O Cruzeiro na preparação para o duelo de segunda-feira contra o Bragantino, jogo às 9 horas da noite em Bragança Paulista. O Cruzeiro, que nos últimos 4 jogos no Brasileiro, soma 3 vitórias, 1 derrota e vem dessa sequência, né? 2 vitórias consecutivas em cima do time baiano, né? Em cima do Vitória e também em cima do São Paulo. Para esse compromisso de segunda-feira, técnico Arthur Jorge na expectativa de contar com Neyser Villarreal após uma entorse no tornozelo. Será que se recupera até lá? Vidalba teve um desconforto muscular e o Fabrício Bruno, esse deve jogar. Foi apenas um edema na panturrilha, não tinha incômodo, não tinha dor, nada. Fez um trabalho por precaução, mas é um atleta que deve ficar à disposição do técnico Arthur Jorge para esse desafio.
1: Dos estúdios da Rádio Itatiaia, em Belo Horizonte, repórter Emerson Pansieri, para a Rede Itasaki.
2: O volante Fred vai ser reavaliado agora no retorno a Belo Horizonte nesta sexta-feira. Ele deixou o campo ainda no primeiro tempo com dores na parte posterior da coxa esquerda. E o Renan Lodi, na entrevista na saída de campo na zona mista, revelou que a princípio não preocupa tanto. O Fred vai ficar em tratamento aí nos próximos dias e nem deverá enfrentar o Santos domingo na Arena MRV pelo Campeonato Brasileiro, porque na semana que vem, quarta-feira, o primeiro jogo de semifinal da Sul-Americana contra o Montevideo City Torque. Os desfalques no fim de semana, além do Fred, que deverá ficar fora, o Coelho e o Tomás Pérez, que estão suspensos. O Barba Domingues, numa questão física, ele deve fazer sim algumas mudanças também para deixar a equipe mais competitiva.
1: Dos estúdios da Rádio Itatiaia em Belo Horizonte, repórter Cláudio Rezende para a Rede Itasaki.
3: O América apresenta agora pela manhã o 5º e último treinador da temporada 2026. Moacir Júnior, mineiro de Curvelo, 59 anos, já comandou o América na temporada de 2014. Estava no CSA de Alagoas disputando a Série D. Ele chega com um contrato tampão. Comanda o América nesta reta final de Série B, 6 jogos, e fica sem contrato ao final da competição. Chama atenção que o América precisa regularizar o Moacir Júnior e o seu auxiliar técnico Éder Bastos até as 19 horas de hoje. Se isso não acontecer, o Moacir Júnior não comanda o América à beira do gramado, segunda-feira, às 7:30, no Heriberto Rilse, em Santa Catarina. Matematicamente rebaixado à Série C, o América já pensa na temporada 2027.
4: Dos estúdios da Rádio Itatiaia, em Belo Horizonte, Fabrício Calazans para a Rede Itasaki.
5: E falando dos cariocas, a gente começa com o líder Flamengo, que foi até Santos na Vila Belmiro, abriu 2-0 com gols de Danilo e Lucas Paquetá no primeiro tempo, mas na segunda etapa, segundo o técnico Leonardo Jardim, caiu de produção, permitiu o domínio santista e 2 pênaltis foram marcados. Ele diz que os pênaltis foram marcados corretamente e não quis, Leonardo Jardim, reclamar da arbitragem de Anderson Daronco. Neymar converteu os 2 e 2-2. Flamengo foi a 61 pontos.

0: As Laranjeiras, Wesley Natan, atacante de apenas 18 anos, entrou muito bem no jogo e fez a jogada do quarto gol do Fluminense. A renda foi de R$ 709.004,50, 13.603 torcedores pagantes e 15.056 torcedores presentes. Jogo às 21h30 com TV ao vivo. Torcedor preferiu guardar o dinheiro para domingo no Fla-Flu ou então quarta-feira contra o Palmeiras na Libertadores, onde mais de 45 mil ingressos já estão vendidos para esta partida. O Fluminense fez um jogo muito interessante. Na quarta-feira, Vasco da Gama e Botafogo, o clássico do Nilton Santos deu o Vasco 2-1 e agora o Botafogo vai pegar este Curitiba, que foi goleado pelo Fluminense. Segunda-feira, feriado de Nossa Senhora Aparecida e Dia das Crianças, esse jogo será às 21h lá na cidade de Curitiba, enquanto que o Vasco da Gama joga amanhã, sábado, com o Remo às 18h no estádio de São Januário, buscando uma vitória para fugir ainda mais de próximo da zona de rebaixamento, tendo um jogo a menos. Dos estúdios da Rádio Itatiaia, no Rio de Janeiro, repórter Wellington Campos.
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9: 9h20.
10: 9h20, de volta na sua sintonia 105,7 FM. 55 anos de história, de rádio que leva para você informação, entretenimento, prestação de serviço, evangelização, que garante a sua participação, a participação dos melhores ouvintes do mundo, o seu sextou preferido, aqui toca a música que você gosta, aqui te mantém informado o dia inteiro, 55 anos de trabalho árduo, viu? 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

Tudo isso com vocês, por vocês e, claro, pra vocês. E como a gente trabalha com a rádio, que mais dá prêmios pros melhores ouvintes do mundo, hoje eu não poderia deixar de sortear mais um boné em parceria com meu grande amigo Robson, da loja, empresa Robson Móveis Planejados, né? Quero deixar um abraço, inclusive, para a equipe, que trabalha muito bem. 30 anos transformando espaços, construindo histórias e realizando sonhos. Ô, potência! Hoje você que está me acompanhando vai levar um boné com a sua participação, porque aqui a sua participação, claro, vale prêmio. Antes disso, eu quero deixar meus alôs aqui, os meus bons dias para Lídia no Maranhão, Imaculada no Vaticano, Dona Josefa Rodrigues, Cleonice na Avenida Brasil, Ananide no Alvorada, Iraci em Monte Formoso, Leninha na Elza Mourão, Bia no Ponto dos Fogões, Marineide no São Miguel, Luz Marina Souto, Diênio Barbosa, Jade Caldeira, toda a equipe Caritas Diocesana. Hoje tem Vozes da Terra, viu? Deixa eu te lembrar. Um abraço carinhoso para Vilma Porto no São José, Baba Freitas no Vaticano, Nivalda, Nitinha, Luciana Ribeiro, Cula e Galdino na Nova Floresta. Sirlene, Maria das Dores no São Miguel, Maria de Lourdes no Campo Novo, Rita na Comunidade Augustos em Fronteira dos Vales. Tem mais alguém aqui que eu não dei bom dia ainda? Mais alguém que esqueceu de mandar um beijo, um biscoito, um café pra mim? Ah, sim, muito bem. Giz ali da Rua Almenara, tava trabalhando hoje logo cedo, viu? Fazendo a limpeza ali da porta da rua. Aquele naipe. As ruas da nossa cidade naquela situação. E a mulher tava braba cedo. Já passou, minha amiga, vai dar tudo certo. Unidos venceremos, viu? Um abraço muito especial pra Zinoela, diretamente da Inglaterra, sintonizada com a gente. Pros nossos aqui, Zezé no Santo Antônio, Rita no Santo Antônio, Eliana na comunidade Jataí, Tuti no sítio Beija-Flor, Dida na comunidade Boa Vista, minha avó que mandou um bom dia carinhoso, gostoso pra mim, um abraço muito bom. Abraço de vó de manhã cedo é bom demais da conta. Tava com rádio no talo, tava me ouvindo falar no áudio dela. Bom dia, minha avó. Ana Felipe dos Santos, minha biscoiteira preferida. Cadê o biscoito de queijo congelado? Bom demais da conta. Falando de biscoito, cadê as outras? Deve estar tudo ocupada fazendo massa uma hora dessa aí, ó. Massando biscoito, massando bolo e tudo mais. Apareceu aqui Tim da comunidade Diamantina, mandando um alô para os moradores da Diamantina, Segredo, Quarteirão, pro povo do Convém, Mariano, Lajeado, também pra galera da Zoada, Água Limpa, Lagoas, Viração, Guanabara. Alô, Lucas, na Guanabara, bom dia para você. Tim tá desejando aqui um bom trabalho. Também pra galera do Giru, Joaíma. Alberto Ferreira me atentando logo cedo, já tá mandando áudio. Só vou te perdoar porque você salvou minha barra hoje cedo, viu, rapaz? Essa mandação de áudio essa hora me perturba. Deixa eu dar um bom dia carinhoso também pra Hilda, lá de Almenara. Pra minha turma de Águas Formosas me ouvindo, pra galera de Padre Paraíso, Ponto dos Volantes, Itaubim, Felisburgo. Cadê o povo de Felisburgo? Não me deram um bom dia hoje. Vocês vêm bater o ponto, é sexta-feira, viu? Alô, Carol Rodrigues no Alvorada, beijo no seu coração. Tia Bá chegou. Ô, Tia Bá, tava agarrada aí, minha bichinha? Ó, é o seguinte, eu vou tocar uma música. Quando eu voltar, eu faço a pergunta, ok? Pergunta que vale um boné

0: Vale Prêmios!
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2: Antes de eu anunciar aqui o prêmio, aliás, a pergunta, né? Porque o prêmio é o boné e você já sabe. O que, que é isso, hein? Comecei cedo, né?
3: Errou!
2: Menos, produção, menos. É o seguinte, quero deixar um abraço carinhoso pra Dona Lica, lá no São Pedro. A avó de Sâmara, lá da Beto Agro Veterinária. Bom dia, Dona Lica! A senhora mora perto de minha madrinha, de minhas tias? Deve morar todo mundo juntinho aí, viu? Um abraço pra vocês. No São Pedro do Jequitinhonha, estão na sintonia. Um abraço para Ivanete de Felisburgo, deixando um abraço para sua família aqui em Jequitinhonha. Deixa eu te falar, é o seguinte, ó, presta atenção. Quando eu comecei a anunciar o prêmio, eu falei uma frase muito importante aqui, que é a frase que marca esses 30 anos de sucesso da empresa Robson Móveis Planejados, que é a empresa que te dá esse boné lindo que eu tô usando aqui agora. Você não tá vendo, mas eu tô muito gata, viu? Acredite. Quase que eu miei, faltou pouco. Isso tudo foi o boné. E aí? É mesmo. Deixa eu perguntar pra você, você vai me responder, eu vou pro intervalo, vou te dar um tempinho aí pra poder você colocar os pensamentos pra ficarem frescos em dia. Aposto que alguém deve ter anotado, mas se não anotou, né? Eu disse a você assim, ó, Robson Móveis Planejados, 30 anos, e o resto da frase você completa. 30 anos fazendo o quê? Que, meus ouvintes? Conta pra mim. Já já eu volto.
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2: 9:30.
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1: 9h36, eu tô de volta. Todos os dias, desde o dia que a nossa promoção começou, antes de anunciar aqui a pergunta secreta pro boné, eu sempre digo uma frase da empresa Robson Móveis Planejados. Aí eu digo assim, 30 anos. Aí eu falo o resto, né? Eu falo o que que a Robson Móveis Planejados faz todos os dias. Comecei terça-feira. Aí eu falei, o Gilberto falou, o Tyson falou. E aí ontem eu falei e disse a você assim, depois que eu já tinha dado um boné, eu falei a frase e disse assim, guarde bem essa frase, amanhã tem mais boné. Aí, o resto vocês já sabem, né? Vamos lá. Eu perguntei aqui o que que a Robson Móveis Planejados faz há 30 anos. E é uma frase que eu tô falando todos os dias quando eu vou começar a anunciar o promocional do boné, tá? Aí eu deixei uma dica hoje, deixei algumas ontem, fui deixando dica ao longo da semana pra ver se você prestava atenção no que eu falei. Até o dia que eu gravei o vídeo com o Gilberto, eu falei essa frase, deixei ela bem destacada porque eu já sabia que eu ia dar um boné pra quem acertasse. É a marca da empresa, viu? 30 anos... transformando, etc, etc, etc, etc. Boa sorte pra vocês. Quero deixar um abraço aqui pra Marta, no Alvorada. Tá pedindo um alô pra toda a sua família, todo mundo na sintonia. Ô, Marta, um abraço pra você, tá? Um abraço também pra Juscelia, no Bom Jesus da Aldeia. Deixando aqui um abraço carinhoso pra sua filha, Bruna, que está completando mais um ano de vida. Ô, Bruna, parabéns, Bruna. Um abraço para a dona Joalina da Rua Amazonas, está participando com a gente aqui. Aposto que dona Joalina vai levar esse boné hoje. Eu aposto. Dona Joalina é potência. Quero deixar um abraço carinhoso pro amigo Fábio da CEMIG. Tá no descanso, mas tá na sintonia. Ô, Fábio, obrigada pelo carinho da sua audiência, viu? Bom dia para você. Tava acompanhando o Minuto MPB, gostou da playlist de hoje? Vou mandar uma boa pra você aqui na sequência, viu? Fábio da CEMIG. Quero aproveitar e deixar um abraço carinhoso também pros outros fãs dessa música, pra equipe Marcílio Construções. 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Inclusive, um abraço muito carinhoso. E essa música também na sequência é pra Casa Alberto. Bertinho Temozão. Bom dia pra você aí na loja, viu? Zé Ramalho, Criptônia.

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0: 9h45, deixa eu dar um recado rápido aqui, antes de voltar com a nossa promoção. Ó, Eliomar Souza Santos, popular Léo do Bolo, perdeu sua identidade no centro de Jequitinhonha, próximo ao mercado. Quem encontrou, gentileza, deixar na Rádio Santa Cruz para que seja feita a devolução. A gente agradece a colaboração de todos. Então, se você encontrou uma documentação em nome de Eliomar Souza Santos, popular Léo do Bolo, entregue aqui na Rádio Santa Cruz, por gentileza, para que a gente possa fazer a devolução para essa pessoa, tá? A gente agradece a sua colaboração.
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1: Bom dia, Ney. Tô querendo pedir uma música. E essa é uma música. Eu ofereço pra minha família. E também tô escutando os boné aí. Eu tô participando. Eu gosto muito do seu programa. Fica com Deus.
2: Um ótimo dia pra você aí no Campo Novo, viu? Maria de Lourdes. 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Tô cantando Ser Supremo pra você, viu? Só ser.

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1: Já me vou, estou de partida, viu? Quero agradecer o carinho da sua audiência, a sua companhia, a sua participação. Mas antes, quero deixar um abraço muito especial para o meu grande amigo, meu maestro Vinícius Medeiros, acompanhando a nossa programação lá de Padre Paraíso, via aplicativo. Pediu sucessos, pediu alô. Vou finalizar com a sua, viu, coração apaixonado? Bom dia para você. Quero agradecer o carinho da sua audiência, você que esteve comigo até agora, você que participou. Como ninguém acertou a frase dos 30 anos da Robson Móveis Planejados, o boné de hoje fica para amanhã. Eu vou ver se vocês vão se comportar direitinho e participar do Brasil Sertanejo, que de repente eu faço uma pergunta mais fácil, 11 horas da manhã. Talvez eu faça. Vou ser maldosa com vocês, viu? Não, eu tenho que ser maldosa. Vocês não estão prestando atenção no rádio. Tô me sentindo sozinha aqui agora. Eu vou chorar. Não gostei. Não gostei. Ó, brincadeiras à parte. Na sequência, a gente acompanha a oração da família. Depois, o programa Experiência de Deus com o padre Reginaldo Manzotti. E eu realmente estou contigo no Brasil Sertanejo. Hoje tem Vozes da Terra com a equipe Cáritas Diocesana. Você não sai da sintonia. E muito mais para você na 105,7 FM. Fico ao som de Leandro e Leonardo. Onde foi que eu errei?
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3: No nosso momento de fé e oração, pedimos pela vida dos amigos do nosso clube de amigos, pelos renovantes Aure Rodrigues de Souza, Diênio Barbosa Dias, Maria de Lourdes Martins dos Santos, Dona Lourdes, Franklin Martins dos Santos, Sargento Franklin, Marcos Jones Marques Santos. Pelos amigos que contribuíram na rua Esmeralda, Alcidino e Ilka, na rua Turmalino, Maria Alice Martinho, Newton Carlos Martinho, Maria Lúcia Leandra Antenor e Maria de Lourdes, na rua Cristal, Maria Rosa Lopes, na rua Padre Eustáquio, Maria Helena Almeida, Maria da Conceição, Dona Ceiça, Adalberto Santos Gonçalves, Dal, Alberto Santos Gonçalves, Léo, Alcimar Rodrigues Souto, Elite Vânia Macedo, na rua Elza Mourão, Maria Delci, Maria Conceição dos Santos, Valmir Rodrigues, Bião do Rebojo, Maria Aparecida Guimarães, Elza Cândida Guimarães, Santos Gonçalves, João Gabriel Gonçalves, pela alma de Sandra Gonçalves, nossa amiga falecida. Na rua Amazonas, Maria Senhora, Dona Maria do Tempero. Em São Gonçalo do Pará, Maria Antônia e Maurício Relojoeiro. Na rua Belo Horizonte, Fernando e Tiana. Na rua Rio de Janeiro, Isma Pinheiro da Silva, Ubiratã Pinheiro da Silva, Paulo Sérgio Pinheiro da Silva. Na Avenida Franco Duarte, Geraldo Santos Silva, Gislane Santos Silva, Gislene Santos Silva, Sebastião Santos Silva, Maria do Carmo Santos Silva, Dona Carminha, Gilson dos Santos, pela alma de Gilson dos Santos, já falecido, nosso amigo. Também pela por Anemar Ferreira de Souza, Anemar Ferreira Júnior, Marleda Ferreira de Souza, todos na rua Olinto Martins. E em Joaíma José Melo Fagundes, Aparecida de Cássia Gonçalves Fagundes. Pelo descanso eterno de Carmelito Bispo de Souza, que residia na Mumbuca, Fazenda Escuta.
4: Amabilíssimo Jesus, os profetas vos anunciaram como príncipe da paz. Os anjos igualmente anunciaram paz aos homens por ocasião do vosso nascimento. Morrestes na cruz para consolidar a paz entre Deus e os homens, e o fruto mais precioso da vossa paixão foi aquela paz que transmitisses aos apóstolos no dia da ressurreição. Vós lhes ordenastes que levassem a paz a toda a casa onde entrassem. Dai-nos também aquela paz que o mundo não nos pode dar. Concedei-nos a todos nesta família que guardemos a paz de uma boa consciência, para que a serenidade e o vosso amor reinem entre nós. Vossa providência divina colocou-nos em uma família e nos uniu intimamente pelos laços sagrados do sangue e da graça. Que esta união verdadeiramente exista entre nós, aqui na terra, e continue no céu. Dai a mim, especialmente, amor e carinho por todos os meus familiares. Guardai-nos de toda ira, impaciência, da perigosa desconfiança e maledicência, de discussões e brigas. Sagrada Família de Nazaré, minha família vossa é.
5: Pai nosso que estais no céu, santificado seja o vosso nome. Seja feita a vossa vontade, assim na terra como no céu. O pão nosso de cada dia nos dai hoje, e perdoai-nos nossas ofensas, assim como nós perdoamos a quem nos tem ofendido. Não nos deixeis cair em tentação, mas livrai-nos do mal. Amém.
6: E Jesus continua: quando um homem forte e bem armado guarda a própria casa, seus bens estão seguros, mas quando chega um homem mais forte do que ele, vence-o, arranca-lhe a armadura no qual ele confiava e reparte o que roubou. Quem não está comigo está contra mim. Quem não recolhe comigo dispersa. Quando o espírito mau sai de um homem, escute essa parte. Escute esta parte. Quando o espírito mau sai de um homem e fica vagando em lugares desertos, à procura de repouso, não encontrando, ele diz: vou voltar para minha casa, de onde saí. Quando ele chega, encontra a casa varrida e arrumada, vazia, varrida e arrumada. Então ele vai e traz consigo outros 7 espíritos piores do que ele. Entretanto, instala-se aí. No entanto, esse homem fica em condição pior do que antes. Casa vazia. Alma vazia. Coração vazio. Teria muitos pontos a ser ressaltados nesta leitura, mas eu queria ficar com a última parte. Última parte. Não basta tirar o mal de dentro de nós. Não basta tirar o mal de dentro de nossa vida, do nosso coração, da nossa mente, e ficarmos vazios. Porque diz o texto: o demônio sai, mas ele volta pior do que antes. Ele traz 7 outros demônios. E ele encontra a casa varrida. Ele encontra as coisas arrumadas. Mas ele destrói tudo. Padre, diga logo o que o senhor quer dizer. Senhor, eu renuncio a todo mal, mas eu me preencho de ti. Eu renuncio a toda forma, em toda ação do maligno, mas eu peço, Senhor, preencha toda a minha alma, que não haja vazio no meu interior. Diga isso: Senhor, o meu passado curado, cada momento difícil preenchido pela tua presença, o meu presente, o meu atual momento preenchido com a tua presença, e o meu futuro seja construído com a tua presença. Senhor, eu também penso na minha casa. Sim, a minha casa, minha família. E peço, Senhor, que a minha casa se coloque a teu serviço. Que não haja vazio dentro da minha casa. Preencha com diálogo. Preencha minha casa com oração. Preencha minha casa com Nossa Senhora, com os arcanjos Miguel, Gabriel, Rafael, que seja um lugar de amor, de perdão, de compreensão. Nossa Senhora, entra na minha casa e toma conta de todos os espaços da minha casa. Eu e minha casa serviremos ao Senhor. Diga isso, filho, então não haverá espaço nem brecha para o inimigo. Ele pode vir com 7 demônios, mas na minha casa não vai ter lugar. Na minha casa não vai ter espaço. Você entendeu? Como eu disse, deste evangelho de hoje, muitos pontos poderiam ser de oração, mas eu quis ficar na casa preenchida por Deus, com Deus, em Deus, tanto a nossa mente. Senhor, tire a minha cabeça vazia, mente vazia, oficina do diabo. Preencha meu coração, Senhor, porque eu preciso da tua ajuda. Preencha minha alma, Senhor, com todos os teus ensinamentos. Preencha minha casa, levante a tua mão onde você estiver. Preencha. Encha minha casa, Senhor, todos os cômodos, todos os espaços, Senhor, Nossa Senhora, que não haja um espaço sequer para o inimigo. Reza isso, filho. Então o inimigo não terá vez sobre nós. O inimigo não terá espaço em nossa casa. Eu e minha casa serviremos ao Senhor. Misericórdia divina que brota do seio do Pai. Eu confio em vós. Nós só começamos o programa, hein? Só começamos. Hoje, quinto dia, Nossa Senhora Aparecida. Eu vou para um rápido intervalo. Eu volto já. Volte comigo.

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0: 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Marisa, que a paz de Jesus esteja com você, Marisa.
1: Ei, padre, sua bênção.
0: Ei, padre. Ei, Marisa, Deus abençoe. De onde você fala, minha querida?
1: Eu falo de Guarapari, no Espírito Santo.
0: Seja bem-vinda. Como é que você me acompanha ali em Guarapari?
1: Obrigada, padre. Eu acompanho, às vezes, pelo YouTube e, às vezes, pelo aplicativo.
0: Tá bom, YouTube e aplicativo. Infelizmente, ali não temos rádio que transmite. Vai lá, Marisa.
1: É, não temos. Então, padre, depois de muitos anos tentando falar com o senhor, hoje eu consegui, né?
0: Opa,
1: graças a Deus.
0: Hoje é seu dia.
1: É, pois é, padre, eu estou precisando de um conselho, uma orientação espiritual e oração também.

0: Depois a minha mãe começou a passar mal e teve que ser internada. 20 dias ficou na enfermaria e 63 dias também na UTI.
1: Meu Deus.
0: E o que mais me dói, padre,
1: É.
0: é que minha mãe ficou entubada e nos piores momentos dela, que o médico falava que não teria assim, muito jeito, né? Que teria pouco tempo, né? E eu pedia a Deus, eu falava lá no leito da UTI, eu falava, Senhor, se for da sua vontade, não deixa minha mãe sofrer, não. Ela foi entubada 3 vezes, padre. E quando ela melhorou, ela começou a melhorar, e ela teve o primeiro infarto, ela teve o segundo infarto, e quando ela começou a melhorar, ela já estava bem, já não tinha mais nada, infecção nenhuma, só estava mesmo no soro, ela estava feliz da vida, né? Fui lá no hospital todos os dias, padre, eu estava no hospital vendo ela. Todos os dias, foram quase 90 dias internada. E aí ela estava feliz, né? Pediu até o celular dela, que ela queria entrar no Instagram. Minha mãe tinha 81 anos, mas ela era cheia de vida, cheia de
1: Sim.
0: energia, né? E naquele dia eu vim para casa. Antes, quando eu saí da UTI, ela mandou beijo para todo mundo, né? Aí eu vim embora, feliz da vida. Quando chegou a noite, o hospital me liga, pedindo para eu comparecer no hospital. Aí eu já sabia, padre, sabe? Eu só não conseguia entender, né? Porque que aquilo tudo estava acontecendo. E ela infartou novamente e faleceu no dia 11 de fevereiro de 2025. E aí eu fiquei assim, eu não fiquei revoltada com Deus, mas eu não conseguia entender, porque nos piores momentos dela eu conversei com Deus. Eu falei, Senhor, se for da sua vontade, se for a hora dela, eu vou entender, né? Mas se for para ela ficar comigo, que o Senhor cure ela. Eu achei até, padre, que eu estava assim um pouco egoísta, sabe? Depois eu fiquei
1: Certo.
0: pensando, porque será que eu queria ela comigo só se ela estivesse curada? Mas eu queria minha mãe comigo de qualquer jeito, padre. Eu não consigo assim aceitar. Eu
1: Sim.
0: sinto muita falta dela. Nós éramos muito unida mesmo. E ela me faz muita falta. Eu fico dentro de casa assim conversando com ela, como se ela estivesse aqui comigo, porque nós tudo assim, eu contava para ela, apesar de eu ser assim. E quando eu fui morar com meu marido, eu já tinha 40 anos de idade, né? E ela assim, sempre teve muito presente na minha vida, muito. Ela
1: Sim.
0: era minha âncora e eu era âncora dela. Eu não consigo aceitar, padre, me dói
1: Marisa,
0: muito.
1: Marisa, vamos
0: Sim.
1: tentar desconstruir e construir na fé toda essa história. Você é uma mulher de fé.
0: Sim.
1: Sim. Então veja, pare de achar culpa, de se julgar. Você sabe que você, na hora que a pessoa está mal, é justo que peçamos a misericórdia. Não é que você
0: Sim,
1: disse, eu só
0: padre.
1: quero ficar com a minha mãe se ela tiver saúde. Na verdade, o que você pedia é que Deus cessasse a dor dela. Então,
0: Exatamente.
1: pare de ficar remoendo isso. É muito importante. Isso é o inimigo tentando tirar a tua paz. Você entendeu o que eu estou
0: Sim,
1: falando? Então,
0: padre.
1: quando
0: Entendi,
1: vier esse sentimento, você mesmo pode usar da razão e dizer: não. Eu, quando rezei pedindo a misericórdia, que eu também rezei, rezei pela minha mãe pedindo a misericórdia, rezei pelo meu pai, que também ficou 84 dias na UTI, no hospital. Eu pedi a misericórdia. Pedi pelo meu cunhado. Falei dias antes com ele. Então, tire isso da cabeça. Não permita que o inimigo. Ó, você estava escutando o evangelho?
0: Sim, escutei sim.
1: E você viu que o inimigo vai e volta para destruir? Então,
0: Exatamente.
1: esse pensamento destrói. Segundo, preencha a tua vida. Não tem nada de mal você conversar com a tua mãe, mas você acredita na ressurreição.
0: Acredito,
1: Deixa
0: padre.
1: ela descansar. Deixa ela descansar. Comece a preencher com outras coisas, filho. Fique com as coisas boas que a tua mãe te ensinou e certamente ensinou muito. Fique com as coisas boas que teu pai ensinou. Mas preencha o vazio. Hoje, você falou que faz anos que você tentava falar comigo, mas era para ser hoje.
0: Sim, padre, sim.
1: Nesse evangelho. que
0: Verdade.

0: Você tem que preencher o teu vazio. Tua mãe já está junto de Deus, pleno, plena da graça. Agora,
1: eu acredito, padre.
0: Então porque agora...
1: Ela era uma desculpa, padre. É porque ela era uma pessoa muito orante, sabe? Então, muito devota ao Divino Pai Eterno.
0: Então agora está na hora de você preencher teu vazio. Às vezes, preenchendo com uma caridade, uma visita a um doente, participando de uma pastoral. Preencha teu vazio. Tá certo?
1: Sim, padre.
0: Quer deixar alguém em oração?
1: Eu queria deixar o nome de papai e mamãe. Eu queria te falar também, padre. Eu sou associada.
0: Opa,
1: tá?
0: Louvado seja Deus. Muito obrigado. Muito obrigado.
1: Eu fico tão feliz quando eu recebo o jornalzinho.
0: Que bom.
1: Todo mês eu contribuo.
0: Obrigado.
1: Todos os domingos eu vou na missa, sou dizimista. Eu procuro preencher, sabe, padre, assim, do meu jeito, sabe, em oração. Eu trabalho, né, eu sou professora. Enquanto eu tô lá na escola, assim, eu fico mais tranquila. Então, mas quando eu tô em casa, né, aí vem aquele vazio, aquela dor. Eu penso muito nela, padre, quando ela tava lá na UTI, sabe,
0: filha,
1: o sofrimento dela.
0: Por isso você pediu a misericórdia. E acredite, o sofrimento dela não foi em vão. Eu tenho aprendido isso. Não é por acaso que eu escrevi o livro Inabalável. Recomendo você para ler, já que você é professora. Leia o Inabalável. Você vai, de repente, entender por que tua mãe sofreu. Você entendeu?
1: Uhum.
0: Que Deus
1: abençoe. Eu tô lendo todos os dias. Quando eu vou pro trabalho, eu leio ele.
0: Tá bom. Meu abraço, Marisa, de Guarapari, Espírito Santo. Arcebispo de Vitória, Espírito Santo, Dom Ângelo Ademir Mesari. Eu volto já e volto com a leitura orante de Eliseu. Tá gostando? Voltamos já.

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0: 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Vou lá pagar uma promessa. 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Bíblia aberta, cartilha de oração.
1: Senhor, já faz tempo que eu...
0: Gente, e hoje, continuando, Senhor, profeta Eliseu. Você tá gostando? Padre, não sabia que eram tantos os milagres. Bom, vai lá no YouTube, Padre Manzotti, e você vê lá que tem Elias, depois Eliseu, e hoje, segundo Reis, capítulo 4, versículo 42. Você escutou ontem? A panela de veneno? Foi, ontem foi isso. Vamos hoje. Outra vez, um homem chegou trazendo para Eliseu 20 pães feitos com a primeira cevada que havia sido colhido no ano, e também algumas espigas de cevada ainda verdes. Eliseu mandou que seu empregado desse aquela comida ao grupo de profetas. Mas o empregado perguntou: o senhor acha que isso vai dar para 100 homens? Vamos voltar. Volte comigo. 20 pães, 100 homens. E também algumas espigas de cevada para 100 homens? Bom, o senhor acha que isso dá para 100 homens? Eliseu respondeu: entregue a eles. Preste atenção. Entregue a eles e eles comerão, pois o Senhor Deus diz que eles vão comer e ainda vai sobrar. Aí o empregado lhes deu a comida, e como o Senhor tinha dito, todos comeram e ainda sobrou. Palavra do Senhor, graças a Deus. Padre, não precisa muito esforço. Te fez lembrar esse texto do quê? A multiplicação dos pães. Jesus, 5 pães e 2 peixes deu a comer a 5.000 homens, sem contar mulheres e crianças. Já é uma prefiguração, uma pré-imagem da multiplicação. Mas vamos ao texto. Vamos tomar alguns pontos deste texto. O milagre acontece com 20 pães. Não com uma quantidade extraordinária. Do ponto de vista humano, é pouco. 20 para 100. Mas Eliseu diz: dê, entregue a eles, ponham-se a serviço. Ei, não foi Eliseu que entregou aos 100. Você percebe que Eliseu manda os empregados: entregue a eles, coloque-se a serviço. Eles também tiveram que acreditar. Também Jesus, me permita fazer naturalmente o paralelo, foi Jesus que pegou 5 pães, 2 peixes e deu aos 5.000 homens? Não, foram os apóstolos. Eles também tiveram que ter fé. Então a grande mensagem aqui também é ter fé. Multiplicava nas mãos, no doar, no repartir. Deus é o autor do milagre, sem dúvida, mas o milagre passa pelas nossas mãos. Muitas e muitas vezes temos uma visão mágica das coisas, mas Deus conta com o homem para fazer os milagres. Voltemos ao texto. Às vezes temos pouco. O texto fala de 20 pães. Às vezes temos pouco recursos, pouca força. Às vezes achamos que é pequena a nossa oração. Às vezes é um gesto de solidariedade. O importante é não deixar de oferecer. A multiplicação realizada por Eliseu antecipa, de certa maneira, o ministério de Jesus. Jesus toma o que lhe oferecem, 5 pães e 2 peixes, e pelas mãos dos apóstolos, que também agiram com fé, o milagre aconteceu. Eliseu toma 20 pães e 1 punhado de cevada, e também o milagre aconteceu. Qual é o pouco que você vai dizer? Eu tenho pouco. Mas com Deus, o milagre vai acontecer. Eu tenho pouca fé, mas o milagre vai acontecer. É pouca minha força de vontade, mas o milagre vai acontecer. É pouca minha força de largar o vício, mas o milagre vai acontecer. É pouco o que eu tenho para transformar minha família, mas o milagre vai acontecer. É pouco o que eu tenho para salvar meu casamento, mas o milagre vai acontecer. Eliseu é o profeta que nos dá o exemplo do grande milagre que acontece com o pouco que o homem oferece, mas o muito que Deus faz. Não existe diferença entre Eliseu realiza o sinal como profeta de Deus, Jesus realiza os sinais com sua própria autoridade divina. O milagre de Eliseu pode ser compreendido como parte de preparação para o que Deus realizará em Jesus Cristo. Qual é o teu pouco? Que Deus, por um milagre, fará uma grande multiplicação. Põe-se a servir. Entregue a eles. Põe-se a serviço. Esta foi a leitura orante de hoje. Eu volto já. Volte comigo.

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1: 10:37.
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0: E você, tem gostado da leitura orante? Mais uma vez, se te tocou, eu sempre estou dando uma interpretação aos milagres de Eliseu, e são muitos, o profeta. Partilhe conosco 41-3221-6060, grave um áudio. Filhos amados, eu já vou atender. Maria, que a paz de Jesus esteja com você, Maria.
1: Alô, padre.
0: Bom dia, Deus abençoe, Maria.
1: Bom dia, sua bênção, padre.
0: Deus abençoe, de onde você fala?
1: Fátima do Sul, Mato Grosso do Sul.
0: E como que você me acompanha ali?
1: Fátima FM 87.
0: Fátima FM, meu grande abraço, e a todo o povo do Mato Grosso do Sul, em particular Fátima do Sul. Conta, Maria.
1: Padre, primeiro eu quero dizer que eu sou associada há 18 anos.
0: Muito, muito, muito, muito obrigado, porque graças a pessoas como você, 18 anos, é que a gente pode crescer e continuar com todo esse programa no ar. Muito obrigado, viu, querida?
1: Amém, amém. Padre, eu quero contar uma bênção que eu recebi.
0: Sim.
1: Quarta-feira, dia 5 de agosto, eu recebi uma grande graça. Eu estava com uma dor muito infeccionada na urina, urinária, né? E o senhor falou, eu estava na beira da pia, lavando louça e com guaraná no ombro. E o senhor falou, filha, você que está com guaraná no ombro, toma posse dessa graça.
0: Meu Deus.
1: Jesus está te curando. E dessa hora, padre, eu não senti mais nada. Então,
0: amém.
1: Eu agradeço a sua graça, a grande graça de Jesus e a Santa Chaga, padre. Que eu tenho muita fé. Todo dia eu rezo o terço com o senhor.
0: Que bom. Então, graça recebida.
1: É graça testemunhada.
0: Toca o sino, sacristão.
1: Então.
0: Tá
1: padre,
0: certo.
1: Eu quero pôr a minha família em oração.
0: Diga lá, minha filha.
1: Olha, primeiramente a Márcia, uma filha minha que tem um problema sério de coluna.
0: Tá bom.
1: Não pode operar, né? Os médicos falam que ela não pode operar, que se ela operar ela não vai andar mais.
0: Misericórdia.
1: Né? Então ela sofre muito, com dor nas costas, dor de cabeça.
0: Tá.
1: E quero pôr também os meus filhos, a minha filha Silvânia,
0: tá.
1: O Jorge
0: só
1: e o Elias.
0: Peraí.
1: Meu esposo Jesus.
0: Espera, Jorge. Elias.
1: E Silvânia.
0: Silvânia.
1: Silvânia, meu esposo José e toda a minha família.
0: Tá bom, querida. Os nomes estão aqui, levarei no altar do Senhor, tá bom?
1: Tá bom, padre.
0: Que Deus abençoe, Deus a proteja, Maria. Obrigado por ser associada, continue a ser associado. De Fátima do Sul, pela Rádio Fátima, Dom Henrique Aparecido de Lima, da Diocese de Dourados. Querido povo de Deus, faça como ela, torne-se um associado, 0800-410-6060. Você não vai falar com máquina, não. Você vai falar com os nossos atendentes, moças, rapazes, que podem acolher o seu pedido de oração. E além disso, além de acolher, você diz, ó, quero ser associado da obra. Faça como ela, ó, 18 anos que ela é associada. Se você não quer perder o programa, manda um WhatsApp para mim agora, 41-3221-6060. Maria Zuleide, que a paz de Jesus esteja com você, Maria Zuleide.
2: Amém, padre, bom dia.
0: Bom dia. Deus abençoe. Você fala de onde, Maria Zuleide?
2: Pombal, na Paraíba, padre.
0: Minha saudação a Pombal, Paraíba. Como é que você me acompanha?
2: Pelo YouTube.
0: Ô, filha, por que que você tá chorando?
2: Ô, padre, eu queria tanto falar com o senhor, padre.
0: Ô, é seu dia hoje, querida. Seja bem-vinda. Meu abraço carinhoso em você. O que que você quer falar, filha?
2: Padre, eu queria pedir oração, padre, pela minha saúde.
0: O que você tem?
2: Eu passei por uma cirurgia de rins há pouco tempo.
0: É.
2: Retirei um rim, sabe?
0: Tá.
2: Fiz a biópsia, deu benigna.
0: Tá.
2: Mas agora eu apareci com um problema de tireoide.
0: Tá.
2: O padre falou, o doutor falou que pode ser. É câncer, padre.
0: Pode ser o quê?
2: Câncer.
0: Câncer. Pode, filha. Pode ser, mas veja, você disse que fez a biópsia do rim, podia ser câncer, não foi?
2: Sim, padre.
0: Então não é hora ainda se desesperar. E mesmo, me perdoe dizer, não estou desejando, mesmo que seja, filha, a ciência está muito avançada. Muito avançada. Existem muitos recursos. Não joga toalha, não. E não deixa o desespero tomar conta.
2: Sim, padre.
0: Vamos rezar juntos? Eu sinto que o que mais, mais do que eu te aconselhar é rezar com você.
2: Tá.
0: Repita comigo. Jesus.
2: Jesus.
0: Pelas tuas santas chagas.
2: Pelas tuas santas chagas.
0: Curai-me.
2: Curai-me.
0: Eu te agradeço, Senhor.
2: Eu te agradeço, Senhor.
0: Pela cirurgia.
2: Pela cirurgia.
0: Pela biópsia negativa.
2: Pela biópsia negativa.
0: E te entrego, Senhor.
2: Te entrego, Senhor.
0: Este problema na tireoide.
2: Este problema na tireoide.
0: Peço, Jesus.
2: Peço, Jesus.
0: Que uma gota do seu preciosíssimo sangue.
2: Que uma gota do seu preciosíssimo sangue.
0: Recaia sobre mim.
2: Recaia sobre mim.
0: Curai-me, Jesus.
2: Curai-me, Jesus.
0: Senhor Jesus, eu peço agora pela Maria Zuleide, mas peço por todas as pessoas que estão na mesma situação, com uma possibilidade de câncer. Senhor, que não entrem no desespero. Manifeste, Senhor, a estas pessoas de forma mais forte a tua presença, pois que elas mais precisam. Senhor, as tome nos teus braços, como o bom pastor toma a ovelha, e cuide dessas pessoas, Senhor. Derrame uma gota do seu preciosíssimo sangue e curai. Amém. Maria Zuleide, Maria Zuleide.
2: Oi, padre.
0: Não dê lugar pro desespero. Tenha confiança em Deus. Tenha confiança. Você vai ligar dizendo: não deu nada. A biópsia não deu nada. Tá bom, filho?
2: Se Deus quiser. Padre, posso pedir uma coisa?
0: Claro.
2: Manda um texto pra mim, padre. Já tinha pensado, padre.
0: Como não, filha? Claro que sim. Só que pra isso. Pode, não precisa chorar não, vou te mandar com muito carinho. Mas fica na linha que eu tenho que pegar teu endereço. Tá bom,
2: tá,
0: Maria Zuleide?
2: Eu tenho todos os livros do Senhor, todos os livros eu tenho do Senhor, padre.
0: Tá bom, querida. E leia principalmente o último, Inabalável, tá bom?
2: Já li todinho, padre.
0: Ajudou você?
2: Muito, muito.
0: Tá bom. Fica com Deus, meu anjo. Deus abençoe Maria Zuleide, de Pombal, Paraíba. Dom Francisco de Assis Gabriel dos Santos, diocese de Cajazeiras. Escute esse testemunho, por favor, escute.
3: Meu nome é Zenita, eu moro no Guarulhos. A minha comunidade é Nossa Senhora de Guadalupe. E eu quero muito agradecer ao padre Reginaldo por esse aplicativo maravilhoso que tem todas as leituras.
0: Opa!
3: Do Evangelho.
0: Que bom!
3: Inclusive na Semana Santa, no Natal.
0: Opa!
3: Eu posso acompanhar a primeira, a segunda
0: gostei
3: leitura,
0: de ler.
3: Tem três leituras e tá todas lá no aplicativo. Eu posso estar lendo junto com o padre, junto com o leitor, fazendo um download da palavra de Deus, que é tão maravilhosa, e a gente
0: boa.
3: Tem que ver todos os dias, cantar o salmo junto com o salmista.
0: Que legal, Zenita.
3: E é gratidão, porque eu saio da igreja completamente preenchida do Espírito Santo de Deus. E eu não esqueço, eu chego na igreja, já ponho no mudo o celular.
0: Isso
3: já
0: aí.
3: Entro no aplicativo, eu fico só aguardando cada
0: gostei
3: leitura.
0: Gostei de ver.
3: E cada dia mais eu me aproximo de Deus, também pela ajuda do aplicativo, das leituras e tudo que
0: amém.
3: O padre Reginaldo faz. Ele foi meu primeiro evangelizador, ele foi o primeiro que me ensinou
0: amém.
3: A ler a Bíblia e a compreender. Muito obrigada, que Deus abençoe a todos.
0: Deus abençoe, Zenita, que alegria que você causa em meu coração, porque poucas pessoas agradecem e mostram a eficácia, como por exemplo do aplicativo, que eu lutei muito para colocar esse aplicativo. E olha, sacristão, faça ecoar no Brasil inteiro esse testemunho. Gente, aproveita o intervalo agora, faça como a Zenita, vai lá no seu celular, na loja dos seus aplicativos e coloca Associação Evangeliza, faça isso agora. É de graça baixar, é de graça manter. E você vai ter muita coisa. Eu volto já, volte comigo.

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0: Guarulhos, Dom Edmilson Amador Caetano. Você fez no intervalo? Se não, vou assinar agora. Equipe, me ajuda. É assim, você pega o teu celular, vai passo a passo, vai lá na loja do seu aplicativo e vai aparecer buscar, não é? Naturalmente. Aí você coloca Associação Evangelizar, peça para baixar. Gente, é gratuito, é de graça. Baixar e também de graça manter, a gente não cobra nada. Quais são as vantagens de você ter esse aplicativo no seu celular? Você escuta rádio em qualquer parte do mundo, televisão, a TV Evangelizar em qualquer parte do mundo. E, como disse a Zenita, você tem o evangelho, a leitura diária. Quando é semanal, primeira leitura, salmo e evangelho. Quando é domingo, primeiro, salmo, segundo e evangelho. Eu uso toda noite, porque à noite eu rezo o evangelho do próximo dia. Faça isso agora. Bom, hoje é aniversário de Dom Canígio Claus, da diocese de Sinop, Mato Grosso. Cidade, rádio Itabira, Minas Gerais, a cidade de Itabira está completando 178 anos. Lá nós temos a TV Evangelizar 16.1. Também aniversário da Rádio Cultura de Porã, FM Porã, Paraná, Educador FM, Fernanópolis, São Paulo, Livre FM, Rio Branco, Mato Grosso, Sonsonsate FM, Tianguá, Ceará. E hoje aniversário do Leonardo Léo, filho da Mariana, Felipe, bisneto da minha querida Nica, irmã e Adail, louvado seja Deus. Querido povo de Deus, faltam 22 dias para o evangelizar, é preciso fortaleza, contagem regressiva, 22 dias no aterro da praia de Iracema. Às 12 horas, abertura com o Terço Mariano, momento Jangadeiro, Terço da Santa e Chagas, momento da Arquidiocese de Fortaleza. 17 horas, Santa Missa, presidida pelo arcebispo Dom Gregório Paixão. Estarei com celebrando a adoração ao Santíssimo, momento de evangelização pela música. Se programe, faça a sua lotação, organize seu ônibus. É realmente um momento de muita graça, de muita bênção. Pessoas testemunham que estando lá, quanta graça receberam. Lembrando que as camisetas oficiais estão dispostas em todas as lojas Casa Pio de Fortaleza, região metropolitana. Quero também fazer um convite. Que tal você ajudar a pintar a casa da mãe? Por favor, nós precisamos. E eu convido você a acessar www.livrocasadamãe.com.br. Implica, a partir de uma doação, você tem o seu nome escrito, você está vendo ali na sua tela, e levarei este livro material o ano que vem até a Igreja de Guadalupe, no México. Como que você pode doar fora de Curitiba? Através do CNPJ do Santuário 76-648-500-0043-55. Se você é de Curitiba, região metropolitana, procure a secretaria, procure o plantão do dízimo. Ajude-nos. Ajude a pintar, a reformar a casa da mãe de Guadalupe. Amado povo de Deus, chegou o momento tão gostoso. Que programa hoje, hein? Deus seja louvado. E aí, tá perdendo Eliseu? Perde não. Perde os profetas não. Vamos juntos? Quinto dia, Nossa Senhora Aparecida, rogai por nós.
1: Rogai por nós, rogai por nós, Nossa Senhora Padroeira.
0: Ó incomparável mãe, Nossa Senhora da Conceição Aparecida, mãe de Deus, rainha dos anjos, advogada dos pecadores, refúgio e consoladora dos aflitos e atribulados, Nossa Senhora Aparecida, cheia de poder e de bondade, lançai sobre nós um olhar favorável, para que sejamos socorridos por vós em nossas necessidades, em que nos acharmos. de modo particular hoje. Faço o meu pedido. Qual é o seu pedido? Que você está fazendo essa novena neste ano? Peça. Nossa Senhora Aparecida, padroeira do Brasil, livrai-nos de tudo que possa ofender-vos e ao vosso Filho amado Jesus Cristo. Nossa Senhora Aparecida, preservai-nos de todos os perigos da alma e do corpo. Dirigi-nos em todos os assuntos espirituais e temporais. Livrai-nos da tentação do demônio, para que, trilhando o caminho da virtude, possamos um dia ver-vos e amar-vos na eterna glória. Nossa Senhora Aparecida, rogai por nós. Nossa Senhora Aparecida, intercedei por nós. Nossa Senhora da Aparecida, fazei-nos dignos das promessas de teu Filho. Amém. O Senhor esteja convosco. Ele está no meio de nós. Abençoai, Senhor, a água, a roupa dos enfermos, as fotos de família. Abençoai os remédios e aqueles que mais precisam. A vossa infinita misericórdia. Em nome do Pai, do Filho e do Espírito Santo. Amém. E eu me despeço com um clipe. Templo Vivo. YouTube Padre Manzotti. Evangelizar é preciso.
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1: E de volta no nosso Brasil Sertanejo, está chegando mais sucesso para você.

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2: Não.

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2: 11:30.
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13: 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Aguenta, coração.

0: Muito bem, o nosso sextou preferido está ficando por aqui. Você acompanha agora o programa Vozes da Terra com a equipe Cáritas Diocesana. Até o nosso próximo encontro, se Deus assim permitir. Boa sexta!
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0: Hora certa. Meio-dia.
1: O anjo do Senhor anunciou a Maria e ela concebeu pelo Espírito Santo. Ave Maria, cheia de graça, o Senhor é convosco. Bendita sois vós entre as mulheres. Bendito é o fruto do vosso ventre, Jesus. Santa Maria, Mãe de Deus, rogai por nós, pecadores, agora e na hora de nossa morte. Amém. Eis aqui a serva do Senhor. Faça-se em mim segundo a vossa vontade. Ave Maria, cheia de graça, o Senhor é convosco. Bendita sois vós entre as mulheres, e bendito é o fruto do vosso ventre, Jesus. Santa Maria, Mãe de Deus, rogai por nós, pecadores, agora e na hora de nossa morte. Amém. E o Verbo divino se fez carne e habitou entre nós. Ave Maria, cheia de graça, o Senhor é convosco. Bendita sois vós entre as mulheres, e bendito é o fruto do vosso ventre, Jesus. Santa Maria, Mãe de Deus, rogai por nós, pecadores, agora e na hora de nossa morte. Amém. Oremos. Infundi, Senhor, e vos rogamos a vossa graça em nossos corações, para que pela anunciação do anjo conhecemos a encarnação de Cristo, vosso Filho, pela sua paixão e morte na cruz, sejamos conduzidos à glória da ressurreição. Por nosso Senhor Jesus Cristo, vosso Filho, na unidade do Espírito Santo. Amém.
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1: Gente, boa tarde, é um prazer estar com vocês no nosso programa Vozes da Terra, que une Campo Cidade e Cidade Campo. Esta é a nossa roda de conversa que acontece pelas ondas sonoras da Rádio Santa Cruz FM. Meu nome é Jade Sena, sou comunicadora social pelo programa Uma Terra e Duas Águas, o P1+2. Sextou. E sexta tem o nosso Vozes da Terra. Cada sexta-feira, o Vozes da Terra é um encontro que abre espaço para discutirmos temas importantes para o nosso campo e para o nosso povo. 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

0: pessoal, estamos aqui no nosso Vozes da Terra, né, Bruno? E hoje você tem abraços?
1: E Jade, você que nos acompanha pelo nosso Vozes da Terra, tem sim. Quero mandar um abraço pra Vanusa, pra Vanusa Daldê, né, que tá sempre na escuta, para minha sogra, meu sogro, Joel Menezinho, minha esposa Josi, Glória, que tá aí nos acompanhando, e pra Margarete, pra dona Araci, Zezé, Manel, pra você que tá aí nos acompanhando nesse nosso Vozes da Terra. Um abraço pra você.
0: Isso aí, eu também vou mandar um abraço aí pra minha família, o pessoal lá de São Pedro, Jequitinhonha, do Córrego de São Pedro, pra Nilda, que eu encontrei com a Nilda no dia da eleição, e ela falou assim, ô, oh, Jair, eu só fico te escutando lá na rádio, um abração pra Nilda, um abraço pra Fabrícia, pra Gu, que tá sempre escutando.
1: Será que Preta tá nos escutando?
0: Ah, a madrinha deve estar lá também, um abração pra Preta da Cocada, Preta do Tempero. Um abraço pra todos vocês que estão aí do outro lado do rádio, escutando o nosso programa. Seja um dia abençoado, um ano abençoado para todos nós, né, Bruno?
1: Amém, que seja.
0: É, hoje a gente vai falar sobre...
1: a conjuntura política no Brasil, né, eu acho que é um momento propício. A partir do princípio de Jade, o Brasil que queremos, a perspectiva dos direitos sociais, a democracia e também da liberdade religiosa, que é muito importante, ainda mais que na segunda-feira, dia 12, né, é dia de Nossa Mãe, dia de Nossa Senhora Aparecida, rainha e padroeira do Brasil. Sim. Uma data muito importante para o povo brasileiro, principalmente para o povo católico no Brasil.
0: Isso aí, Bruno. E outra ação muito importante que a gente tem que tratar aqui hoje é a questão da 6x1.
1: Isso. Da escala 6x1, né, Jade?
0: Escala 6x1.
1: Que, na verdade, é o fim da escala de trabalho como a gente tem hoje, no mercado de trabalho. E o trabalhador trabalha 6 dias por semana e descansa 1. A proposta, né, da PEC que está sendo discutida atualmente, né, é a redução da jornada de trabalho de 6 para 5 dias e que a pessoa tenha 2 dias de descanso. Então, Jade, é uma PEC que já foi aprovada pela Câmara, pelos deputados, e aí uma perguntinha, você lembra o seu deputado que você votou, sem ser nessa, mas na anterior, né? Sim. E esse deputado que você votou agora, ele já era deputado, ele votou a favor ou contra essa PEC? Importante. Ou talvez você não seja a favor, né?
0: Isso.
1: É um direito, cala, graças a Deus. Às vezes você quer continuar trabalhando 6 dias e descansar só 1. Normal. É um direito da pessoa. Mas é uma escala que nós acreditamos que é uma escala mais humana para as pessoas. E aí está tendo essa votação agora, né? Tá, durante esses dias está tendo essa votação no Senado. E possivelmente essa escala vai passar, gente. Possivelmente vai passar para 5 para o 2, né? 5 dias de trabalho e 2 dias de descanso. Sem diminuir o salário da pessoa. Só que nós tivemos eleições no dia 4 de outubro, né?
0: Sim.
1: No dia de São Francisco de Assis. E a conjuntura que foi colocada dos deputados eleitos, dos senadores eleitos e o presidente foi para o segundo turno entre o Flávio Bolsonaro e o presidente Lula, né? Os analistas estão falando que mesmo que essa votação passe agora, ela vai ser revogada no próximo mandato.
0: Sim.
1: Principalmente se

0: democracia ainda bem, né? Mas aí, gente, só traz esse ponto que é muito importante. Por quê? Possivelmente nós vamos ter uma garantia de direitos, uma garantia de direito agora. Só que essa garantia de direito, principalmente com a eleição do Flávio Bolsonaro, ela vai ser nos tirada no ano de 2027 com a nova conjuntura de Congresso. E aí eu lembro de uma frase da professora Carlúcia, né? Ela sempre fala isso: direito adquirido não é direito garantido. E aí já entra uma outra conjuntura também, que é a proposta que é apresentada pelo Rogério Marinho, que é o coordenador da campanha do Flávio Bolsonaro, né? Que a proposta de trabalho dele, a proposta deles é muito simples. O funcionário combina com o patrão o que ele quer, como ele quer trabalhar. E aí, gente, está lá na PEC 12/2026. Inclusive, essa PEC 12/2026, ela já está sendo até discutida, né? Já está no site da Câmara, já está no site do Senado, já está lá para a pessoa poder olhar, para poder opinar e tudo mais. Engraçado que lá, mais de 90% fala que é contra essa PEC. Né? Mais de 90%, mas é as votações internas que tem lá. E ela é muito simples, já, ela dá, teoricamente, ela dá uma maior flexibilidade, né? Ou seja, a pessoa pode escolher entre ser CLT ou ter jornada de trabalho. Mas será que o patrão vai querer escolher qual? Ou que vai ficar mais barato para ele? Como é que vai ser se uma pessoa adoecer? Como é que vai ser se uma pessoa precisar da previdência e sofrer um acidente de trabalho? Como é que vai ser se você precisar pegar um atestado? Como é que vai ser se você adoecer? Como é que vai ser se você perder, infelizmente, se você perder um familiar? Porque a CLT nos garante tudo isso. Sim. Tudo isso. Né? Mas, para algumas pessoas, é um trabalho, é um regime de trabalho ultrapassado. Né? Para algumas pessoas. Mas eu acredito já que só é ultrapassado para algumas pessoas que nunca trabalhou nela. Sim. Sabe por quê? Porque se nós só temos essa quantidade de direitos, porque pessoas lá atrás ousaram levantar a voz quando os direitos deles estavam sendo negados. Sim. Né? Que não aceitavam mais na jornada de 48 horas, que não aceitava mais criança ter que trabalhar, que não aceitava mais que mulher grávida teria que trabalhar até na exaustão, porque não tinha outra condição. Aí foi ter direitos. Para as mulheres, quando você estiver grávida, né, como é que vai ser? Quando você ganhar seu bebê, como é que vai ser o auxílio? Não vai falar nada disso. Né? Não tem nada falado. Mas são coisas da CLT. Quando a gente fala CLT, gente, é consolidação das leis trabalhistas. Precisa aperfeiçoar? Precisa. Mas para garantir mais direitos para os trabalhadores, não menos direitos.
1: E a gente vê que o cenário atual é esse aí que você falou, Bruno. A maioria dos candidatos que foram eleitos pela população são contra o fim da escala.
0: Sim.
1: E aí a gente vê assim, um brasileiro não está pensando em si próprio. Na verdade, ele não está pensando. A maioria dos candidatos, alguns foram eleitos, não tinha nem proposta. Então, como assim? Como que a gente bota uma pessoa que não propõe nada para a nossa população, não propõe nada para trazer de mudança para o nosso Brasil? É muito preocupante para a gente. E, inclusive, a questão da Constituição, né, Bruno?
0: Sem dúvida, Chat. Eu acho que o clima de já ganhou, já existe um clima de já ganhou da campanha do Flávio Bolsonaro. Sim. Né? E aí, duas coisas, né, antes da gente falar dessa questão da Constituição, que é importante também, que ele falou que quer mudar a Constituição. Né? Ou seja, e a gente viu que toda vez que a gente tenta mudar a Constituição, dá problema. É. Né? Ele fala que ele quer redemocratizar o país. A gente não pode esquecer que o pai dele está preso por conta que tentou uma tentativa de golpe de Estado no Brasil.
1: Sim.
0: Tentou matar o presidente Lula, tentou matar o vice-presidente Alckmin, tentou matar o ministro do Supremo Tribunal Federal. O partido do plano Punhal Verde e Amarelo. A gente não pode esquecer dessas coisas. Então, redemocratizar o país é para quem? Engraçado que tem uma proposta, né? Assim que no primeiro dia posterior, Jade, a bolsa subiu, o dólar baixou, né? Agora já voltou quase ao normal. Por quê? Porque dentro do plano de governo dele, tá a fazer uma PEC ainda esse ano, né? Se ele for eleito, de fazer um corte de cerca de 250 a 300 bi. A gente fala bi, gente, é bilhões de reais. E se você for olhar, né, a partir dos jornais que estão falando, porque ele é a única pessoa que fala, é assessora econômica, né? O próprio candidato ainda não pronunciou. Mas eles falam que vão cortar 1,5% do PIB. E não tem condições de cortar 1,5% do PIB brasileiro se não cortar nos direitos das pessoas. Se não cortar na saúde, se não cortar na educação, se não cortar na previdência, se não cortar nos benefícios sociais, não tem. E aí ontem, quinta-feira, o presidente Valdemar da Costa Neto, presidente do partido dele, numa entrevista numa rádio gaúcha, né, falou assim: nós vamos cortar 250 bilhões e tal. E aí a jornalista perguntou: presidente, e das emendas e dos benefícios fiscais que existem para os grandes empresários, vai cortar alguma coisa? Não. Nesses aí nós não vamos mexer. Ou seja, nos bilhões e bilhões que um deputado, que os deputados e senadores enviam para... Não vai mexer. Nos orçamentos secretos, nos PICs, né? Não vai mexer. Nos bilhões e bilhões que existem de isenções fiscais. E aí, meu amigo, não é para você que tem um supermercado. Não é para você que tem uma farmácia. Não é para você

0: você que tem uma loja de no comércio. Não é para você. Não é para você que tem um MEI, que é trabalhador, que luta diariamente para poder manter o pão de cada dia. Não é para você que é um pequeno agricultor, que está lá na labuta. Isso é para os grandes, gente. Grandes. Não vai tirar um centavo de isenções fiscais. Eles não planejam. Ou seja, aquela velha história, né? Quando precisam fazer corte de gastos, os cortes de gastos são feitos à custa de quem?
1: De nós,
0: De nós. Dos trabalhadores e dos mais vulneráveis de nossa sociedade. Então, é isso, gente. Nós precisamos, o Brasil precisa avançar. Só que você não avança tirando direitos dos mais vulneráveis. Você tem que avançar dando melhores condições de educação, de saúde, garantindo uma base para os mais vulneráveis na perspectiva de melhorar. Eu fico pensando, Jati, olha o Brasil como é hoje. Eu conheço pessoas inteligentíssimas, mais de 50 anos, mais de 60 anos, que não tive mais de 70, 80, né? Eu gosto muito de conversar com pessoas mais idosas, que não tiveram oportunidade de estudar no Brasil. Olha o quanto de inteligência que o Brasil perdeu por conta de falta de acesso à educação, gente. E aí, Jade, nós já estamos bem avançados no nosso programa hoje, né?
1: Já tá chegando ao final, já.
0: Já estamos chegando ao final? E aí eu só quero trazer uma situação que eu achei que foi. Que é uma situação que eu mesmo fico muito preocupado. Com as liberdades religiosas que nós temos que ter. Quando a gente fala liberdade religiosa, a gente fala liberdade religiosa para todos.
1: Todos.
0: Todas as pessoas têm que ter sua liberdade religiosa, liberdade de culto. Todo mundo. Nós não podemos querer impor que a nossa religião ela se sobressaia sobre a outra.
1: Sim.
0: Eu tenho o direito de fazer meu culto, tenho o direito de fazer o que eu quiser. E aí surgiu e aí talvez pela conta de Nossa Senhora Aparecida, né, próximo, surgiu uma situação que um candidato queria acabar com a Igreja de Nossa Senhora Aparecida. Quem colocou Nossa Senhora Aparecida como a padroeira do Brasil foi a Igreja Católica. Então, independente se vai ser feriado no dia ou não, se um presidente queira tirar, a Igreja Católica, para os católicos, ela é a rainha padroeira do Brasil.
1: Sim.
0: Só que nós não podemos, às vezes, tratar informações verídicas como fake news. Por quê? O candidato Flávio Bolsonaro, ele é fiel da igreja do bispo, né? Ele se considera como bispo. O bispo J.B. Carvalho. J.B. Carvalho. Então, o pastor é o líder religioso dele, que foi batizado no ano de 2024. Né? Nessa igreja. E esse bispo, no ano de 2001, ele tem um livro chamado A Bomba. Olha o nome do livro. A Bomba. Né? E, nesse ano, né, nesse mesmo livro, ele disse, né, nesse livro, ele tem críticas ao catolicismo, faz críticas severas ao catolicismo, e ele também faz críticas à Nossa Senhora Aparecida. Críticas assim, gente, nojentas, para não dizer outras palavras, nojentas. E lá eles falam que tem que, conclama, né, aos deputados, senadores, a destronar a rainha, né, a Maria. Então, na concepção deles, né, então, foi uma coisa que saiu, né, então a gente tem que trazer a verdade para as pessoas. Né? E quem. Ah, mentira! Vamos entrar em contato? Pode entrar em contato com a gente manda. A gente manda para a pessoa, a gente mostra, né? Então, e aí, gente, eu falo isso na perspectiva, né, do respeito às religiões.
1: Sim.
0: Porque a gente sabe muito bem, qualquer pessoa que goste desse assunto, nós sabemos o que é a teologia do domínio. Teologia do domínio é uma teologia, uma base teológica que diz que não basta mais você ser cristão. Você tem que estar na política, você tem que tomar os espaços de decisão para lá, quando você tiver nesse espaço de decisão, esse espaço de poder, você implementar a sua religião, implementar a sua fé, implementar o que você acredita. Eu não acredito nisso. Eu acredito que o Estado tem que ser laico, o Estado tem que ser livre para todos.
1: Sim.
0: O Estado tem que ajudar todos. E esse pastor, esse bispo, né, no livro que ele compôs lá, A Bomba, a Verdade Pode Ser Explosiva, faz parte dessa teologia do domínio. Então foi por isso que saiu toda essa confusão, né? Agora, o Flávio Bolsonaro, caso seja eleito, vai fazer isso? Possivelmente não. Ou será que vai? Não sabemos. Até porque a gente não sabe uma proposta, né? A gente não sabe o que está propondo, a gente não sabe. O que a gente sabe é que a conjuntura que está, né, nós corremos sérios riscos, tanto da nossa democracia, tanto das nossas liberdades, né? E isso é muito grave para o Brasil que nós queremos.
1: E aí, então a gente fica por aqui, chegamos ao final do nosso programa. Sexta que vem tem mais. A gente vai trazer mais informação para vocês aí do campo da cidade. Muito importante a gente comunicar, né, Bruno?
0: É, eu achei importantíssimo, já, de nós dialogarmos, que as pessoas terem elementos para poder entender a situação do Brasil. Importantíssimo, gente. Vai votar.
1: Vai votar.
0: Na urna lá, é você e a urna. É importantíssimo o seu voto.
1: Sim.
0: Vote com a, eu acho que a gente tem que votar com a nossa consciência, que a gente está fazendo, a gente está votando no melhor para nós e para o Brasil. É. Agora, o resultado é simples. Tem que respeitar.
1: Sim.
0: Vamos respeitar o resultado e vamos seguir. Nos ajudando ou nos prejudicando, o resultado está aí. A gente tem que respeitar. E que vote. Votem. Não tenha. Sairia. Hoje essa eleição vai ser rápida, né? É um voto só de Minas Gerais, vai ser rapidinho. Mas é importantíssimo você votar. Não deixe o outro escolher o futuro que você quer, não. Porque a decisão do outro, infelizmente, a decisão política, ela impacta a nossa vida toda.
1: É isso aí. Então, até o próximo programa, a gente fica por aqui.
0: Um abraço. E a todos, um grande abraço.

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6: 12:32.
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6: Hora certa.

0: Nós somos o Grupo Santa Cruz de Comunicação a serviço da Igreja e do povo. Boa tarde, senhoras e senhores. Está no ar o nosso Radar Santa Cruz, o nosso informativo dos vales. Aqui nós damos voz à população, informação com responsabilidade aqui na número 1. São 12 horas mais 35 minutos. Hoje é sexta-feira, 9 de outubro de 2026. Prazer, eu sou o Gilberto Santos. Obrigado pelo prestígio e pela credibilidade de sempre. Trazemos a primeira notícia aqui no Radar Santa Cruz. Bom final de semana para você. 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E o prefeito Abinaldo sempre presente na Feira Livre e ele falou com a nossa reportagem. Acompanha a matéria.
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1: É Tony Bodão prestigiando essa feira maravilhosa de Juaíma. O que você está achando da Feira Livre de Juaíma?
3: É um prazer estar falando com você aqui, quero justamente parabenizar a feira, que é um sucesso muito bom. Joaíma estava precisando disso e cada vez mais melhorando, cada vez mais. E a gente fica muito satisfeito. Toda sexta-feira estou aqui prestigiando, comprando, e é assim que o pessoal deve fazer, o pessoal de Joaíma.
1: E o dinheiro gira no município, né, Tony?
3: Com certeza, o dinheiro não sai, fica aqui para o município. Isso mesmo, isso mesmo.
1: Obrigado por ter falado nossa repórter. Alô, pessoal da Fazenda Califórnia, né, que sempre na escuta, né?
3: Muito obrigado, te agradeço também pela atenção, viu? E estou esperando você lá, esposa. Tá bom?
1: E eu encontro o prefeito popular que todas as sextas-feiras está aqui na Feira Livre de Juaíma, o prefeito Abinaldo, que seja acolhido à nossa Rádio Santa Cruz.
4: Agradecer esse povo pela votação que eles deram para nosso deputado estadual e federal. Muito obrigado a todos e que Deus abençoe a todos de nossa querida Juaíma.
1: E vamos trazer aqui a votação, Abinaldo, e agradecer nosso povo, né? Padre João, 118 votos. Olavo Kersen, 577 votos. Zé Silva, 813 votos. Samuel Viana, 117 votos. Rogério Correia, 236 votos. Carlos Henrique, 536 votos. E professor Wendel, 1.325 votos, né?
4: É isso aí, Gilberto. Eu pulverizei os nossos candidatos, o nosso povo ficar à vontade para votar e ter opção de escolha. E graças a Deus, eu estou muito satisfeito com a votação que eles tiveram aqui no nosso município. O Wendel e Zé Silva não conseguiu ser eleito no estado, mas a votação nossa aqui foi muito bem, eles foram muito bem votados e eu só tenho que agradecer o nosso povo, mais uma vez.
1: Abinaldo, foi uma votação expressiva, né?
4: Isso aí, muito expressiva e o seguinte, nós deixamos o povo à vontade, que meu governo tem democracia, eu não tenho que bater, confrontar com ninguém para ter votos, não. As pessoas têm que ter a vontade de votar em quem que eles queriam, por isso que nós pulverizamos esse tanto de candidato aqui em Juaíma.
1: Juaíma segue trabalhando no rumo certo, né, prefeito?
4: Com certeza, graças a Deus, agora mesmo nós estamos fazendo um cascalhamento lá na região do Rela, Pedra da Camisa, Alagoas, você tá entendendo? Então eu tô muito satisfeito, o serviço tá ficando bacana e o povo só elogiando.
1: E tem a UBS do Giru que está em andamento, né?
4: Não, graças a Deus nunca parou e não vai parar, se Deus quiser nós vamos entregar prontinho pro povo do Giru e eles vão ficar muito felizes porque a obra tá ficando linda.
1: Obrigado, prefeito.
4: É sempre bom falar com você, Gilberto, e dar um grande abraço a Juaíma, Giru, comunidades rurais e fazenda, esse povo que me recepciona tão bem e tem tanto carinho por mim. Muito obrigado a todos, fiquem com Deus, estamos juntos e grandes coisas vão aparecer aí pro nosso município. Muito obrigado.
1: Juaíma, as comunidades rurais e o distrito do Giru combina, né?
4: Combinam com Juaíma.
1: Obrigado, eu conversei aqui com o prefeito mais popular da região do Vale do Jequitinhonha, Abinaldo, aqui da Feira Livre para a Rádio Santa Cruz, repórter.
0: É o nosso Radar Santa Cruz, o nosso informativo dos vales. Aqui nós damos voz à população. São 12 horas mais 40 minutos. Vamos falar de direitos, tirar suas dúvidas com ela, doutora Poliana Pereira, advogada atuante nos vales do Jequitinhonha e Mucuri com os temas jurídicos. Boa tarde, doutora Poliana.
5: Boa tarde, Gilberto Santos. Boa tarde, ouvintes do Radar Santa Cruz. Como vocês estão? Espero que muito bem. Hoje eu venho falar para vocês sobre um hábito que as pessoas têm e que pode ser extremamente perigoso. Muitas pessoas, por uma questão ou outra, emprestam o seu nome para que terceiros abram contas em banco e as utilizem e movimentem sem saber ali a origem daquele dinheiro que está sendo movimentado naquela conta, né? Sem saber também, além da origem, para onde vai aquele dinheiro, qual que é ali a finalidade. E é uma prática extremamente perigosa, porque além de existir aí, né, um possível crime fiscal, a gente pode estar diante de situações que podem estar usando sua conta e o seu nome para movimentação financeira de valores oriundos de crime ou ainda para movimentarem valores oriundos de golpes. Então, vocês precisam estar atentos aí a essas situações. E o recomendável é que cada um, né, utilize o seu nome, a sua conta e o seu CPF para resolver suas questões, sim? Fica aí o alerta. E, normalmente, quem não cuida do próprio nome não vai cuidar do nome alheio, sim? Pois bem, por hoje nós ficamos por aqui. Amanhã nós estaremos de volta. Abraços, meu amigo Gilberto Santos. Abraço a todos os ouvintes do Radar Santa Cruz. Tenham todos um excelente final de semana e até segunda.
0: Bom final de semana para a senhora, doutora Poliana Pereira, que volta com a gente na segunda-feira aqui no Radar Santa Cruz. São 12 horas, mais 42 minutos. Acionamos o nosso correspondente direto da capital mineira, direto do Poder Legislativo do Estado de Minas Gerais. Movimentamos o repórter Arleison Roberto. Alô, Arleison, bom final de semana para você. Boa tarde, ótima sexta-feira.
6: Olá, Gilberto Santos, boa tarde. Uma ótima sexta-feira para você, para os ouvintes aí do Radar Santa Cruz, em toda a região, acompanhando as informações de hoje. Para fechar a semana, vem feriado aí na sequência, a gente vem trazendo o seguinte. A nova composição da Assembleia reúne representantes de todas as macro-regiões do estado. Confira quem são os deputados eleitos mais votados em cada uma delas nas eleições 2026. É o destaque de hoje com Luiz Felipe Balona.
7: A região central concentra 3 dos 5 deputados mais votados no estado. Bruno Engler, do PL, liderou a votação com 675.940 votos. Na região central, ele teve mais de 408 mil votos e segue para o terceiro mandato. Pablo Almeida, também do PL, estreia na Assembleia com 227.009 votos. Na região central, foram mais de 163 mil. E Beatriz Cerqueira, do PT, reeleita para o terceiro mandato, com 328.402 votos. Do total, mais de 160 mil também vieram da região central. No Alto Paranaíba, a mais votada é Lude Falcão, do Republicanos. Reeleita para o segundo mandato, ela teve mais de 101 mil votos na região e 159.944 votos no estado. No Centro-Oeste, Eduardo Azevedo, do PL, liderou com mais de 91 mil votos na região. Ele está reeleito para o segundo mandato, com 165.936 votos. Já nos vales do Jequitinhonha e Mucuri, o destaque é Neilando Pimenta, do Republicanos. Ele teve mais de 78 mil votos na região e 125.936 votos no estado. Na Zona da Mata, Grego, da Fundação do União, lidera com mais de 83 mil votos na região. Ele está reeleito para o segundo mandato com 96.385 votos. No Noroeste, Marli Ribeiro, do PL, teve mais de 41 mil votos e avança para o segundo mandato, com um total de 53.729 votos. No norte de Minas, quem lidera é a estreante doutora Laís Santiago, do PDT, com mais de 77 mil votos na região e 79.017 votos no estado. No Vale do Rio Doce, Enes Cândido, do PSD, teve mais de 77 mil votos. Ele está reeleito para o segundo mandato, com um total de 105.263 votos. E no sul de Minas, Antônio Carlos Arantes, do PL, teve mais de 95 mil votos. No estado, a votação total foi de 145.912 votos, que garantiram o sétimo mandato do parlamentar. E no Triângulo Mineiro, Elismar Prado, do PSD, é o destaque com mais de 83 mil votos na região. Ele foi reeleito para o quinto mandato, com 103.243 votos.
6: Outras informações sobre a nova composição do Parlamento Mineiro no portal almg.gov.br. Excelente final de semana. Segunda-feira é feriado de Nossa Senhora Aparecida. Que ela abençoe a todos nós. A gente volta na terça-feira. Aquele abraço a todos. Aqui de Belo Horizonte, da Assembleia Legislativa, repórter Arleison Roberto para o Radar Santa Cruz. Abraço, Gilberto.
0: Abraços, Arleison Roberto. Bom final de semana para você, bom feriado. São 12 horas mais 46 minutos. A seguir, aqui na Mais Ouvida, vamos trazer para você o Dia dos Presidenciáveis e agenda para hoje, dia 9. Permaneça comigo na Mais Ouvida.
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8: 12 horas e 48 minutos.
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0: Estou de volta com o nosso Radar Santa Cruz, o nosso informativo dos vales. Aqui nós damos voz à população. Hora certa, são 12 horas mais 52 minutos, 12:52. Trazemos para você o dia dos presidenciáveis e a agenda para hoje, dia 9 de outubro. Acompanhe. 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
22: O candidato Flávio Bolsonaro, do PL, promoveu uma live para apoiadores e direcionou críticas ao ministro do STF, Alexandre de Moraes.
23: E a resposta que eu tenho para dar para Alexandre de Moraes, na verdade, não sou eu que vou dar, né? Foi o povo que já deu. A quantidade de senadores, que é o poder, a parte do poder legislativo, que tem competência para fazer impeachment de ministro supremo, o brasileiro já deu a resposta ao Alexandre de Moraes nas urnas. Alexandre, entenda uma coisa, esse tipo de medida que você toma, que você vem tomando há anos, reiteradamente, usando a sua caneta para perseguir os seus alvos pré-determinados, isso é que gerou uma grande quantidade de votos de revolta. E não por acaso, chegamos a quase 50 senadores que declaradamente são a favor de impeachment de ministro. De largada.
22: Nesta sexta, Flávio Bolsonaro tem encontro com Douglas Ruas e lideranças na ilha Itanhangá, na Barra da Tijuca. O candidato à reeleição, Lula, do PT, teve encontro com a imprensa nesta quinta-feira. O presidente fez críticas aos cortes do governo Bolsonaro.
24: Corte de 95% para o Minha Casa Minha Vida. Corte de mais de 90% para as cisternas do semiárido. Corte de 95% para o Sistema Único de Assistência Social. Merenda escolar ficou 5 anos sem receber nenhum reajuste. E agora eles estão dizendo que vão fazer corte. Eu sei que o corte que eles vão propor, e é importante que a sociedade fique atenta e a imprensa lê o que vocês já publicaram, sabe, há 4 anos atrás. Tudo que eu citei aqui são matérias de jornais, de rádio, de televisão, sabe, que mostram o que, que significa corte.
22: Nesta sexta-feira, Lula faz campanha na região administrativa de Ceilândia.
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2: Sexta-feira, 9 de outubro de 2026. Este é o Giro de Notícias. Eu sou o Norberto Notari e você acompanha os destaques do momento. O candidato do PSD ao governo do Rio de Janeiro reconheceu que não haverá segundo turno no estado. Eduardo Paes afirmou que respeita a decisão da Justiça Eleitoral. A manifestação ocorreu após o Tribunal Superior Eleitoral anular os votos de Antony Garotinho, do Republicanos. A nova contagem de votos deve garantir a eleição de Douglas Ruas, do PL, em primeiro turno. A condenação de Eduardo Bolsonaro a 4 anos e 2 meses de prisão em regime semiaberto transitou em julgado, portanto não cabe mais recurso. Com isso, o ministro do STF, Alexandre de Moraes, determinou o início do cumprimento da pena do filho do ex-presidente Jair Bolsonaro. Como Eduardo está foragido nos Estados Unidos, o nome dele será incluído no banco de pessoas com mandados de prisão. Os passaportes de Eduardo Bolsonaro foram cancelados e tornados sem efeito. Cerca de 200 dissertações e teses de pós-graduação foram prejudicadas pelo incêndio que destruiu um prédio na Universidade Federal de Pernambuco na última quarta. As informações são da reitoria da instituição. O ministro da Educação, Leonardo Marchini, disse que as bolsas de mestrado, doutorado e pós-doutorado dos pesquisadores afetados serão prorrogadas. Agora, falando sobre eleições, a gente tem um recadinho importante para você.
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2: O El Niño deste ano deve atingir seu pico no mês de dezembro e há quase 100% de certeza de que seus efeitos vão durar até fevereiro de 2027. A previsão foi informada pela Organização Meteorológica Mundial nesta quinta. 4 jogos fecharam a 29ª rodada do Brasileirão. Santos e Flamengo ficaram no empate por 2-2. Mesmo resultado entre Atlético Paranaense e Atlético Mineiro. O Fluminense goleou o Coritiba em casa por 4-0. O Palmeiras venceu em São Paulo o Bahia por 1-0. O Giro de Notícias é uma produção da Agência Rádio Web. Produção e apresentação, Norberto Notari. Trabalhos técnicos, Mário Melo.
0: Trazemos a previsão do tempo.
4: Fique agora com a previsão do tempo.
15: Hoje o tempo fica instável, com o céu de claro a parcialmente nublado em praticamente todas as regiões de Minas Gerais. Há possibilidade de pancadas de chuva e trovoadas isoladas nas regiões sul, sudoeste, Campo das Vertentes e Zona da Mata. Nas demais regiões, o tempo fica de claro a parcialmente nublado. A temperatura mínima registrada hoje no estado foi de 12 graus. E a máxima deve chegar a 40 graus. Em Belo Horizonte, nas cidades da região metropolitana, a sexta-feira será de céu claro a parcialmente nublado, com temperaturas elevadas e tempo relativamente seco durante a tarde. Há possibilidade de pancadas rápidas de chuva, acompanhadas de raios isolados. Na capital mineira, a temperatura mínima foi de 19 graus e a máxima pode chegar aos 33 graus. A umidade relativa do ar mínima deve ficar em torno de 35% durante a tarde. Para a Rede Itaçati, repórter Gustavo Cícero.
0: Agora em Jequitinhonha, Minas Gerais, são 12 horas mais 58 minutos. Ponto final no nosso Radar Santa Cruz, que estará de volta amanhã ao 12:30. Obrigado pelo prestígio e pela credibilidade de sempre. Permaneça comigo, eu volto após os classificados. Com Conexão Santa Cruz e a sua participação ao vivo, ligou, trocou na Mais Ouvida.
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4: Santa Cruz FM, são 55 anos de música, jornalismo, fé e missão, e claro, você aí do outro lado fazendo parte dessa história bonita. Bom demais ter você comigo. Feliz sexta-feira, sextou, 9 de outubro de 2026, dia do açougueiro, dia do atletismo. A igreja celebra São Dionísio e a lua é minguante. E aí, tudo bem? Tudo legal? Tudo agradável por aí? Tudo jóia? Você passou bem de ontem? Espero que sim. Eu, Gilberto Santos, eu tô bom que chega.
5: Gilberto Santos, eu tô bom que chega.
4: Eu tô bom que chega. Sextou, feliz sexta-feira. Seja bem-vindo, seja bem-vinda. Vamos juntos até às 15h com muita música bonita e, claro, a sua participação, interação aqui, interagindo comigo na número 1. O contato é o 33-3741-1521. Ligou, trocou. Boa tarde, bom final de semana. Seguimos juntos. 105.

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0: É o nosso Conexão Santa Cruz e a sua participação. Ligou, trocou aqui na Mais Ouvida, hora certa, 1:12. É a nossa Rua do Sucesso, a Rua do Sucesso, que tem um patrocínio do supermercado Pais e Filhos, aqui em Jequitinhonha, onde você encontra ofertas e mais ofertas todos os dias, cliente amigo. 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Já trazemos Alberto Ferreira com a primeira Rua do Sucesso. Boa tarde, Alberto.
3: Boa tarde, a Giz está comigo aqui. Chega mais para cá um pouquinho, Giz. Fala comigo aqui. A música é com qual dupla sertaneja?
4: Da dupla Gino e Geno.
3: E dedica a música para quem, Giz?
4: Para mim mesmo, né? Por curtição, meu esposo escutando táxi, meus filhos Breno e Ala, Piasnora, Heloísa e Virgínia, pra Geilza, né, que na feira, também pra Anicela Artesanato, Márcia e Isalino, pra todos vocês da rádio.
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5: Ah, sim.
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0: Santa Cruz FM, sua rádio, sua música. Aqui o ouvinte pede, a gente toca na número 1, 1:14. Boa tarde, com alegria.

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10: Santa Cruz FM, sua rádio, sua música, hora certa, 1:22, eu disse, 1:22 é a nossa Rua do Sucesso, a Rua do Sucesso, que tem oferecimento do supermercado Pais e Filhos aqui de Jequitinhonha, onde você encontra ofertas e mais ofertas, cliente amigo, pizza bacana lá em Joaíma, ofertas imperdíveis, é no supermercado Pais e Filhos aqui em Jequitinhonha. 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De volta, Alberto Ferreira, com a última Rua do Sucesso.
11: De volta, moço, com a Rua do Sucesso. Volta. O seu nome é?
12: Meu nome é... Eu chamo ele pra cima, mas eu é Elia.
11: Ah, sim. E a música, qual é?
12: Eu quero a música de dia.

0: Nossa Senhora.
1: Ah, sim. E oferece essa música pra quem?
0: Eu ofereço pra todas minhas irmãs, meus irmãos e Antônio, Carlos, Nilce do Campo Novo e a família dela. E Roberto Ferreira e pra vocês.
1: Essa que tá do seu lado
0: é
1: sua?
0: É minha irmã.
1: Como é que é o seu nome?
0: É Tereza Fernanda Batista.
2: Domingo na casa dela, viu? A partir de lá, aqui de 8 horas pra tomar o café, que o povo
1: vai ter um café quente lá.
2: É, tem o café, depois tem depois do terço, o almoço, né? Diz ela que as pessoas chegam mais cedo, Alves, porque pra tomar o café, né?
1: Pra tomar o café quente. Tá aí, Gilberto Santos.
2: Também, viu? Eu te convidasse o Dr. Nilo com a família dele.
1: Todo mundo, Gilberto Santos. Domingo, todos os caminhos se levam ao Campo Novo. Ao terço de Nossa Senhora Aparecida. 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
3: 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A gente toca na mais ouvida, trazendo para você o Rei Roberto Carlos. Nossa Senhora, boa tarde, boa tarde. Feliz sexta-feira para você curtindo a número 1, a voz dos vales.

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9: Santa Cruz FM, aqui o sucesso é você. Bom demais ter você comigo aqui na Mais Ouvida. Onde quer que você esteja, você está muito bem sintonizado. Sextou na número 1. Bom final de semana e por aqui o sucesso não para. 1:36. Dona Dilma já tá ligadinha na número 1. Obrigado pelo prestígio. Ligou, trocou, já liberado o WhatsApp para você participar comigo. 33-3741-1521.

0: 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Daniel, adoro amar você. Obrigado pelo carinho, obrigado pela companhia de sempre. Ligou, trocou na mais ouvida.
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15: Santa Cruz FM, aqui o sucesso é você, hora certa, 1h49. E quem está na linha comigo é Fabiane Ferraz, ela que é idealizadora da Caminhada da Fé em louvor a Nossa Senhora Aparecida. Fabiane, boa tarde para você, tá me ouvindo bem? Amém, seja acolhida aqui na nossa rádio Santa Cruz, Fabiane. Fabiane, tá me ouvindo? Seja acolhida aqui na nossa Rádio Santa Cruz.

0: Décima terceira. Parabéns, viu? É a caminhada da fé. A Nossa Senhora Aparecida sairá de onde e qual horário, Fabiane?
1: Então, vamos sair meia-noite de domingo, de segunda no caso, né?
0: Isso. Padre Isaías de Joaíma, não é isso? Isso. Ô Fabiane, como faz para o devoto de Nossa Senhora Aparecida participar dessa caminhada da fé?
1: Então, nós já colocamos anúncio na rádio de
0: Joaíma. Sim. E ela merece. Oh, que maravilha, viu, Fabiane? Aqui de Jequitinhonha são quantos?
1: Oi?
0: Aqui da cidade de Jequitinhonha são quantos peregrinos?
1: Já tem quase 102. Então,
0: confirmar, já tem 98. Oh, que maravilha, parabéns, viu, Fabiane? Qual o contato para falar com você, Fabiane? Deixa o seu contato.
1: 9990-09.
0: Repete pra gente novamente, Fabiane.
1: 9990-0999.
0: Bacana. E quais são os patrocinadores, os que estão apoiando essa caminhada da fé, Fabiane? Que bacana, boa caminhada para nós, viu? Fabiano, tudo de bom para você por essa idealização, viu? Tudo de bom para você. Bom ter falado com a gente.
1: Para você também, que Deus nos abençoe, que Nossa Senhora nos cubra com o manto dela e que nos fortaleça para que outros virão.
0: Amém. Bom final de semana para você, viu, Fabiano? Tudo de bom, viu?
1: Amém.
0: É isso aí, Fabiane Ferraz falando com a gente. Ela que é idealizadora dessa caminhada da fé. 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
3: 14h01.
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9: 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Bom demais ter você comigo. São 2:04. Convite para você. 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Será dia 12 de outubro, das 9 às 11 horas. Venha, traga sua criança para comer um pastel. E um caldo de cana será na rodoviária de Jequitinhonha. Participe aqui na criançada aí. 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Agora são 2:05 na mais ouvida. Bom demais ter você comigo. Tem saudades, tem recordações, bons tempos, hein? Angélica, aqui na número 1.

Santa Cruz FM, cada vez mais perto de você, Angélica Ivete Sangalo na número 1. Abraçar meu amigo Mangela. Alô, Mangela, ouvindo a gente no município de Joaíma. E me esqueci aqui o nome da fazenda, viu, Mangela? Alô, Mangela, forte abraço pra você, ouvindo a gente. 2:12.

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2: 14:18.
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4: Santa Cruz FM, aqui o sucesso é você. Obrigado pelo carinho, obrigado pela companhia de sempre. São 2h20, eu tenho um convite especial para você, para a Caminhada da Fé, em louvor a Nossa Senhora Aparecida. Será meia-noite de segunda-feira, de domingo para segunda, saída do trevo daqui de Jequitinhonha, chegada na capela de Nossa Senhora Aparecida, na fazenda Planície de Renato Figueiredo. Haverá missa com o padre Isaías às 6 horas da manhã. Os fiéis interessados, entrar em contato pelo celular de Fabiane Ferraz. Ela falou nesse instante com a gente aqui ao vivo. O contato dela é o 33-999-900-99. Repetindo para você, 33-999-900-99. Apoio Prefeitura de Jequitinhonha, Joaíma, Florêncio e Copasa. Só ressaltando que é de domingo para segunda, à meia-noite, a Caminhada da Fé. Você está na melhor e mais ouvida. Abraçar o pessoal na Fazenda Califórnia, sempre na sintonia. Forte abraço aí, bom final de semana. Feliz sexta-feira a todos na Fazenda Califórnia, Bodão e Dona Bete e todos que estão aí na sintonia. Todos os funcionários da Fazenda Califórnia. Seguimos juntos, na Mais Ouvida tem músicas para todos os gostos.

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6: O programa Santa Cruz FM, aqui o sucesso é você, aqui é bem melhor. São 2:36. Tuti, tá ligadinho? Alô, Tuti. É Tuti? É, alô, Tuti, paz pra você, boa tarde, paz e bem. Elzane, tá ligadinha, e família. Alô, Elzane, obrigado pelo prestígio da audiência. Santa Cruz FM, sua rádio, sua música, tem músicas para todos os gostos.

Santa Cruz FM, sua rádio, sua música, KLB e Léo Magalhães. Tem músicas para todos os gostos, 2:44.

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7: Quatorze horas e 50 minutos.
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8: É o nosso Conexão Santa Cruz, hora certa, são 2:52, saudades, recordações, Cloud House, 2:52 na mais ouvida.

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Cloud House, finalizando muito bem o nosso Conexão Santa Cruz de hoje. Obrigado pela interação, pela participação, obrigado pelo carinho. Amanhã tem muito mais para você. Abraços e até amanhã. Já já nós vamos à casa da Mãe Aparecida para a consagração de hoje. Fiquem todos com Deus e até amanhã.

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0: As nossas orações de hoje segue para Carmelito Bispo de Souza, já falecido. Amigos que renovaram no nosso clube de amigos: Áurea Rodrigues de Souza, Diênio Barbosa Dias, Maria de Lourdes Martins dos Santos, Dona Lourdes, Franklin Martins dos Santos, Sargento Franklin e Marcos Jones Marques Santos. Nosso muito obrigado, você que ingressou no nosso clube de amigos. Representantes do clube de Dona Ceiça, sócios contribuintes do clube de amigos da Rádio Santa Cruz, na Rua Esmeralda, Alcidino e Ilka, na Rua Turmalina, Maria Alice Martinho, Newton Carlos, Maria Lúcia Leandra, Antenor e Maria de Lourdes, nosso muito obrigado. Na Rua Cristal, Maria Rosa Lopes, na Rua Padre Eustáquio, Maria Helena Almeida, Maria da Conceição Dona Ceiça, Adalberto Santos Gonçalves Dal, Adalberto Santos Gonçalves Léo, Alcimar Rodrigues de Souza, Eliete Vânia Macedo, na Rua Elza Mourão, Maria Delci, Maria da Conceição dos Santos, Valmir Rodrigues Bião do Rebojo, Maria Aparecida Guimarães, Elza Cândida Guimarães, Santos Gonçalves Guimarães, João Gabriel Guimarães. E as nossas orações para Sandra, já falecida. Na Rua Amazonas, Maria Senhora Maria do Tempeiro, em São Gonçalo do Pará, Maria Antônio e Maurício Relojoeiro, na Rua Belo Horizonte, Fernando e Tiana, na Rua Rio de Janeiro, Ilma Pinheiro da Silva, Ubiratã Pinheiro da Silva, Paulo Sérgio Pinheiro da Silva, na Avenida Franco Duarte, Geraldo dos Santos Silva, Gislene Santos Silva, Gislene Santos Silva, Gislane Santos Silva, Sebastião Santos Silva, Maria do Carmo, Dona Carminha, e nossas orações para Gilson dos Santos, já falecido. Na Rua Olinto Martins, Anemar Ferreira de Souza, também Anemar Ferreira Júnior, Juninho e Marleda de Souza. Em Joaíma, José Melo Fagundes e Maria Aparecida Cássia Gonçalves Fagundes são os representantes do clube de Dona Ceiça. A consagração de hoje nós dedicamos a todos os ouvintes da Rádio Santa Cruz, também para Maria Aparecida, que pede a intenção da consagração para ela, para toda a sua família. Elzane também pede intenção da consagração para ela e para toda a sua família. A consagração de hoje segue para os enfermos do Hospital São Miguel de Jequitinhonha, aos idosos da Vila Santana de Jequitinhonha, às crianças do Instituto de Jequitinhonha. Também dedicamos a consagração de hoje aos irmãos detentos privados de liberdade e aos enfermos do Hospital Municipal Antônia Grapiúna, lá em Joaíma, e aos idosos da Casa de Repouso em Joaíma. Vamos à casa da Mãe Aparecida para a consagração de hoje.
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0: Santuário Nacional de Nossa Senhora Aparecida. Sejam todos bem-vindos, você que nos acompanha pela Rádio Aparecida e as demais rádios associadas, entre elas Arca da Aliança, Catedral, Santana, Rural, Arca da Aliança novamente, FM, a Foz Metropolitana de Uberaba, Rádio Vale, Rádio Sul Goiana, entre outras, estão também coligadas com a Rede Aparecida de Rádio para acompanhar no momento da nossa consagração. Em nome do Pai, do Filho e do Espírito Santo.
1: Amém.
0: O anjo do Senhor anunciou a Maria.
1: E ela concebeu do Espírito Santo.
0: Ave Maria, cheia de graça, o Senhor é convosco. Bendita sois vós entre as mulheres. E bendito é o fruto de vosso ventre, Jesus.
1: Santa Maria, Mãe de Deus, rogai por nós, pecadores, agora e na hora de nossa morte. Amém.
0: Eis aqui a serva do Senhor.
1: Faça-se em mim segundo a vossa palavra.
0: E o Verbo de Deus se fez carne.
1: E habitou entre nós.
0: Ave Maria, cheia de graça, o Senhor é convosco. Bendita sois vós entre as mulheres. E bendito é o fruto de vosso ventre, Jesus.
1: Santa Maria, Mãe de Deus, rogai por nós, pecadores, agora e na hora de nossa morte. Amém.
0: Rogai por nós, Santa Mãe de Deus,
1: para que sejamos dignos das promessas de Cristo.
0: Infundi, Senhor, vos rogamos, a vossa graça em nossos corações, para que nós que conhecemos pela anunciação do anjo a encarnação de Jesus Cristo, vosso Filho, por sua paixão e morte na cruz, cheguemos à glória da ressurreição, pelo mesmo Cristo, nosso Senhor.
1: Amém.
0: A nossa meditação, eu gostaria de deixar apenas uma pequena palavrinha, a palavra de Deus. Cristo nos dirige a palavra e diz: vinde a mim, vós todos que estáis cansados e fatigados, sobre o peso de vossos fardos, e eu vos darei descanso. Que alegria poder ouvir essas palavras insubstituíveis e tão cheias de vida. Feliz quem se deixa tocar pela imensa vida que a palavra do Senhor nos traz. Você que tem aí na sua casa um copo d'água perto do rádio, nós vamos abençoar essa água agora. E você também que se encontra pessoalmente aqui no Santuário Nacional, também guarde aí a sua garrafinha de água, o seu copo de água, para que nós possamos abençoá-los. Oremos. Ó Deus eterno e todo-poderoso, quiseste que pela água, fonte de vida e princípio de purificação, as nossas almas fossem purificadas e recebessem o prêmio da vida eterna. Abençoai esta água para que nos proteja e renovai em nós a fonte viva de vossa graça, a fim de que nos livre de todos os males e possamos nos aproximar de vós com o coração puro e receber a vossa salvação, e que ela nos recorde a água de nosso batismo como fonte que jorra para a vida eterna. Por Cristo Senhor nosso.
1: Amém.
0: Vamos agora, se você que pegou o folheto aí, vamos acompanhar a consagração à Nossa Senhora.

Maria Santíssima, pelos méritos de nosso Senhor Jesus Cristo, em vossa querida imagem de Aparecida, espalhais inúmeros benefícios sobre todo o Brasil. Eu, embora indigno de pertencer ao número de vossos filhos e filhas, mas cheio do desejo de participar dos benefícios de vossa misericórdia, prostrada a vossos pés, consagro-vos o meu entendimento, para que sempre pense no amor que mereceis. Consagro-vos a minha língua, para que sempre vos louve e propague a vossa devoção. Consagro-vos o meu coração, para que depois de Deus vos ame sobre todas as coisas. Recebei-me, ó Rainha incomparável, vós que o Cristo crucificado deu-nos por mãe, no ditoso número de vossos filhos e filhas. Acolhei-me debaixo de vossa proteção. Socorrei-me em todas as minhas necessidades espirituais e temporais, sobretudo na hora de minha morte. Abençoai-me, ó celestial cooperadora, e com a vossa poderosa intercessão, fortalecei-me em minha fraqueza, a fim de que, servindo-vos fielmente nesta vida, possa louvar-vos, amar-vos e dar-vos graças no céu.

0: Antes de dar a bênção final, agradecemos a todos vocês que se encontram aqui no Santuário Nacional e rezaram de perto e se consagraram a Nossa Senhora Aparecida. Agradecemos você que nos acompanhou através das ondas da Rádio Aparecida e das demais emissoras coligadas neste momento de oração. Muito obrigado pela sua presença e que Nossa Senhora possa derramar no coração de cada um de vocês as suas melhores bênçãos. O Senhor esteja convosco.
1: Ele está no meio de nós.
0: A nossa proteção está no nome do Senhor,
1: que fez o céu e a terra.
0: Abençoe-nos por Nossa Senhora Aparecida, o Senhor Deus Todo-Poderoso, em nome do Pai, do Filho e do Espírito Santo.
1: Amém.
0: Vamos em paz e que as bênçãos de Deus nos acompanhem.

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Muito boa tarde para você, meu amigo. Uma ótima tarde para você, meu amigo ouvinte. Tá começando a tarde é nossa. Olha a hora certa para você. 3:19. Hoje é sexta-feira, dia 9 de outubro de 2026. Hoje que é dia dos eventos curiosos, dia mundial dos correios, dia do açougueiro, dia mundial do ovo, dia do atletismo. E eu quero parabenizar você que faz parte do nosso Clube dos Amigos. Você aí do

0: Você que está no trabalho aí acompanhando o nosso programa, uma boa tarde para você, um bom trabalho. Deixar um abraço aqui para os amigos na construção civil, sempre na luta e na labuta e na escuta aí da Rádio Santa Cruz, acompanhando a tarde nossa. Deixar um boa tarde especial para minha amiga Dalva no São Pedro do Jequitinhonha, Alzenir na Transilvânia, Elidiomar lá na comunidade Diamantina, Eva Batista, o Tim também está aí acompanhando, Preta do Convém, a nossa amiga Elísia na comunidade Quarteirão. Tida também está acompanhando o nosso programa. Deixar um abraço para Solanginha de Joaíma, Lindalva Alves em Felisburgo, Robson Móveis Planejados lá em Belo Horizonte, Donadinha e seu Antônio na rua Duque de Caxias, e Noela na Inglaterra, Gilza Matos em Lisboa, Portugal. E você que chegou agora, seja muito bem-vindo, muito bem-vinda. É uma alegria enorme ter você aqui conosco, viu? A gente segue junto, até logo mais às 5h55 da tarde de hoje, com música, informação e a sua participação. O telefone está mais que liberado para você ligar, participar e interagir aqui conosco. Lembrando sempre, viu? Você que quer participar através da mensagem por áudio, já sabe, mensagens de até 30 segundos é o padrão aqui do nosso programa. E até que enfim ela chegou, vamos chamar ela, vem em mim, sexta-feira sua linda.
1: Vem em mim.
0: Até que enfim, a semana tá terminando, final de semana tá começando e nada melhor do que você passar o seu final de semana aqui na companhia da sua Rádio Santa Cruz, com os melhores programas, os melhores locutores e, é claro, você, o melhor ouvinte do mundo. Vamos juntos! Vamos iniciar bem demais esse sextou, trazendo ele, é o Alberto Ferreira, é o homem da galinha gorda e a Rua do Sucesso, que tem um oferecimento do supermercado Pais e Filhos, é o dono do menor preço da cidade. 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É o Alberto Ferreira e a nossa primeira Rua do Sucesso de hoje. Alberto, é com você.
2: Tyson Ribeiro, boa tarde.
3: Você conhece o Tyson Ribeiro?
2: Ô, Tyson Ribeiro.
4: Acertou.
2: Ô, Tyson, amigão. Eu queria pedir o seu música, entendeu, Tyson?
5: Quem é o cantor?
2: Zeca Magluciano, da Mel Chetoca. Isso. Eu mandar pra minha sobrinha, a Thaís, que tá na Santa Luzia agora, a minha cunhada e todo o pessoal que tá ouvindo essa rádio boa aqui, que é a Rádio Santa Cruz, entendeu, Tyson? Só agradeço a você, muito obrigado. Roberto Ferreira aqui também, aqui, ó, tá do meu lado. Um agradecimento pra ele e pra você.
3: Muito obrigado.
2: A N Souza.
6: Muito obrigado,
2: você, tá,
6: irmão.
2: Aí, você é maravilhosa e tudo.
3: Você já viu ela cantar?
6: Eu sei lá.
2: Não vi ainda.
7: É, que coisa louca.
3: Ela fazendo show pra você ver ela cantar bonito.
2: Mas, ô, Roberto,
4: agora
2: se ela canta bonito, não vi ainda, mas só pela voz.
3: Canta bonito, canta bonito.
2: Mas pela voz dela, tem uma voz muito bonita mesmo. Ela também é bonita.
3: Beleza, obrigado.
2: Ó, quem tá falando aqui é o Paulo Rodrigues.
3: Paulo Rodrigues. Tá aí, Tyson Ribeiro. Ele falando conosco na Rua do Sucesso, que tem oferecimento da Paiva com aquele pão quentinho pela manhã, à tarde, à noite. 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
0: Beleza, Alberto, chegando o sucesso, Zezé de Camargo e Luciano, cada volta é um recomeço. Mandar de forma especial pra Zinoela, tá aí na escuta do nosso programa. Música.

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1: 15:31.
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7: Voltamos com A Tarde é Nossa, 3:37. Deixar um abraço especial aqui para minha amiga Lúcia, tá acompanhando o nosso programa aqui no bairro Centro. Abração também para minha vozinha Tereza, no bairro Unicamp, tá aí com o rádio ligado. Meu amigo Pedro Serralheiro, Pedro lá no bairro Nova Esperança, Robinho do bairro São Geraldo, o Rony lá em Belo Horizonte, tá todo mundo sintonizado na Rádio Santa Cruz. 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Esse pessoal todo tá trazendo ele, é o Alberto Ferreira e a nossa segunda rua do sucesso de hoje.
8: Tyson Ribeiro, tem mais um cidadão conosco aqui na Rua do Sucesso. Seu nome?
9: Antônio.
8: Eu sou Antônio. A música, qual que Tyson vai tocar na programação?
9: Eduardo Cortes Antigo, qual que é?
8: Acertou. Ah, e você vai mandar essa música pra quem?
9: Gilmar, Gilvânia, seu Valdemar, Dona Criuza.
10: Agora que
9: tu esse pessoal do Transval, né?
8: Seus colegas aqui.
9: Tá na boca do bolo. Esse tiozinho.
8: Ah, beleza. O bicho é bravo.
9: Obrigado, viu? Tudo de bom pra vocês.
8: E aí, Tyson Ribeiro, amor. Boa pedida musical. Enquanto você prepara a música do Eduardo Costa, só avisar que a Estilos Calçados tem botas para homens e mulheres também. Tem calçados em geral. Pois não?
9: Aí tô colocando sacolão lá na Alvorada lá.
8: Ah, você tá com sacolão lá?
9: É. Dá compasa pra cá um pouquinho.
8: Ah, beleza. Qual que é o endereço lá? Você sabe de qual aí?
9: Alvorada mesmo.
8: Ah, lá no bairro Alvorada.
9: Né? É, defende a pracinha.
8: Que coisa beleza, louca. Tá. Você tá na luta e na labuta lá. Fez o comercial dele. Agora eu vou continuar com o meu aqui, né? 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
7: Beleza, Alberto, chegando o sucesso com Eduardo Costa, Amores Imortais.

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2: O supermercado Pais e Filhos informa a hora certa. 15 horas e 44 minutos.

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0: Voltamos com a tarde é nossa, 3:50. Deixar um abraço aqui pro meu amigo Renan Fernandes, lá no Sindicato dos Trabalhadores Rurais. Um abração para você, dona Beth, Iris, Daniel, toda a equipe aí sempre acompanhando. Dona Dinha e seu Antônio na Duque de Caxias estão aí com o rádio ligado. 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Alberto, é com você, meu amigo.
1: Tyson Ribeiro, mais uma pessoa aqui no supermercado Pais e Filhos, o nome da senhora?
2: Maristane.
1: Maristane, tá querendo levar um vinho aí pra tomar um drink?
2: Com certeza, final de semana, né? Bom vinhozinho.
1: Pois é, bom. E aí, a música, qual que a senhora gostaria?
2: Pablo, Pecado de Amor.
1: É pra curtição?
2: É pra minha curtição, meu esposo, Judas, que tá comigo.
1: Ah, beleza. Obrigado, viu?
2: Eu que agradeço. Um abraço.
1: Tá aí, falou bonito aqui, viu, Tyson Ribeiro, no oferecimento do supermercado Pais e Filhos, que tem várias promoções em andamento aqui, acontecendo, né? 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

0: Obrigada!
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0: um minuto em Belo Horizonte, 32 graus na Itatiaia, umidade relativa do ar 37%. Um terremoto de magnitude 7,6 atingiu há pouco o Panamá. Um alerta de tsunami foi ativado. O tremor foi fortemente sentido na cidade do Panamá, segundo o Serviço Geológico dos Estados Unidos. O sistema de alerta de tsunami afirmou que há risco de grandes ondas em países próximos como Colômbia, Costa Rica, Equador, Peru, Nicarágua, Guatemala, El Salvador e México. O Serviço Geológico registrou inicialmente que o tremor teve magnitude de 8, mas depois revisou a intensidade para 7,6 graus. E a Polícia Federal pede cooperação com os Estados Unidos sobre destino de dinheiro do fundo de Dark Horse. Vamos a Brasília.
1: A Polícia Federal pediu cooperação às autoridades dos Estados Unidos para rastrear o destino de recursos usados no financiamento do filme Dark Horse sobre o ex-presidente Jair Bolsonaro. O pedido foi encaminhado ao Ministério da Justiça, que vai fazer a solicitação ao governo norte-americano por meio de um acordo internacional de assistência jurídica. Os investigadores querem identificar o caminho do dinheiro do fundo que recebeu aportes do ex-banqueiro Daniel Vorcaro, fundador do Banco Master. Segundo as investigações, Vorcaro transferiu 61 milhões de reais aos produtores do filme. A apuração também busca esclarecer uma negociação envolvendo o senador e candidato à presidência, Flávio Bolsonaro, para financiar a produção. De Brasília, Aline Peçanha.
0: A Itatiaia traz as atualizações sobre o avião que caiu no pátio do metrô de BH. A repórter Laura Gorino acompanha. Laura.
2: Ei, Aline, boa tarde a todo que nos acompanha neste momento. Realmente, novas atualizações. A queda dessa aeronave que saía de BH e iria para Juatuba, né? Aconteceu isso da tarde. A gente acabou de receber informação de que o CENIPA, né? O Centro de Investigação e Prevenção de Acidentes Aeronáuticos, chega já, daqui a cerca de meia hora, para realizar todas as diligências, né? Lembrando, o CENIPA é aquele que avalia e determina o que pode ter causado o acidente. A gente vai ouvir agora o Tenente Elias, do Corpo de Bombeiros, que dá um pouco mais de detalhes sobre as últimas informações após a queda.
3: O Corpo de Bombeiros Militar foi acionado para atuar nesta ocorrência de queda de aeronave, onde nós realizamos todo o trabalho de combate a incêndio, a retirada do corpo após os trabalhos periciais da Polícia Civil, e fizemos a manutenção da segurança agora ao final da tarde, até a queima controlada de todo o combustível remanescente na asa. Neste momento, o Corpo de Bombeiros Militar encerra a atuação operacional e se permanece em prontidão à disposição para a necessidade de novos apoios. A área está segura e foi isolada para os trabalhos posteriores de investigação.
2: Lembrando aqui, Aline, a aeronave voou aproximadamente 1 quilômetro, né? Decolando do aeroporto da Pampulha até bater no galpão do metrô de BH. Cerca de 400 funcionários do metrô foram evacuados depois da queda da aeronave, mas ninguém no solo ficou ferido, apenas o piloto. Repórter Laura Gorino.
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5: Batida envolvendo carro e moto interdita parcialmente o anel rodoviário em direção à Vitória. O bloqueio da pista acontece na faixa da esquerda, próximo ao viaduto da Avenida Pedro II. O congestionamento na região passa dos 3 quilômetros, com reflexos desde o trevo do bairro Califórnia. Da Central de Trânsito, Itatiaia, MIV, Vitor Brandão.
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0: 16:06.
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2: De volta com o programa Tarde é Nossa. Deixar um abraço para todo mundo que está curtindo, acompanhando o nosso programa. Obrigado pelo carinho. Eu agradeço pela grande audiência, viu? Vem chegando mais sucesso, mais música boa para você curtir aqui na sua tarde.

0: 16:17.
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0: Jaci lá de Monte Formoso, boa tarde, minha querida.
1: Ô, Thais, boa tarde. Jaci de Monte Formoso, Thais. Gostaria de ouvir uma música com o Gustavo Lima, Respeito Nosso Fim. Queria ser para todos, para toda a galera, para todos os meus parentes, para vocês na rádio, para vocês, para todos que estão na escuta do programa.
0: Abração para você, minha querida. Ana Alves também está na sintonia, boa tarde.
2: Boa tarde. Boa tarde. Se for possível, passa uma música de Eduardo Costa para mim, coração aberto, oferecendo para meus irmãos, minhas irmãs e para vocês da Rádio Santa Cruz, somente para você.
0: Obrigado.
2: Muito lindo. Boa tarde para você.
0: Boa tarde para você também, minha querida. Obrigado pelo carinho, viu? 4 horas e 21 minutos. Vem chegando o sucesso aqui com o Gustavo Lima, a música Respeito Nosso Fim. E na sequência tem o Eduardo Costa cantando sucesso, a música Feito Tatuagem. Deixar um abraço pro meu amigo Rogério Martins, tá aí acompanhando o nosso programa. Obrigado pelo carinho, viu, Rogério? Um abração pra você.

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1: Tem amigo ouvinte participando conosco, pedindo uma música. Tá participando com a gente aqui. Boa tarde.
2: Ô, Thaís Ribeiro, boa tarde.
1: Boa tarde, meu irmão.
2: Santa Luzia.
1: Isso.
2: Aqui, guerreiro. Você poderia, por gentileza, passar a música pra mim aí, daquela Chitãozinho Chororó, Fogão de Lenha? Agradecer pra você na rádio aí, a minha esposa Maria, do Rosário, a minha neta Sofia, a Ronaldo, Altair, meu irmão, a Eliette, minha irmã preta, que mora no Macaí.
1: Isso.
2: E a todo o pessoal dos municípios, dessas comunidades de Ationha, desses assentamentos, distritos, e essas cidades vizinhas nossas aqui, né? Que compõem nossa
1: Ationha. Com certeza.
2: Em peso. Se não for muito incômodo, eu pedi pra você rodar pra nós aí, por gentileza.
1: Agora, meu irmão.
2: Além do mais, uma abençoada tarde pra você.
1: Pra você também, viu?
2: Fique com Deus. Jesus te abençoe hoje, amanhã e sempre. Beleza?
1: Beleza.
2: Misturado. Valeu, guerreiro.
1: Abração pra você, meu irmão. Chegando o sucesso com Chitãozinho e Chororó, a música Fogão de Lenha. 4 horas e 29 minutos.

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1: 16:33.
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10: Boa tarde, Taison.
11: Boa tarde, dona Dinha. Tudo bem?
10: Vamos para Porto?
11: Vamos sim.
10: Vem curtir praia lá, viu?
11: Oh, coisa boa, hein?
10: Vou sentir sua falta lá, mas vou chegar, fico ligado a você.
11: Obrigado. Manda pelo carinho.
10: Alcione, o que que eu faço amanhã? Para minha apreciação, tá bom?
11: Tá bom, minha amiga.
10: Uma boa tarde.
11: Boa tarde pra você também, dona Dinha. Obrigado pelo carinho, viu? Quem também tá participando conosco é o nosso amigo Farlisson do bairro Santa Luzia. Boa tarde, Farlisson.
12: Boa tarde, meu parceiro Thais.
11: Como boa é tarde, tá aí? Tudo bem?
12: Farlisson. Quero ouvir minha música aí baixinha, bonitinha. Oferece meu pai, minha mãe, meu irmão, minha tia Santa, Rosa, Joelina, Osvaldo. Esse para meu tio Marcin. Oferece meu tio Tim, Diana. Ofereço para Henrique Matos.
11: Para mais alguém?
12: Ofereço para Vinícius Cadiano, Barra Esperança. Ofereço para meu primo Coco. Ofereço para Jovem lá no Transvaal. Ofereço para meu amigo Dico aqui no Santa Luzia também. Tô ligado aí na 105,7. Deus abençoe o seu dia aí.
11: Abraço para você, Farlisson. Obrigado pelo carinho, viu? 4:40, chegando o sucesso com Alcione, O Que Eu Faço Amanhã. Na sequência tem o Farlisson cantando pra gente a música baixinha, bonitinha. Daqui a pouquinho tem o nosso parabéns pra você. Obrigado pelo carinho da audiência, viu? Deixar um abraço pro meu amigo Alexandre lá no bairro Nova Esperança, tá aí curtindo o nosso programa.

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Atenção, atenção, amigos e amigas, está no ar o nosso momento mais especial do dia. É o quadro que celebra a vida, a amizade e o carinho daqueles que fazem parte da nossa história. Hoje a nossa Rádio Santa Cruz, ela se enche de alegria para celebrar o aniversário dos nossos queridos membros aqui do nosso Clube dos Amigos. Que privilégio é ter vocês conosco, acompanhando, apoiando e fazendo parte desta grande família. Vamos fazer aqui o registro dos amigos que renovaram conosco aqui no nosso Clube dos Amigos. Áurea Rodrigues de Souza, Diênio Barbosa Dias, Maria de Lourdes Martins dos Santos, popular Dona Lourdes, Franklin Martins Santos, popular Sargento Franklin, Marcos Jones Marques Santos. Os amigos que contribuíram com a Rádio Santa Cruz, com a nossa representante, a Dona Ceiça. Na Rua Esmeralda, Alcidino e Ilka. Na Rua Turmalina, Maria Alice Martinho, Newton Carlos Martinho, Maria Lúcia Leandro, Antenor e Maria de Lourdes. Na Rua Cristal, Maria Rosa Lopes. Na Rua Padre Eustáquio, Maria Helena Almeida. Maria da Conceição, popular Dona Ceiça. Adalberto Santos Gonçalves, popular Dal. Alberto Santos Gonçalves, popular Léo. Alcimar Rodrigues Souto. Eliete Vânia Macedo. Na Rua Elza Mourão, Maria Delci. Maria Conceição dos Santos. Valmir Rodrigues, popular Bião do Rebojo. Maria Aparecida Guimarães. Elza Cândida Guimarães. Santos Gonçalves. João Gabriel Gonçalves, a nossa amiga já falecida, Sandra Gonçalves, a gente agradece aos familiares por ter renovado conosco aqui no nosso Clube dos Amigos. Na Rua Amazonas, Maria Senhora, popular Maria do Tempeiro. Em São Gonçalo do Pará, Maria Antônia e Maurício, popular relojoeiro. Na Rua Belo Horizonte, Fernando e Tiana. Na Rua Rio de Janeiro, Isma Pinheiro da Silva, Ubiratã Pinheiro da Silva, Paulo Sérgio Pinheiro da Silva, na Avenida Doutor Franco Duarte, Geraldo Santos Silva, Gislane Santos Silva, Gislene Santos Silva, Sebastião Santos Silva, Maria do Carmo Santos Silva, popular Dona Carminha, o nosso sócio já falecido, Gilson dos Santos Silva, na Rua Olinto Martins, Anemar Ferreira de Souza. Anemar Ferreira Júnior de Souza, popular Juninho. Marleda Ferreira de Souza, em Joaíma, José Melo Fagundes, Aparecida de Cássia Gonçalves Fagundes. Os amigos que já partiram, o saudoso Carmelito Bispo de Souza, que residia na Mumbuca, na Fazenda Escuta. Meus queridos amigos, neste momento queremos deixar aqui o nosso mais sincero agradecimento a cada amigo que renovou conosco no nosso querido Clube de Amigos da Rádio Santa Cruz. Muito obrigado pela confiança, pelo carinho e por continuarem caminhando ao nosso lado, viu? Cada renovação representa muito mais do que um compromisso. Representa uma amizade que se fortalece, um caminho que se renova e uma demonstração de amor pela nossa querida Rádio Santa Cruz. Que Deus abençoe cada um de vocês, ilumine seus caminhos e recompense toda essa generosidade com muita saúde, paz, alegria e prosperidade. A você que continua fazendo parte dessa grande família, o nosso abraço e a nossa eterna gratidão. E agora também queremos deixar uma palavra muito especial aos familiares do nosso querido amigo que já partiu dessa vida, mas que continua vivo em nossas lembranças e guardamos com muito carinho em nossos corações. Sabemos que a saudade é uma presença silenciosa que muitas vezes aperta o peito e traz lágrima aos olhos, mas queremos que vocês saibam que aqueles que amamos nunca desaparecem por completo. Permanecem nas histórias que contamos, nos momentos que vivemos e nas marcas de amor que deixaram em nossas vidas.
E você, amigo ouvinte, que tem o desejo de ingressar no nosso Clube dos Amigos, mas não sabe como, pode falar aqui com os nossos representantes. Aqui lá em Joaíma tem a Solanginha, o Dazinho Chaveiro. Aqui em Jequitinhonha tem a Dona Ceiça, que há mais de 30 anos ela presta serviços ao Clube dos Amigos da Rádio Santa Cruz, com muito amor, com muito carinho. Que Deus abençoe você, Dona Ceiça. Obrigado por esse carinho que a senhora tem com a nossa querida Rádio Santa Cruz. Pode falar com o Alberto Ferreira pelas ruas da cidade, na feirinha. Pode vir nos estúdios da Rádio Santa Cruz, conhecer toda a equipe. Tem também a Lindalva Alves lá em Felisburgo. Você que é de outro estado, outra cidade, tá morando fora do Brasil, mas está acompanhando pelo site, pelo aplicativo e não sabe como ingressar, é só mandar mensagem no 33-3741-1521. Falta só você aqui, viu? Para a família ficar completa. A todos os amigos do clube, aos amigos que renovaram, aos familiares dos nossos amigos que já partiram, que Deus abençoe cada um de vocês. Recebam essa linda canção com o Padre Marcelo Rossi e a participação de Gustavo Lima, Maria Passa à Frente. Música.

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1: 17 horas e 1 minuto.

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0: 17:13.
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9: Boa tarde, boa tarde.
10: Boa tarde, minha amiga. Tarde.
9: Roda aquela música pra mim, José Augusto, de que isso vale ter tudo na vida. Minha própria curtição e todos vocês aí nessa tarde de sol quente, abençoada. Que Deus abençoe todos vocês.
10: Amém.
9: Viu? Pelo carinho também que vocês têm de rodar quando a gente pede a música, viu?
10: Isso.
9: Tchau.
10: Tchau, tchau.
9: Com Deus.

Nossa Senhora Aparecida. É, à meia-noite de segunda-feira, saída do trevo de Jequitinhonha, chegada na capela de Nossa Senhora Aparecida, na fazenda Planície de Renato Figueiredo. Haverá missa com o padre Isaías às 6 horas da manhã. Os fiéis interessados entrem em contato pelo celular de Fabiane Ferraz, 33 999 9009, viu? 33 999 9009 99. Apoio Prefeitura de Jequitinhonha e Joaíma, Florêncio e Copasa. Vem chegando o sucesso com José Augusto, de Que Vale Ter Tudo na Vida. Na sequência tem o Sandro Lúcio, a música Laço Aberto, e a Clecinha cantando pra gente a música Quando Some. 5 horas e 22 minutos. Deixa um abraço aí pra dona Julinha, meu amigo Roberto, todo mundo ligado na Rádio Santa Cruz.

0: Que coisa linda.
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2: 17:34.
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1: Voltamos com A Tarde é Nossa, 5 horas e 39 minutos. Deixar um abração aí pra tia Cida, tá aí acompanhando o nosso programa. Minha amiga Elidiomar lá no Giru em Joaíma, o Gênio Barbosa também tá aí acompanhando. Dona Denise no Brejão, meu amigo Gervande no Campo Novo, o Gordo da Verdura. Seu José do Carrinho dos Volantes, é na luta e na labuta. Ele e sua esposa sempre com o radinho ligado. Obrigado pelo carinho da audiência. Vem chegando o sucesso com o Roberto Carlos e a participação de Jennifer Lopes. A música Chegaste. Daqui a pouquinho tem a última de hoje aqui do nosso programa.

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3: 17 horas e 47 minutos.

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4: Voltamos com A Tarde é Nossa, 5 horas e 50 minutos. O programa de hoje está na sua reta final. Eu quero agradecer todas as pessoas que participaram conosco no dia de hoje. Aquelas que não participam, mas estão sempre com o rádio ligado. O meu muito obrigado. Eu agradeço pelo carinho, também pela grande audiência. Eu desejo para você um excelente fim de tarde, um bom início de noite. Que Deus abençoe você, abençoe toda a sua família. Desejo também um final de semana de paz, de alegria e de descanso, né? Para que você possa descansar e sempre tá aí acompanhando o nosso programa. Para você que vai viajar aí, vai curtir esse fim de semana prolongado, uma boa viagem para você, viu? A gente finaliza bem demais o nosso programa de hoje ao som do Padre Reginaldo Manzotti e a participação de Michel Teló, a música Um Jantar para Jesus. Eu retorno amanhã a partir das 3h25 da tarde com o programa A Tarde é Nossa, se Deus quiser, viu? Forte abraço, fique com Deus e até amanhã!

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0: minutos para 6 horas, 29 graus na Itatiaia. Umidade relativa do ar, 43%. Um homem armado com uma faca invadiu um centro municipal de educação infantil no bairro do Brás, em Curitiba, no Paraná, na tarde de hoje. O suspeito mantém 13 crianças e outras pessoas reféns dentro de uma sala de aula. A Polícia Militar do Estado isolou a área e acionou equipes do BOP, o Batalhão de Operações Policiais Especiais, para conduzir a ocorrência e realizar negociações com o suspeito.
1: Gerente do tráfico, mais conhecido como gerente do crack, é preso no bairro Bispo de Maura, em Ribeirão das Neves, na Grande BH. O traficante foi detido durante uma operação da PM para combater o tráfico de entorpecentes na região. Com o criminoso, a polícia apreendeu cerca de 200 pedras de crack, 2 rádios comunicadores, 2 telefones celulares e uma arma calibre 22, usada pelo traficante para autoproteção. Repórter Alice Brito.
2: Está no posto médico legal de Betim, na Grande BH, o corpo de um homem de 40 anos, identificado como Hermes Pereira de Souza, que morreu depois de ter sido esfaqueado hoje mais cedo no centro de Betim. Segundo a Polícia Militar, esse homem, que aparentemente estava em situação de rua, foi atingido por um golpe no lado esquerdo do peito. Segundo testemunhas, ele chegou no mercado central de Betim, o SEAB, pedindo por socorro, mas caiu no corredor perto de uma das entradas e acabou não resistindo. A Polícia Civil foi acionada. Testemunhas contaram que esse homem foi visto andando por bares na região acompanhado de outras pessoas e que um homem foi visto correndo no entorno portando uma faca, mas ele não foi encontrado até o fechamento da ocorrência e não se sabe o que teria motivado o crime. Repórter Felipe Quintela.
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0: Polícia Militar de Minas Gerais vai fazer uma coletiva de imprensa para tratar sobre a queda de uma aeronave da corporação em Ipatinga hoje mais cedo. A coletiva acontece às 6:30 da noite na sala de imprensa da PM, na Rua da Bahia, aqui em Belo Horizonte. Como a Itatiaia vem informando, um acidente aéreo envolvendo um avião da Polícia Militar de Minas deixou 3 policiais mortos. A aeronave caiu nos arredores do aeroporto de Ipatinga, localizado em Santana do Paraíso, no Vale do Aço. Segundo informações preliminares, o avião decolou do aeroporto da Pampulha, em BH, às 3 da tarde desta sexta-feira. As vítimas estavam em exercício militar no momento do acidente. Agora as informações do trânsito.
4: O trânsito é caótico na Fernão Dias, em direção a São Paulo. O motorista coloca o pé no freio desde o acesso pela Avenida Amazonas, passando pela Avenida Cardeal Gênio Pacelli até o contorno de Betim, no quilômetro 491. Mais à frente, o motorista volta a encontrar retenções desde o trevo da BR-262 até o posto da Polícia Rodoviária Federal. E tem alerta para o motorista que segue pela Avenida Antônio Carlos no sentido Venda Nova. Antes do cruzamento com a Avenida Santa Rosa, um ônibus com pane mecânica interdita a faixa da direita. O congestionamento na região passa dos 5 quilômetros, com reflexos desde o Hospital Belo Horizonte, no bairro Cachoeirinha. Direto da Central de Trânsito, Itatiaia MIV, Vitor Brandão.
0: Dólar comercial fecha em baixa de 0,79%, vendido a R$4,98. O dólar turismo também cai, cotado a 5,17, e a B3, a Bolsa de Valores de São Paulo, sobe 1,38%. 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

0: 18 horas.
1: O anjo do Senhor anunciou a Maria e ela concebeu do Espírito Santo. Ave Maria, cheia de graça, o Senhor é convosco. Bendita sois vós entre as mulheres e bendito é o fruto do vosso ventre, Jesus. Santa Maria, Mãe de Deus, rogai por nós, pecadores, agora e na hora da nossa morte. Amém. Eis aqui a serva do Senhor. Faça-se em mim segundo a vossa palavra. Ave Maria, cheia de graças, o Senhor é convosco. Bendita sois vós entre as mulheres e bendito é o fruto de vosso ventre, Jesus. Santa Maria, Mãe de Deus, rogai por nós, pecadores, agora e na hora de nossa morte. Amém. E o Verbo se fez carne e habitou entre nós. Ave Maria, cheia de graças, o Senhor é convosco. Bendita sois vós entre as mulheres, e bendito é o fruto de vosso ventre, Jesus. Santa Maria, Mãe de Deus, rogai por nós, pecadores, agora e na hora de nossa morte. Amém. Rogai por nós, Santa Mãe de Deus, para que sejamos dignos das promessas de Cristo. Oremos. Infundi, Senhor, em nossos corações a vossa graça. Vos suplicamos a fim de que, conhecendo a anunciação do anjo e a encarnação de Jesus Cristo, vosso Filho, pelos merecimentos de sua paixão e morte, cheguemos à glória da ressurreição. Pelo mesmo Cristo, Senhor nosso. Amém. Glória ao Pai, ao Filho e ao Espírito Santo, como era no princípio, agora e sempre. Amém.

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0: Muito boa noite, querido ouvinte da Rádio Santa Cruz. Nesse momento, a Rádio Santa Cruz transmite para você este Santo Terço de Nossa Senhora. E eu quero deixar a minha saudação para todos aqui do município de Jequitinhonha e também dos municípios que compõem a nossa Diocese de Almenara. Quero convidar todos vocês à oração. Pelo sinal da Santa Cruz, livrai-nos, Deus nosso Senhor, de nossos inimigos. Em nome do Pai, e do Filho, e do Espírito Santo. Amém. Creio em Deus Pai, Todo-Poderoso, Criador do céu e da terra, e em Jesus Cristo, seu único Filho, nosso Senhor, que foi concebido pelo poder do Espírito Santo. Nasceu da Virgem Maria, padeceu sobre Pôncio Pilatos, foi crucificado, morto e sepultado, desceu à mansão dos mortos, ressuscitou ao terceiro dia, subiu aos céus, está sentado à direita de Deus Pai Todo-Poderoso, de onde há de vir a julgar os vivos e os mortos. Creio no Espírito Santo, na Santa Igreja Católica, na comunhão dos santos, na remissão dos pecados, na ressurreição da carne e na vida eterna. Amém. Pai nosso que estais nos céus, santificado seja vosso nome. Venha a nós o vosso reino, seja feita a vossa vontade, assim na terra como no céu. O pão nosso de cada dia nos dai hoje, perdoai as nossas ofensas, assim como nós perdoamos a quem nos tem ofendido. Não nos deixeis cair em tentação, mas livrai-nos do mal. Amém. O anjo do Senhor anunciou a Maria e ela concebeu do Espírito Santo. Ave Maria, cheia de graça, o Senhor é convosco. Bendita sois vós entre as mulheres. Bendito é o fruto do vosso ventre, Jesus. Santa Maria, Mãe de Deus, rogai por nós, pecadores, agora e na hora de nossa morte. Amém. Maria disse, eis aqui a serva do Senhor. Faça-se em mim, segundo a tua palavra. Ave Maria, cheia de graça, o Senhor é convosco. Bendita sois vós entre as mulheres. Bendito é o fruto do vosso ventre, Jesus. Santa Maria, Mãe de Deus, rogai por nós, pecadores, agora e na hora de nossa morte. Amém. E o Verbo divino se fez carne e habitou entre nós. Ave Maria, cheia de graça, o Senhor é convosco. Bendita sois vós entre as mulheres. Bendito é o fruto do vosso ventre, Jesus. Santa Maria, Mãe de Deus, rogai por nós, pecadores, agora e na hora de nossa morte. Amém. Glória ao Pai, ao Filho, ao Espírito Santo, como era no princípio, agora e sempre. Amém. Ó meu Jesus, perdoai-nos, livrai-nos do fogo do inferno, levai as almas todas para os céus e socorreis principalmente aquelas que mais precisarem da vossa infinita misericórdia. Nossa Senhora Aparecida, rogai por nós. São José, rogai por nós. São Miguel Arcanjo, defendei-nos no combate. Este primeiro mistério, nós contemplamos o batismo de Jesus nas águas do Rio Jordão. Esse mistério será conduzido pelo Padre Gabriel. Rezemos com o Padre Gabriel.
1: Pai nosso que estais no céu, santificado seja o vosso nome. Venha a nós o vosso reino, seja feita a vossa vontade, assim na terra como no céu. O pão nosso de cada dia nos dai hoje, perdoai as nossas ofensas, assim como nós perdoamos a quem nos tem ofendido. E não nos deixeis cair em tentação, mas livrai-nos do mal. Ave Maria, cheia de graça, o Senhor é convosco. Bendita sois vós entre as mulheres, bendito é o fruto do vosso ventre, Jesus. Santa Maria, Mãe de Deus, rogai por nós, pecadores, agora e na hora de nossa morte. Ave Maria, cheia de graça, o Senhor é convosco. Bendita sois vós entre as mulheres, bendito é o fruto do vosso ventre, Jesus. Santa Maria, Mãe de Deus, rogai por nós, pecadores, agora e na hora de nossa morte. Ave Maria, cheia de graça, o Senhor é convosco. Bendita sois vós entre as mulheres, bendito é o fruto do vosso ventre, Jesus. Santa Maria, Mãe de Deus, rogai por nós, pecadores, agora e na hora de nossa morte. Ave Maria, cheia de graça, o Senhor é convosco. Bendita sois vós entre as mulheres, e bendito é o fruto do vosso ventre, Jesus. Santa Maria, Mãe de Deus, rogai por nós, pecadores, agora e na hora de nossa morte. Ave Maria, cheia de graça, o Senhor é convosco. Bendita sois vós entre as mulheres, bendito é o fruto do vosso ventre, Jesus. Santa Maria, Mãe de Deus, rogai por nós, pecadores, agora e na hora de nossa morte. Ave Maria, cheia de graça, o Senhor é convosco. Bendita sois vós entre as mulheres, bendito é o fruto do vosso ventre, Jesus. Santa Maria, Mãe de Deus, rogai por nós, pecadores, agora e na hora de nossa morte. Ave Maria, cheia de graça, o Senhor é convosco. Bendita sois vós entre as mulheres, bendito é o fruto do vosso ventre, Jesus. Santa Maria, Mãe de Deus, rogai por nós, pecadores, agora e na hora de nossa morte. Ave Maria, cheia de graça, o Senhor é convosco. Bendita sois vós entre as mulheres, bendito é o fruto do vosso ventre, Jesus. Santa Maria, Mãe de Deus, rogai por nós, pecadores, agora e na hora de nossa morte. Ave Maria, cheia de graça, o Senhor é convosco. Bendita sois vós entre as mulheres, bendito é o fruto do vosso ventre, Jesus. Santa Maria, Mãe de Deus, rogai por nós, pecadores, agora e na hora de nossa morte. Ave Maria, cheia de graça, o Senhor é convosco. Bendita sois vós entre as mulheres, bendito é o fruto do vosso ventre, Jesus. Santa Maria, Mãe de Deus, rogai por nós, pecadores, agora e na hora de nossa morte. Glória ao Pai, e ao Filho, e ao Espírito Santo, assim como era no princípio, agora e sempre. Amém. Ó meu Jesus, perdoai-nos, livrai-nos do fogo do inferno, levai as almas todas para o céu e socorrei principalmente as que mais precisarem da vossa misericórdia.
0: Segundo o mistério, nós contemplamos o primeiro milagre de Jesus nas bodas de Caná. Este segundo mistério será contemplado e será conduzido pelo Padre Gilberto. Rezemos juntos com o Padre Gilberto.
1: Pai nosso que estais nos céus, santificado seja o vosso nome. Venha a nós o vosso reino, seja feita a vossa vontade, assim na terra como no céu. O pão nosso de cada dia nos dai hoje, perdoai as nossas ofensas, assim como nós perdoamos a quem nos tem ofendido. Não nos deixeis cair em tentação, mas livrai-nos do mal. Amém. Ave Maria, cheia de graça, o Senhor é convosco. Bendita sois vós entre as mulheres, bendito é o fruto do vosso ventre, Jesus. Santa Maria, Mãe de Deus, rogai por nós, pecadores, agora e na hora de nossa morte. Amém. Ave Maria, cheia de graça, o Senhor é convosco. Bendita sois vós entre as mulheres, bendito é o fruto do vosso ventre, Jesus. Santa Maria, Mãe de Deus, rogai por nós, pecadores, agora e na hora de nossa morte. Amém. Ave Maria, cheia de graça, o Senhor é convosco. Bendita sois vós entre as mulheres, bendito é o fruto do vosso ventre, Jesus. Santa Maria, Mãe de Deus, rogai por nós, pecadores, agora e na hora de nossa morte. Amém. Ave Maria, cheia de graça, o Senhor é convosco. Bendita sois vós entre as mulheres, bendito é o fruto do vosso ventre, Jesus. Santa Maria, Mãe de Deus, rogai por nós, pecadores, agora e na hora de nossa morte. Amém. Ave Maria, cheia de graça, o Senhor é convosco. Bendita sois vós entre as mulheres, bendito é o fruto do vosso ventre, Jesus. Santa Maria, Mãe de Deus, rogai por nós, pecadores, agora e na hora de nossa morte. Amém. Ave Maria, cheia de graça, o Senhor é convosco. Bendita sois vós entre as mulheres, bendito é o fruto do vosso ventre, Jesus. Santa Maria, Mãe de Deus, rogai por nós, pecadores, agora e na hora de nossa morte. Amém. Ave Maria, cheia de graça, o Senhor é convosco. Bendita sois vós entre as mulheres, bendito é o fruto do vosso ventre, Jesus. Santa Maria, Mãe de Deus, rogai por nós, pecadores, agora e na hora de nossa morte. Amém. Ave Maria, cheia de graça, o Senhor é convosco. Bendita sois vós entre as mulheres, bendito é o fruto do vosso ventre, Jesus. Santa Maria, Mãe de Deus, rogai por nós, pecadores, agora e na hora de nossa morte. Amém.
2: Ave Maria, cheia de graça, o Senhor é convosco. Bendita sois vós entre as mulheres, bendito é o fruto do vosso ventre, Jesus. Santa Maria, Mãe de Deus, rogai por nós, pecadores, agora e na hora de nossa morte. Amém. Ave Maria, cheia de graça, o Senhor é convosco. Bendita sois vós entre as mulheres, bendito é o fruto do vosso ventre, Jesus. Santa Maria, Mãe de Deus, rogai por nós, pecadores, agora e na hora de nossa morte. Amém. Glória ao Pai, ao Filho e ao Espírito Santo, como era no princípio, agora e sempre. Amém.
0: Nossa Senhora da Divina Providência, providenciai. Jesus, manso e humilde de coração, fazei o nosso coração semelhante ao vosso. Agora estamos no terceiro mistério, e nesse mistério contemplamos as proclamações das bem-aventuranças do Senhor. Este mistério será rezado e conduzido pelo Frei Esdras. Vamos rezar juntos esse mistério com o Frei Esdras.
3: Pai nosso que estais nos céus, santificado seja o vosso nome. Venha a nós o vosso reino, seja feita a vossa vontade, assim na terra como nos céus. O pão nosso de cada dia nos dai hoje, perdoai as nossas ofensas, assim como nós perdoamos a quem nos tem ofendido. E não nos deixeis cair em tentação, mas livrai-nos do mal. Amém. Ave Maria, cheia de graça, o Senhor é convosco. Bendita sois vós entre as mulheres, bendito é o fruto do vosso ventre, Jesus. Santa Maria, Mãe de Deus, rogai por nós, pecadores, agora e na hora de nossa morte. Amém. Ave Maria, cheia de graça, o Senhor é convosco. Bendita sois vós entre as mulheres, bendito é o fruto do vosso ventre, Jesus. Santa Maria, Mãe de Deus, rogai por nós, pecadores, agora e na hora de nossa morte. Amém. Ave Maria, cheia de graça, o Senhor é convosco. Bendita sois vós entre as mulheres, bendito é o fruto do vosso ventre, Jesus. Santa Maria, Mãe de Deus, rogai por nós, pecadores, agora e na hora de nossa morte. Amém. Ave Maria, cheia de graça, o Senhor é convosco. Bendita sois vós entre as mulheres, bendito é o fruto do vosso ventre, Jesus. Santa Maria, Mãe de Deus, rogai por nós, pecadores, agora e na hora de nossa morte. Amém. Ave Maria, cheia de graça, o Senhor é convosco. Bendita sois vós entre as mulheres, bendito é o fruto do vosso ventre, Jesus. Santa Maria, Mãe de Deus, rogai por nós, pecadores, agora e na hora de nossa morte. Amém. Ave Maria, cheia de graça, o Senhor é convosco. Bendita sois vós entre as mulheres, bendito é o fruto do vosso ventre, Jesus. Santa Maria, Mãe de Deus, rogai por nós, pecadores, agora e na hora de nossa morte. Amém. Ave Maria, cheia de graça, o Senhor é convosco. Bendita sois vós entre as mulheres, bendito é o fruto do vosso ventre, Jesus. Santa Maria, Mãe de Deus, rogai por nós, pecadores, agora e na hora de nossa morte. Amém. Ave Maria, cheia de graça, o Senhor é convosco. Bendita sois vós entre as mulheres, bendito é o fruto do vosso ventre, Jesus. Santa Maria, Mãe de Deus, rogai por nós, pecadores, agora e na hora de nossa morte. Amém. Ave Maria, cheia de graça, o Senhor é convosco. Bendita sois vós entre as mulheres, bendito é o fruto do vosso ventre, Jesus. Santa Maria, Mãe de Deus, rogai por nós, pecadores, agora e na hora de nossa morte. Amém. Ave Maria, cheia de graça, o Senhor é convosco. Bendita sois vós entre as mulheres, bendito é o fruto do vosso ventre, Jesus. Santa Maria, Mãe de Deus, rogai por nós, pecadores, agora e na hora de nossa morte. Amém. Glória ao Pai, ao Filho e ao Espírito Santo, como era no princípio, agora e sempre. Amém.
0: Nossa Senhora Aparecida, rogai por nós. Santa Teresinha do Menino Jesus, rogai por nós. Agora nós estamos no quarto mistério, e nesse quarto mistério nós estamos contemplando a transfiguração do Senhor no Monte Tabor. E este mistério será rezado pelo Padre Vicente. Vamos rezar junto com o Padre Vicente.

0: Santa Maria, Mãe de Deus, rogai por nós, pecadores, agora e na hora de nossa morte. Amém. Ave Maria, cheia de graça, o Senhor é convosco. Bendita sois vós entre as mulheres. Bendito é o fruto do vosso ventre, Jesus. Santa Maria, Mãe de Deus, rogai por nós, pecadores, agora e na hora de nossa morte. Amém. Ave Maria, cheia de graça, o Senhor é convosco. Bendita sois vós entre as mulheres, bendito é o fruto do vosso ventre, Jesus. Santa Maria, Mãe de Deus, rogai por nós, pecadores, agora e na hora de nossa morte. Amém. Ave Maria, cheia de graça, o Senhor é convosco. Bendita sois vós entre as mulheres, bendito é o fruto do vosso ventre, Jesus. Santa Maria, Mãe de Deus, rogai por nós, pecadores, agora e na hora de nossa morte. Amém. Ave Maria, cheia de graça, o Senhor é convosco. Bendita sois vós entre as mulheres, bendito é o fruto do vosso ventre, Jesus. Santa Maria, Mãe de Deus, rogai por nós, pecadores, agora e na hora de nossa morte. Amém. Ave Maria, cheia de graça, o Senhor é convosco. Bendita sois vós entre as mulheres, bendito é o fruto do vosso ventre, Jesus. Santa Maria, Mãe de Deus, rogai por nós, pecadores, agora e na hora da nossa morte. Amém. Ave Maria, cheia de graça, o Senhor é convosco. Bendita sois vós entre as mulheres. Bendito é o fruto do vosso ventre, Jesus. Santa Maria, Mãe de Deus, rogai por nós, pecadores, agora e na hora de nossa morte. Amém. Ave Maria, cheia de graça, o Senhor é convosco. Bendita sois vós entre as mulheres. Bendito é o fruto do vosso ventre, Jesus. Santa Maria, Mãe de Deus, rogai por nós, pecadores, agora e na hora de nossa morte. Amém. Ave Maria, cheia de graça, o Senhor é convosco. Bendita sois vós entre as mulheres. Bendito é o fruto do vosso ventre, Jesus. Santa Maria, Mãe de Deus, rogai por nós, pecadores, agora e na hora de nossa morte. Amém. Ave Maria, cheia de graça, o Senhor é convosco. Bendita sois vós entre as mulheres. Bendito é o fruto do vosso ventre, Jesus. Santa Maria, Mãe de Deus, rogai por nós, pecadores, agora e na hora de nossa morte. Amém. Glória ao Pai, ao Filho e ao Espírito Santo, como era no princípio, agora e sempre. Amém. Ó meu Jesus, perdoai-nos, livrai-nos do fogo do inferno, levai as almas todas para o céu e socorrei principalmente as que mais precisares.
1: Nossa Senhora da Ajuda, rogai por nós. São José, rogai por nós. Agora nós chegamos no quinto e último mistério, que será rezado pelo Padre Messias. Neste quinto mistério, estamos contemplando a instituição da Eucaristia. Vamos rezar juntos com o Padre Messias.
2: Pai nosso que estais no céu, santificado seja o vosso nome. Venha a nós o vosso reino, seja feita a vossa vontade, assim na terra como nos céus. O pão nosso de cada dia nos dai hoje, perdoai-nos as nossas ofensas, assim como nós perdoamos a quem nos tem ofendido. Não nos deixeis cair em tentação, mas livrai-nos do mal. Amém. Ave Maria, cheia de graça, o Senhor é convosco. Bendita sois vós entre as mulheres, bendito é o fruto de vosso ventre, Jesus. Santa Maria, Mãe de Deus, rogai por nós, pecadores, agora e na hora de nossa morte. Amém. Ave Maria, cheia de graça, o Senhor é convosco. Bendita sois vós entre as mulheres. Bendito é o fruto de vosso ventre, Jesus. Santa Maria, Mãe de Deus, rogai por nós, pecadores, agora e na hora de nossa morte. Amém. Ave Maria, cheia de graça, o Senhor é convosco. Bendita sois vós entre as mulheres. Bendito é o fruto de vosso ventre, Jesus. Santa Maria, Mãe de Deus, rogai por nós, pecadores, agora e na hora de nossa morte. Amém. Ave Maria, cheia de graça, o Senhor é convosco. Bendita sois vós entre as mulheres. Bendito é o fruto de vosso ventre, Jesus. Santa Maria, Mãe de Deus, rogai por nós, pecadores, agora e na hora de nossa morte. Amém. Ave Maria, cheia de graça, o Senhor é convosco. Bendita sois vós entre as mulheres. Bendito é o fruto de vosso ventre, Jesus. Santa Maria, Mãe de Deus, rogai por nós, pecadores,

0: pecadores, agora e na hora de nossa morte. Amém. Ave Maria, cheia de graça, o Senhor é convosco. Bendita sois vós entre as mulheres, bendito é o fruto de vosso ventre, Jesus. Santa Maria, Mãe de Deus, rogai por nós, pecadores, agora e na hora de nossa morte. Amém. Ave Maria, cheia de graça, o Senhor é convosco. Bendita sois vós entre as mulheres, bendito é o fruto de vosso ventre, Jesus. Santa Maria, Mãe de Deus, rogai por nós, pecadores, agora e na hora de nossa morte. Amém. Ave Maria, cheia de graça, o Senhor é convosco. Bendita sois vós entre as mulheres, bendito é o fruto de vosso ventre, Jesus. Santa Maria, Mãe de Deus, rogai por nós, pecadores, agora e na hora de nossa morte. Amém. Ave Maria, cheia de graça, o Senhor é convosco. Bendita sois vós entre as mulheres, bendito é o fruto de vosso ventre, Jesus. Santa Maria, Mãe de Deus, rogai por nós, pecadores, agora e na hora de nossa morte. Amém. Ave Maria, cheia de graça, o Senhor é convosco. Bendita sois vós entre as mulheres, bendito é o fruto de vosso ventre, Jesus. Santa Maria, Mãe de Deus, rogai por nós, pecadores, agora e na hora de nossa morte. Amém. Glória ao Pai, ao Filho e ao Espírito Santo, como era no princípio, agora e sempre. Amém. Ó meu bom Jesus, perdoai-nos, livrai-nos do fogo do inferno, levai as almas todas para o céu e socorrei principalmente as que mais precisam. Nossa Senhora do Sagrado Coração, rogai por nós. São José, rogai por nós.
1: Chegamos ao final do nosso texto de Nossa Senhora. Com muita gratidão no coração, vamos agradecer a Deus por mais um texto rezado e todas as graças e bênçãos que pedimos nesse momento de oração. Por isso, vamos fazer juntos o nosso agradecimento a Nossa Senhora. Infinitas graças vos damos, soberana rainha, pelos benefícios que todos os dias recebemos de vossas mãos liberais. Dignai-vos agora e para sempre tomarmos debaixo de vosso precioso amparo. Para mais obrigá-la, vos saudamos como a Salve Rainha. Salve Rainha, Mãe de Misericórdia, vida, doçura e esperança nossa, salve. A vós bradamos e debredados, filhos de Eva, a vós suspirando, gemendo e chorando neste valo de lágrimas, em aposa advogada nossa. Estes vossos olhos misericordiosos a nós volveis, e depois deste desterro, mostrai-nos, Jesus, bendito é o fruto do vosso ventre. Ó clemente, ó piedosa, ó doce, sempre Virgem Maria, rogai por nós, Santa Mãe de Deus, para que sejamos dignos das promessas de Cristo. Amém. E agora a bênção da Ave. O Senhor esteja convosco, Ele está no meio de nós. A nossa proteção está no nome do Senhor, que fez o céu e a terra. Deus de amor e de bondade, Deus de carinho, de ternura e proteção. A vós imploramos a vossa bênção sobre esta água, criatura vossa. A água que os ouvintes da Rádio Santa Cruz irão usar confiantes para implorar o perdão de seus pecados, a proteção de suas vidas e a saúde do corpo e da alma. Abençoai, Senhor, esta água em nome do Pai, do Filho e do Espírito Santo. Amém. O Senhor esteja convosco, Ele está no meio de nós. Pela intercessão de Nossa Senhora Aparecida, Rainha e Padroeira do Brasil, abençoe-vos o Deus Todo-Poderoso, Pai, Filho e Espírito Santo. Amém. Fique com Deus e com as bênçãos da Mãe do Céu. Muito obrigado a todos vocês pelo carinho, pela audiência e por termos feito juntos esse momento de oração.

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2: Deus abençoe você e toda a sua família. Que alegria estar aqui com você, começando mais um programa Eu Seguirei. Eu tenho certeza de que Deus vai falar muito ao seu coração através deste programa. Olha, se você pode, eu já quero convidar você a pegar a sua Bíblia, porque hoje nós vamos meditar a palavra de Deus. A palavra de Deus é o nosso alimento, a palavra de Deus que é o nosso sustento. Eu tenho certeza que essa palavra vai mover seu coração. Olha, aqui você vai ouvir a palavra de Deus, aqui você vai poder cantar. São minutos que ficaremos juntos, onde você vai fazer uma experiência com Deus. Lembrando que tudo que você ouvir aqui, depois fica registrado no meu canal do YouTube, Frei Gilson / Som do Monte, no meu Instagram, no meu Facebook, todos com o mesmo nome, Frei Gilson / Som do Monte, para que você possa também compartilhar essa palavra com os seus amigos, tá bom? Então, vamos escutar a palavra de Deus.
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2: Parece que o mal é mais forte. A gente vive num mundo onde tantas coisas ruins, tantas notícias ruins, e parece que muitas vezes o mal está vencendo. Parece que o mal prevalece sobre o bem. A pergunta que eu te faço: o que é mais forte, o bem ou o mal? Quem vai vencer, afinal de contas, o bem ou o mal? Deus ou o diabo? Vamos meditar sobre isso? Em nome do Pai, do Filho e do Espírito Santo. Amém. Lucas capítulo 11, versículo de 15 a 26. Naquele tempo Jesus estava expulsando um demônio, mas alguns disseram: é por Beelzebu, o príncipe dos demônios, que ele expulsa os demônios. Outros, para tentar Jesus, pediram-lhe um sinal do céu. Mas conhecendo seus pensamentos, Jesus disse-lhes: todo reino dividido contra si mesmo será destruído, e cairá uma casa por cima da outra. Ora, se até Satanás está dividido contra si mesmo, como poderá sobreviver o seu reino? Vós dizeis que é por Beelzebu que eu expulso os demônios. Se é por meio de Beelzebu que eu expulso os demônios, vossos filhos o expulsam por meio de quem? Por isso eles mesmos serão vossos juízes. Mas se é pelo dedo de Deus que eu expulso os demônios, então chegou para vós o reino de Deus. Quando um homem forte, bem armado, guarda a própria casa, seus bens estão seguros. Mas quando chega um homem mais forte do que ele, vence-o. Arranca-lhe a armadura na qual ele confiava e reparte o que roubou. Quem não está comigo está contra mim. E quem não recolhe comigo dispersa. Quando o espírito mau sai de um homem, fica vagando em lugares desertos à procura de repouso, não o encontrando, ele diz, vou voltar para minha casa de onde saí. Quando ele chega e encontra a casa varrida e arrumada, então ele vai e traz consigo outros 7 espíritos piores do que ele. E entrando, instalam-se aí. No fim, esse homem fica em condição pior do que antes. Palavra da salvação. São Cirilo de Alexandria, sobre essa palavra, diz assim: ele venceu o governante deste mundo, tendo, por assim dizer, amarrado, atado as mãos, e despojando-o do poder que possuía, entregou-o como presa a seus seguidores. São Cirilo de Alexandria já começa a nos dizer: Cristo venceu o governante deste mundo. Como assim o governante deste mundo? 1 João capítulo 5, versículo 19. 1 João capítulo 5, versículo 19. Sabemos que somos de Deus e que o mundo todo jaz sob o maligno. São Cirilo de Alexandria vai dizer: ele venceu o governante deste mundo. Ele venceu. Ele diz: quando o valente bem armado guarda sua casa, todos os seus bens estão em paz. Mas quando chega um mais forte do que ele, vence-o. Tira-lhe toda a sua armadura em que confiava e reparte seus despojos. Esta é a demonstração clara e um tipo de questão descrito ao modo de assuntos humanos. Antes da vinda do Salvador, preste atenção, antes da vinda do Salvador, ele estava em grande poder. Olha que bonito. Antes de Jesus vir a esta terra, o demônio tinha grande poder sobre esta terra. Então, antes da vinda do Salvador, ele estava em grande poder, conduzindo e fechando em seu próprio estábulo rebanhos que não lhe pertenciam. Mas a Deus sobre todos. Era como um ladrão voraz e insolente. Então, em outras palavras, enquanto Jesus não tinha vindo a esta terra, é como se ele estivesse fazendo a festa. Como um ladrão que veio para roubar, destruir e matar. Mas, desde que o Verbo de Deus, que está acima de tudo, o doador de toda a força e senhor das potestades, o atacou. E quando é que ele o atacou? O atacou de diversas formas, mas principalmente na cruz. Tendo-se feito homem, veja, o atacou tendo-se feito homem, e aqui ele está meditando o mistério da encarnação, então, o atacou tendo-se feito homem, todos os seus bens foram saqueados e seus despojos foram divididos. Que bonita meditação de São Cirilo. É como se o diabo tivesse nos saqueado, o diabo tivesse nos roubado. Ele é ladrão, ele veio para destruir, roubar e matar, João 10:10, mas Cristo, com a sua encarnação, veio e atacou o demônio, nos trazendo de volta tudo que o diabo tinha nos roubado. Colossenses capítulo 2, versículo 15, despojou os principados e as potestades, e os expôs publicamente ao desprezo, triunfando deles na cruz. Hebreus capítulo 2, versículo de 14 a 15. Portanto, visto que os filhos participam da carne e do sangue, também ele participou das mesmas coisas para destruir pela morte aquele que tinha o império da morte. O que São Cirilo acabou de dizer, a palavra de Hebreus está dizendo para nós, isto é, o demônio, e libertar aqueles que pelo medo da morte estavam toda a vida sujeitos à escravidão. Ele nos roubou, ele nos prendeu, ele nos aprisionou. Pela encarnação do Verbo, nós fomos livres. 1 João capítulo 3, versículo 8. Aquele que comete o pecado é do demônio, porque o demônio peca desde o princípio. Por isto o Filho de Deus se manifestou. A encarnação o atacou para destruir as obras do demônio. Jesus é mais forte que o demônio. Jesus é mais forte que o demônio. Pai, Filho e Espírito Santo. Amém.
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1: O programa de hoje está bom demais e eu quero lembrar você, se você quiser ouvir mais pregações, mais meditação da palavra, basta você me acompanhar no meu canal do YouTube, Frei Gilson / Som do Monte, no meu Instagram, no meu Facebook, no meu TikTok, e lá você vai encontrar muito mais palavra de Deus para você.
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1: Nós vamos terminar este programa rezando. Eu quero clamar agora por você, quero clamar pela sua família. Senhor Deus, libera agora o teu Espírito Santo sobre cada pessoa que acompanha este programa. Vem, Espírito Santo, enche todos os que estão acompanhando este programa agora. Libera, Senhor, para esta pessoa o que ela mais precisa, para o corpo e para a alma. Libera, Senhor, curas e libertações em nome de Jesus para esta pessoa que assiste, que acompanha, que escuta e para toda a sua família. Eu clamo a tua poderosa bênção. Visita agora com bênção de proteção. A bênção que só o Senhor pode dar. Abençoe-vos o Deus Todo-Poderoso, Pai e Filho e Espírito Santo. Amém.
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0: gratuita aí para todos os bombeiros que já estão aqui, estão chegando aqui também da região. As informações da festa da padroeira, Rafael Rodrigues.
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Salve Maria! Sejam bem-vindos à Casa da Mãe, irmãs e irmãos queridos. Uma saudação especial para você aí de casa. As comunidades religiosas, muitas irmãs, o Carmelo Santa Teresinha aqui de Aparecida e todos que estão acompanhando esses dias bonitos de oração, você e a sua família, no trabalho, também a Santa Casa, nos hospitais, nos presídios. São dias bonitos de oração. Que bom que estamos juntos. De comunicação. Você aí pode fazer uma foto bem bonita acompanhando a novena e postar no seu Instagram usando a hashtag EuNaNovena. A sua foto vai aparecer durante a nossa transmissão. Reunidos pela palavra do Senhor, que é fonte de vida. Peregrinos neste mundo. A mãe congrega todos os filhos ao seu redor. Somos irmãos numa igreja sinodal, que é espaço fecundo onde a palavra é vivida, a fé amadurece, a comunidade se reúne,

53 do livro da novena. Esse hino, que é uma composição do nosso querido padre Alisson Rodrigues, que participa conosco e canta conosco. Todos de pé, acolhamos a nossa equipe de celebração.

Quem preside é o pregador da sétima noite da nossa novena solene, é Dom Antônio Ranes Rosendo dos Santos. Ele é missionário redentorista e é bispo da diocese de Caicó, no Rio Grande do Norte. Queremos acolher Dom Mário Antônio, arcebispo metropolitano de Aparecida, o nosso Dom Orlando Brandes, arcebispo emérito de Aparecida, Dom Joércio Gonçalves Pereira, bispo redentorista emérito de Quari, trabalha aqui no santuário. Os missionários redentoristas oficiantes desta noite são e trabalham aqui no Santuário Nacional o irmão José Mauro Gil. O irmão Gil é o vice-superior da nossa comunidade redentorista.

0: Nossa Senhora Aparecida, Padre Marlos Aurélio, e o nosso reitor do Santuário Nacional de Aparecida, o Padre Eduardo Catalfo. Acolhendo a toda a nossa equipe, as muitas romarias, os peregrinos que estão vindo a pé, e você aí de casa, com aquela salva de palmas calorosa. Saudação inicial.
1: Maria, o vosso amor materno vem até nós em silêncio e carregado de paz. Sois nossa mãe. Em nome do Pai, do Filho e do Espírito Santo.
0: Amém.
1: Senhora nossa, vosso Filho nos uniu na nova e eterna aliança. Ele nos uniu como seu povo irmão, na força de sua palavra, e se fez pão vivo e nosso alimento no compromisso do reino.
0: Com Maria somos igreja de irmãos, reunidos pela palavra e pelo

pois o Deus que ama e salva é o pão da vida no altar. Sob a proteção de Nossa Senhora Aparecida, a Igreja é chamada a acolher, gerar e oferecer a vida. A comunidade cresce com Maria, e o seu estilo mariano na ação evangelizadora nos mantém unidos à vida sacramental, no encontro com o Senhor entre os irmãos. Seguimos o caminho da missão para que todo amor seja comunhão. Acolhamos Nossa Senhora, o primeiro sacrário, tabernáculo do Senhor.

um só povo, como um povo de irmãos. No silêncio orante, façamos a nossa prece. Acolhe, ó Mãe de Deus, a nossa prece. Cobre com teu manto os filhos teus, o teu Brasil.

unido na comunidade. Unidos, reconhecemos o imenso amor com que Ele nos amou, a esperança que nos sustenta e a necessidade da união e da fraternidade. Amparai-nos com vosso amor materno.

0: Maria, Mãe da Igreja e do povo, da nova e eterna aliança, lançai sobre nós, agora reunidos neste lugar santo, vosso olhar misericordioso. Entre nós, hoje e sempre.
1: Somos irmãos, eis nossa vocação, pois sois a mãe da Igreja e de Jesus, palavra viva e pão da vida eterna. Amém. Nós podemos sentar, vivenciar o tema de hoje.

0: alimento espiritual. Jesus, com simplicidade, se fez Eucaristia para ser nosso alimento de força e de eternidade, enquanto peregrinamos na terra.
1: A violência política de gênero acompanha muitas mulheres, desde a construção de suas candidaturas.

nossa redenção se realiza em um gesto simples de partilha. A palavra dele se realiza não como prêmio para os fortes, mas como pão dos pecadores, dos fragilizados, dos pobres do reino. A Eucaristia e a palavra não têm medo de nossas misérias, pois são sinais vivos, transparentes e transbordantes de sua misericórdia. Não podemos nos curar sozinhos de nossas fragilidades. Quando precisamos de paz, quando precisamos de consolo, quando precisamos de saúde, quando precisamos de ternura libertadora, a Eucaristia e a palavra estarão presentes. Eis o milagre que a invocação do Espírito Santo repete sempre de novo em cada missa celebrada. Será que andamos com o coração fechado, sem disposição para superar as limitações em nossos relacionamentos? O pão da vida, a comunhão, nos une a Cristo e aos irmãos e nos ensina a abrir as mãos para partir e repartir o pão. Somente assim seremos igreja unida e reunida, sem fechamentos, rigorismos e polarizações, porque comemos do mesmo pão que a Virgem Santa, na qual Deus se fez carne, nos ajude a acolher com o coração agradecido o dom da Eucaristia e a fazer também de nossa vida um dom. Que a Eucaristia faça de nós um dom para todos, diz-nos Papa Francisco.

0: Maria, que escutaste Jesus e guardaste sua palavra, despertai-nos para viver unidos em um só coração e em uma só alma, partilhando os dons e a vida.
1: Como o orvalho da manhã, a palavra de mansinho sobre nós e transforme a partilha da vida e dos dons. Amém. A porta de entrada no Santuário da Palavra é a leitura orante da Bíblia. A Escritura nos leva a Cristo. Ignorá-la é ignorar Jesus, sem compreender o que foi escrito. A palavra de Deus proclamada gera fé, reforça a prática missionária da Igreja, faz o coração arder e coloca os pés a caminho. É a nossa comum união que ajuda a missão. Benditos os pés que evangelizam, porque vão levando nosso Senhor Jesus Cristo. Acolhamos a Bíblia Sagrada. Bendita seja a palavra, benditos sejam os seus leitores.

podemos nos sentar para ouvir a leitura e, preparando-nos para o anúncio da palavra, cantemos com o coral do santuário e a orquestra Pensa.

0: Leitura dos Atos dos Apóstolos. A multidão dos que abraçaram a fé tinha um só coração e uma só alma. Ninguém considerava como suas as coisas que possuía, mas tinham tudo em comum. Os apóstolos testemunhavam com grande vigor a ressurreição do Senhor Jesus, e todos gozavam de grande estima. Com efeito, entre eles não havia indigentes, pois quem era proprietário de terras ou casas, vendia-as e levava o preço dos bens negociados para depositá-lo aos pés dos apóstolos. E repartia-se a cada um de acordo com suas necessidades. Assim, José, que os apóstolos apelidaram de Barnabé, nome que significa filho da consolação, levita nascido em Chipre, possuía um terreno. Vendeu-o, trouxe o dinheiro e depositou-o aos pés dos apóstolos. Palavra do Senhor.
1: Graças a Deus. E uma salva de palmas à palavra do Senhor.
2: Então, nesta sétima noite da novena da Padroeira do Brasil, temos como tema que nos ajuda a rezar com Maria: somos igreja de irmãos, reunidos pela palavra e pelo pão da vida. Meus irmãos e minhas irmãs, aqui na casa da Mãe Aparecida, e você que está em casa, na sala, na cozinha, numa cama de hospital, ouvindo pelo rádio ou acompanhando pela televisão, pelo celular, você também está aqui conosco. Acabamos de ouvir como vivia a primeira comunidade cristã. E eu quero guardar com vocês três palavras que nascem desse texto: coração, testemunho e partilha. A primeira palavra, coração. A leitura começa dizendo que a multidão dos que tinham abraçado a fé era um só coração e uma só alma. Mas isso não quer dizer que aquelas pessoas eram iguais. Não. Cada pessoa tinha sua história, tinha o seu jeito, tinha as suas diferenças. A primeira comunidade cristã também tinha diferenças e desafios, mas tinha uma coisa que os unia: tinham acreditado em Jesus Cristo. E veja, meus queridos irmãos e irmãs, quando Jesus ocupa o centro da vida, os corações começam a se aproximar. São Lucas acrescenta que ninguém considerava somente seu aquilo que possuía. Tudo era colocado a serviço da comunidade. Quando o coração se abre para o irmão, até aquilo que possuímos deixa de servir somente a nós mesmos. Talvez alguém que me escuta nesta noite esteja vivendo uma dificuldade dentro de casa. Talvez uma mágoa antiga, talvez dois irmãos que não se falem, talvez pais e filhos que tenham se afastado, talvez uma pessoa que esteja sozinho, mesmo morando no meio de muita gente. Olhe, um só coração não se faz pela força. Ele começa a nascer quando voltamos a colocar Jesus no centro da nossa vida. Por isso, irmãos e irmãs, rezem, não desista de sua família e, se for preciso, tenha coragem de dar você o primeiro passo. A segunda palavra, testemunho. A leitura diz que os apóstolos davam com grande poder testemunho da ressurreição do Senhor Jesus, e uma grande graça estava sobre todos eles. O que eles anunciavam era isto: Jesus está vivo. Esse era o coração da pregação dos apóstolos. E é desse mesmo Cristo vivo que a palavra de Deus continua nos falando hoje. Este santuário passou 8 anos revestindo suas fachadas com cenas da palavra de Deus. Mas eu queria fazer uma pergunta bem simples. E sua casa tem uma Bíblia? Quanto tempo você não abre para ler um trecho do Evangelho? E digo, não é preciso começar lendo muitas páginas. Comece devagar, leia um pequeno trecho e pergunte: Senhor, o que esta palavra está dizendo para a minha vida? Às vezes nós procuramos a palavra de Deus porque precisamos de consolo, e isso é muito bom, mas a palavra também corrige, a palavra chama a conversão, também a palavra mostra o que precisamos mudar. Ela não fica somente no ouvido, ela vai entrando no coração e pouco a pouco começa a aparecer na vida. Assim, foi assim que aconteceu com os primeiros cristãos. Os apóstolos anunciavam com a boca, mas a comunidade confirmava com a maneira de viver. Quem olhava para aquela comunidade podia perceber que algo novo tinha acontecido. E essa novidade tinha um nome: Jesus Cristo ressuscitado. A terceira palavra, partilha. São Lucas diz uma coisa muito forte: entre eles não havia ninguém necessitado. Quem possuía terras, casas, colocava aquilo que possuía a serviço da comunidade e se distribuía a cada um conforme a sua necessidade. E veja, isso não era meramente organização, isso era fruto da fé. Aquela gente tinha começado a compreender que, se somos irmãos, a necessidade do outro também diz respeito a mim. A necessidade do outro diz também respeito a mim. E essa fraternidade encontra na Eucaristia uma de suas fontes mais profundas. Na Eucaristia, Cristo se dá inteiro a nós e nos reúne como seu corpo, que é a Igreja. Uma igreja sensível, uma igreja samaritana, uma igreja capaz de se compadecer das necessidades dos irmãos e irmãs. Por isso, queridos irmãos e irmãs, quem comunga o corpo do Senhor é chamado também a reconhecer o irmão que está ao seu lado. A comunhão com Cristo vai ensinando a comunhão entre nós. E que bonito! A leitura de hoje nos dá um nome: José, chamado pelos apóstolos de Barnabé, que significa filho da consolação. Diz assim o autor, que Barnabé tinha um campo, vendeu, colocou o valor aos pés dos apóstolos. É bonito que São Lucas tenha guardado o nome dele, porque a fraternidade cristã não pode ficar somente nas palavras. Ela precisa ganhar rosto, precisa ganhar gesto. Nem todos nós temos um campo para vender, mas todos nós podemos ser consolação para alguém. Há quem possa repartir alimento, há quem possa visitar um doente, há quem possa telefonar para alguém que está sozinho, há quem possa ajudar uma família, há quem possa oferecer seu tempo, há quem possa rezar. E há muita gente idosa, muita gente enferma, que talvez pense: eu já não posso fazer muita coisa. Pode sim. Uma oração oferecida com fé pode sustentar um filho, pode sustentar uma família, pode sustentar um sacerdote, pode sustentar uma comunidade. Ninguém é tão pobre que não tenha alguma coisa para oferecer. E ninguém deveria ser tão esquecido que não tenha alguém para cuidar dele. E você, que por causa da idade ou da doença já não consegue ir à igreja como antes, você não está esquecido. Você continua fazendo parte da comunidade. E as nossas paróquias, eu peço, não esqueçam de quem não pode mais vir à igreja. Faça uma visita, leve a palavra e, quando possível, leve também a Sagrada Comunhão. Veja, meus queridos irmãos e irmãs, o gesto concreto desta noite também nos recorda tudo isso. Os alimentos que tantas pessoas trouxeram podem parecer uma coisa simples, mas vão chegar à mesa de alguém. E é assim que a palavra começa a se tornar vida. Por isso, eu queria deixar uma pergunta para cada pessoa levar para casa. E a pergunta é essa: quem Deus colocou perto de mim para que eu cuide como irmão? Repito, leve para sua casa, reflita, medite. Quem Deus colocou perto de mim para que eu cuide como irmão? Não vamos esquecer: um só coração em Jesus, o testemunho que ele está vivo e uma vida que aprende a partilhar para que ninguém seja esquecido. Queridos irmãos e irmãs, Maria viveu profundamente esse caminho. Ela ouviu a palavra de Deus e disse sim. Em Caná deixou para toda a igreja um conselho, conselho que atravessa os séculos: fazei tudo o que ele vos disser. Aqui, diante da Mãe Aparecida, podemos recordar como aquela pequena imagem foi encontrada nas águas: primeiro o corpo, depois a cabeça. Aquela imagem encontrada em duas partes e novamente unida, pode nos oferecer nesta noite uma imagem muito bonita. Quantas coisas também chegam até Maria em pedaços: famílias divididas, relações feridas, corações machucados, comunidades que precisam reencontrar a unidade. Peçamos então, Mãe Aparecida, ajudai-nos a reunir aquilo que nossas divisões vão separando. Ensinai-nos a escutar Jesus e fazer tudo o que ele disser. Que a palavra abra o nosso coração, que o pão da vida nos faça um só corpo, que nossas mãos estejam abertas para servir, e que também de nossas comunidades se possa dizer: era um só coração e uma só alma. Que a Mãe Aparecida nos ajude a fortalecer os nossos vínculos familiares, nossos vínculos comunitários, hoje e sempre. Amém.
1: Amém. E rezemos a Mãe Aparecida aí no seu livro da novena, página 32, a nossa prece mariana, para que a Virgem Maria nos faça sacrários vivos da Eucaristia e discípulos da palavra. Vale a pena ser o Evangelho em obras e boas ações.
3: Maria de Nazaré, esposa de José, mãe de Jesus e nossa mãe querida. Muitas vezes a senhora partilhou o pão com seus vizinhos e com os necessitados à porta de sua casa. Certamente seu filho, desde criança, aprendeu a entregar o pão nosso de cada dia aos pobres de seu povo. Quando adulto, sentia a fome da multidão e mais de uma vez multiplicou pães e peixes para lhe dar de comer. Mãe Santíssima, ensine a todos nós que a devoção que mais lhe agrada é a sensibilidade diante do próximo, que nos leva sempre a partilhar o muito ou o pouco que temos.
1: Felizes são os que aprenderam a partilhar a vida e o pão, estendendo as mãos para os irmãos.
3: Mãe de Cristo, como é belo contemplar aqueles que têm as mãos vazias, mas jamais se cansam de amar e servir. Suas mãos nada retêm, porém seus corações transbordam de amor pelos irmãos. Eles são igreja viva que reparte o pão da vida e se alimenta da palavra bendita. São a igreja do lava-pés, a igreja samaritana, que estende a mão e repete como Jesus a Zaqueu: desce daí e vem, porque hoje quero ficar em tua casa. Concedei-nos vosso auxílio para que aprendamos a ser verdadeiros irmãos.
1: Inspirai-nos, ó Maria, a caminhar na fraternidade e alcançar a eternidade com nossos irmãos. Amém. O amor cristão é profético, realiza milagres, diz o Papa Leão XIV na exortação apostólica sobre o amor para com os pobres. A nossa oração nos moverá à ação fraterna, porque somos a igreja do pão e da partilha. A Eucaristia é o sacramento de amor e de comunhão. É o pão da vida que nos compromete com a vida do mundo, com o pão nosso de cada dia que precisa ser repartido, realizando assim o lava-pés, o gesto do serviço, melhor identidade da Eucaristia. É momento da nossa procissão da caridade. Nós queremos, entrando por todos os corredores do santuário, fazer esse nosso gesto concreto. Muito obrigado, Pai do céu recompensará a generosidade dos que hoje ofertam macarrão e massa de tomate. A sugestão para amanhã é feijão e pó de café. Enquanto nós cantamos com o coral do santuário e a orquestra pensa, vamos fazer a partilha. Você pode também fazer a oferta nos cofres aqui da Basílica, e você aí de casa colabore, ligue 0300 210 1210, faça parte da família dos devotos, testemunhe o bem. Cantemos.

0: Querido devoto da Mãe Aparecida, neste momento da novena, somos convidados a partilhar o alimento. Somos também lembrados que partilhar é uma das formas mais bonitas de cuidarmos dos outros. E neste ano somos convidados a, com Maria, em comunidade, conhecer e praticar a palavra. Aqui na casa da mãe, essa palavra também se transforma em cuidado. Em cada peregrino acolhido, em cada celebração, em cada ação de evangelização e em cada obra que leva esperança a quem precisa. Tudo isso só é possível porque muitas mãos ajudam a sustentar essa missão. 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Muito obrigado por caminhar conosco. Nossa Senhora Aparecida, acolha sua oferta, abençoe sua família e faça florescer em seu coração a palavra que nos reúne. Continuemos agora em oração, rezando a novena da padroeira.
1: Palmas a todos que servem a mesa dos irmãos. É o milagre da partilha. É gesto de quem tem fé. Muito obrigado por repartir o pão, o abraço e a paz.
2: Oremos. Ó Maria, esperamos caminhar com mais decisão. Somos cristãos e só podemos ter no coração os mesmos sentimentos de Jesus, nosso irmão. Não basta receber a comunhão, o pão da vida e nossa redenção, e nos esquecermos de partilhar o pão e os dons que nos fazem pertencer ao reino e alcançar a salvação.
1: Maria, vós que colocaste sem cessar Deus em primeiro lugar, podeis nos dizer e nos exortar. Escutai o que meu filho diz. Amém. Todos de pé, dirigindo nosso olhar para a Capela do Santíssimo aqui da Basílica. Alimentados por Jesus, viveremos a fraternidade que ele nos ensinou. Somos um povo eucarístico. Nele esperamos confiantes e no encontro vivo e pessoal com o Senhor temos sentido para a vida. Exulte a Mãe Igreja, rejubile a terra inteira, vibrem os corações, louvem todos os povos, tudo transborda de alegria pelo pão da vida que vem do alto por Maria.

0: página 32, diante de Jesus, o pão da vida, coloquemos Jesus no centro da nossa vida, rezemos, adoremos.
1: Verbo eterno e Senhor da vida, quem poderá resistir ao vosso amor? Sois nossa eternidade, nossa paz, o pão que nos sustenta e nos salva.
0: Deus de amor, bendito sejais pelo século sem fim.
1: Verbo eterno e nossa salvação, vossa palavra supera os tempos e a história, pois sois a boa nova que a humanidade tanto espera e da qual tanto precisa.
0: Deus de amor, bendito sejais pelo século sem fim.
1: Verbo eterno e príncipe da paz, guiai os líderes das nações no compromisso com a paz e a concórdia, pois sois a única certeza dos mais pobres e feridos no mundo.
0: Deus de amor, bendito sejais pelo século sem fim.
1: Verbo eterno, Deus amor, fortalecei-nos na esperança de uma igreja viva, participativa, unida e em comunhão, e que a discórdia e a divisão sejam dissipadas.
0: Deus de amor, bendito sejais pelo século sem fim. Amém. E preparando-nos para tão grande bênção, a página 3, cantemos o hino.

0: do céu lhes destes o pão.
1: Contém todo sabor.
0: Senhor Jesus Cristo, admirável sacramento, já Senhor Jesus Cristo, neste admirável sacramento, nos deixastes o memorial de vossa paixão. Dai-nos venerar com tão grande amor o mistério de vosso corpo e de vosso sangue, que possamos colher continuamente os frutos da redenção. Vós que sois Deus com o Pai na unidade do Espírito Santo.
2: Amém.
3: Estamos na semana da vida, e vida e bênção é o que Deus nos oferece. Vamos pedir juntos essa bênção, rezando para as nossas famílias, nossas romarias, comunidades, para o Brasil. Deus nos abençoe e nos guarde, que Ele nos ilumine com a luz de sua face e nos seja favorável, que Ele nos mostre o seu rosto e nos traga a paz, que Ele nos dê a saúde do corpo e da alma. Nosso Senhor Jesus Cristo esteja perto de vós para vos defender, esteja em vosso coração para vos conservar, que Ele seja vosso guia para vos conduzir, que vos acompanhe para vos guardar, olhe por vós e sobre vós derrame a sua bênção. Ele que vive com o Pai na unidade do Espírito Santo. Amém.

0: Graças e louvores sejam dados a cada momento. Graças e louvores sejam dados a todo momento. Graças e louvores sejam dados a cada momento. Glória ao Pai, ao Filho e ao Espírito Santo.
1: Como era no princípio, agora e sempre.
0: E agora, bem forte, bem bonito, uma salva de palmas a Jesus Cristo, ao pão da vida, ao Santíssimo Sacramento do altar. Viva Cristo! Vamos ser hóstias vivas no mundo para a glória do Pai. Cantemos enquanto o Santíssimo retorna para o sacrário na capela desta basílica, e ali está sempre esperando nossa visita, nossa oração.

0: a página 33 do livro da novena Consagrados a Maria, pois na companhia da Virgem Maria, pela palavra e pela Eucaristia, queremos nos unir a Cristo para que sejamos todos irmãos de nosso irmão primogênito Jesus e tenhamos o coração inflamado de amor e de seus bons sentimentos.
1: Ó Maria, Mãe bendita, Senhora de todos os povos e nações,
0: rogai por nós, pobres pecadores, que recorremos a vós.
1: Senhora Aparecida, fazei-nos ser uma igreja viva e comprometida, cheia de luz e de esperança, pois é preciso estender as mãos e acolher os que estão à margem da vida. Conduzei-nos pelo caminho do bem e da união e fazei-nos instrumentos do reino de Jesus.
0: Maria, Mãe da Igreja, tocai em nosso coração para que sejamos mais fraternos e cheios de compaixão. Amém. Página 4, dirigindo nosso olhar à Mãe querida, olhando para o seu coração materno, nós seremos também mais fraternos. Renovemos nosso amor filial rezando a consagração.
2: Ó Maria Santíssima, pelos méritos de nosso Senhor Jesus Cristo, em vossa querida imagem de Aparecida, espalhais inúmeros benefícios sobre todo o Brasil. Eu, embora indigno de pertencer ao número de vossos filhos e filhas, mas cheio do desejo de participar dos benefícios de vossa misericórdia, prostrado aos vossos pés, consagro-vos meu, para que sempre pense no amor que mereceis. Consagro-vos a minha língua, para que sempre vos louve e propague a vossa devoção. Consagro-vos o meu coração, para que, depois de Deus, vos ame sobre todas as coisas. Recebei-me, ó Rainha incomparável, vós que o Cristo crucificado deu-nos por mãe, no ditoso número de vossos filhos e filhas. Acolhei-me debaixo de vossa proteção, socorrei-me em todas as minhas necessidades espirituais e temporais, sobretudo na hora da minha morte. Abençoai-me, ó celestial cooperadora, e com vossa poderosa intercessão, fortalecei-me em minha fraqueza, a fim de que, servindo fielmente nesta vida, possa louvar-vos, amar-vos e dar-vos graça no céu por toda a eternidade. Assim seja.
0: Amém. E que assim se realize. Podemos sentar, momento dos agradecimentos. Queremos ouvir o nosso querido Padre Eduardo Catalfo, reitor aqui do Santuário Nacional.
3: A nossa novena já caminha para o final, mas é sempre importante lembrar que você, querido devoto, é o nosso convidado especial de todos os dias. A gente fez o convite para que pudéssemos participar ao menos um dia da novena de Nossa Senhora. Talvez você não consiga vir durante esse período de novena e festa de Nossa Senhora, mas o nosso convite se estende até o finalzinho do ano. Antes do ano terminar, até o dia 31 de dezembro, venha visitar Nossa Senhora e o seu santuário, venha cantar as glórias de Maria na casa da Mãe Aparecida. 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Hoje nós temos a alegria de acolher Dom Antônio Hannes, um jovem bispo redentorista que nos lembra sempre que a igreja é o lugar dos pobres, que a igreja vive da Eucaristia. Seja sempre bem-vindo entre nós e leve o nosso abraço querido para os devotos de Caicó que sempre visitam Nossa Senhora e o seu santuário. Hoje nós temos duas imagens de presente. Uma delas é para Dom Antônio Hannes e a outra imagem é para Dom Orlando Brandes, que durante quase 10 anos nos liderou com um coração de pai aqui na casa de Nossa Senhora. E quem está trazendo as imagens são as nossas queridas carmelitas do Carmelo de Santa Teresinha, aqui de Aparecida. Dom Antônio Hannes, bem-vindo entre nós. E Dom Orlando, nós temos sempre a alegria de trabalhar com o Senhor, sempre.
4: Vamos dar uma salva de palmas acolhendo as imagens. Um presente para Dom Antônio Hannes, a bênção da padroeira do Brasil, para Caicó, no Rio Grande do Norte. E para o nosso querido Dom Orlando Brandes, que a Mãe Aparecida o cubra com o seu manto protetor. Daqui do Santuário Nacional, mais palmas, mais forte, a padroeira do Brasil, para a nossa igreja, é a nossa comunhão eclesial. Obrigado, irmãs carmelitas. Você pode adquirir também esse manto, entre em contato aqui na loja oficial da Basílica. Oferta das Flores, página 33 do nosso livro da novena. As flores são mensageiras da alegria. No chão da pátria, a Virgem Mãe Aparecida é a rosa mais linda, porque é a nossa padroeira do Brasil. Por isso, saudamos Nossa Senhora com todas as cores e perfumes das flores que aqui oferecemos.
1: Bendita seja a Igreja, sacramento do Reino de Deus. Ela precisa ser como um jardim, cheio de flores, cultivada pela missão que Cristo nos confiou. Somos sementes do Reino, lançadas na terra do mundo e no coração das pessoas, onde o amor faz brotar a esperança e acontecem a justiça e a paz. Na fidelidade e na verdade, a Igreja floresce. O perfume das flores nos atrai e cada cristão é sinal e revelação da verdade de Cristo entre nós. Maria, aceitai nossas flores e nossos desejos bons.
4: A Mãe de Jesus, entregamos nossas flores com muita gratidão, pois ela nos deu Jesus, nosso irmão. Amém.
1: O Senhor nos ilumine com sua luz divina e nos faça fortes na esperança e decididos no amor à vida e aos irmãos.
4: Amém. Assim seja.
1: Como povo do Senhor, escutamos a palavra que é luz em nossa vida e vamos vivê-la como irmãos, sendo igreja viva e um povo irmão.
4: Amém, assim seja.
1: Que em todos os cantos do mundo ressoe a certeza da salvação, porque somos o povo da nova aliança, sinal e sacramento do reino presente em meio às nações.
4: Amém, agora e pelo século sem fim.
1: Ele proclamai as maravilhas do reino do céu, e a luz da eternidade dissipe toda a escuridão de vossa existência. O Senhor vos proteja na palma de suas mãos.
4: Amém, agora e pelo século sem fim. e agora bem bonito, manifestando a nossa alegria. Quem é devoto da padroeira do Brasil, diga eu. Uma salva de palmas à Mãe de Deus e nossa. Viva a Senhora Aparecida. Viva a Rainha e Padroeira do Brasil. Viva os romeiros de Nossa Senhora. Viva a nossa Igreja Católica. Viva Cristo. Viva a vida. E aqui apresentamos as nossas flores, nosso carinho, nossa homenagem à padroeira do Brasil. Meu querido, minha querida, você aí de casa que está sintonizado, obrigado TV Pai Eterno, a TV das bênçãos do Pai, aqui na Rede Aparecida de Comunicação, na TV de Nossa Senhora. Continue sintonizado. Daqui a pouquinho, 8:30, nós temos a propaganda eleitoral gratuita, 10 minutinhos. Terminando, vem a Central da Padroeira com o nosso querido Padre Camilo Júnior. E 8:50, o grande festival da Padroeira. Cantemos as glórias de Maria. Esteja conosco, esteja sintonizado no canal de Nossa Senhora. Boa noite para todos aqui na Basílica, enquanto entoamos o canto final. Você que trouxe a sua flor, levante bem alto a sua flor. Um grande jardim para a Mãe Aparecida. Vamos enfeitar o mundo. Cantemos com o coral do santuário e a orquestra Pensa. E aqui na Basílica, lá na tribuna Papa Bento XVI, já podemos nos

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0: Está no ar a Voz do Brasil. As notícias do governo federal que movimentaram o país no dia de hoje.
1: Olá, boa noite.
2: Boa noite para você que nos acompanha em todo o país.
1: Sexta-feira, 9 de outubro de 2026.
2: Vamos aos destaques do dia.
1: Preço dos combustíveis.
2: Impostos federais sobre a gasolina são zerados por 30 dias e desoneração do etanol é prorrogada.
1: Medidas incluem subvenção ao óleo diesel e fiscalização contínua. Thaís de Araújo.
3: Com a decisão, fica zerada por 30 dias a cobrança dos impostos PIS, COFINS e CID sobre a importação e a comercialização de gasolina.
2: Santuário de Aparecida espera mais de 500 mil fiéis nas celebrações da padroeira do Brasil.
1: Movimentação de peregrinos e visitantes deve injetar mais de 3,5 bilhões de reais na economia.
2: E a Polícia Rodoviária Federal intensifica a fiscalização nas rodovias. Luciana Colares de Holanda.
4: Os corredores rodoviários de São Paulo e do Pará ganham atenção especial em direção ao Santuário Nacional de Aparecida e ao Círio de Nazaré.
1: Segunda-feira é dia das crianças. E quem vai comprar presente de última hora deve ficar atento.
2: E Metro alerta para cuidados na escolha dos brinquedos. Márcia Fernandes.
5: Segundo o Inmetro, um dos cuidados importantes é observar o selo que indica se o presente corresponde à idade da criança. É preciso observar também se há peças pequenas ou produtos tóxicos na composição.
1: Hoje na apresentação da Voz do Brasil, Luciano Seixas e Mariana Júnior.
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1: Na próxima segunda-feira é dia de Nossa Senhora Aparecida, padroeira do Brasil.
2: E a Polícia Rodoviária Federal já está nas rodovias com operações de fiscalização e orientação aos condutores.
1: Com atenção especial para as estradas do interior de São Paulo, onde acontecem romarias em homenagem à Nossa Senhora Aparecida.
2: E também no estado do Pará, com as celebrações do Círio de Nazaré.
1: Com a movimentação, haverá reforço de policiamento para prevenir acidentes graves e aumento da criminalidade.
4: Todas as rodovias federais do país terão reforço na fiscalização entre 9 e 12 de outubro. E os corredores rodoviários de São Paulo e do Pará ganham atenção especial por causa da grande mobilização em direção ao Santuário Nacional de Aparecida e ao Círio de Nazaré. A Polícia Rodoviária Federal vai ampliar o policiamento nos dois estados com emprego de policiais de diferentes regiões, que vão atuar na fiscalização de trânsito com foco no controle de velocidade e nas condutas que possam aumentar os riscos de acidentes. E a PRF faz recomendações aos romeiros e motoristas, como detalha Natália Guimarães, da Comunicação Social da Polícia Rodoviária Federal.
6: Aos romeiros, a orientação é de usar roupas claras, materiais refletivos, deslocar no sentido contrário da via e mantendo distância dos veículos. Os ciclistas devem utilizar o capacete, se deslocar no fluxo dos veículos e manter distância deles. Aos motoristas, a atenção é redobrada, principalmente